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0: Obrigado. Isto é um tema do novo álbum, Do Outro Lado do Mundo. Vamos parar.
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Terceira e última parte do Cantar Portugal na antena da Rádio Cova da Beira, nesta terça-feira, dia 6 de outubro de 2026. O programa que está diariamente na sua companhia, sempre em português, entre as 5 e as 8 horas. Pode escutar-nos pelas frequências 100.0 ou 92.5 FM e para todo o mundo através da emissão online da Rádio Cova da Beira. Renovo-lhe os votos de continuação de uma excelente terça-feira. Vamos estar consigo até bem perto do sinal horário das 8 horas.

Para esta terça-feira, os técnicos do Instituto Português do Mar e da Atmosfera prevêem que o céu se apresente com períodos de muita nebulosidade em todo o território de Portugal continental. Há a possibilidade de ocorrência de aguaceiros que podem ser por vezes fortes e acompanhados de trovoadas. O vento vai soprar fraco a moderado até aos 25 km/h do quadrante sul, podendo soprar moderado a forte entre os 25 aos 40 km/h nas terras altas do centro e sul do país até ao meio da manhã. A previsão para esta terça-feira aponta ainda para uma descida ligeira dos valores da temperatura máxima, mais significativa no Minho e no Douro litoral. Pela beira interior, 14 graus de mínimo.

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E estamos assim a fechar portas à edição desta terça-feira do Cantar Portugal, na antena da Rádio Cova da Beira. Às 8, já sabe, há notícias para ouvir. O Cantar Portugal regressa à sua companhia amanhã, às 5, à antena da RCB. Da minha parte, resta-me desejar-lhe a continuação de uma excelente terça-feira. Bom dia.

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0: Há notícias para acompanhar já a seguir na antena da Rádio Cova da Beira nesta jornada informativa, dia em que a Inter-Reformados, a União dos Sindicatos de Castelo Branco e as Associações de Reformados da Covilhã e do Tortuzendo vão dar conta das conclusões das reuniões que mantiveram em vários plenários de reformados ao longo de todo o concelho no mês de setembro. Também no dia de hoje começa a recepção ao caloiro da Universidade da Beira Interior, no dia em que passam 26 anos sob a morte de Amália Rodrigues. Notícias para acompanhar já a seguir.
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0: Mais uma vez, muito bom dia a todos, votos de uma excelente terça-feira, dia em que o céu vai continuar a estar muito nublado, chuva e trovoada, o vento também a soprar por vezes forte nas terras altas, é a previsão dos técnicos do Instituto Português do Mar e da Atmosfera. Uma terça-feira marcada pelo arranque da recepção ao calor da Universidade da Beira Interior, com a tradicional serenata no Calvário esta noite. De resto, o o pavilhão da Anil vai ser também o local para os concertos que ao longo desta semana vão realizar-se. Esta semana de recepção ao caloiro vai ter, entre outros, a presença de Anselmo Ralph e, no último dia, de Kim Barreiros e de Virgílio Faleiro. Pelo meio haverá o DJ Pablo e Caretos, hoje a serenata, amanhã será também essa iniciativa que vai levar nas ruas da cidade da Covilhã muita luz, muita cor, muita animação, é latada 2026. A União dos Sindicatos de Castelo Branco, a Inter-Reformados e a Associação de Reformados da Covilhã e a União de Reformados do Tortuzendo vão realizar hoje uma conferência de imprensa para dar a conhecer o balanço dos plenários realizados com reformados e decididas as medidas medidas e ações que irão ser adotadas sobre a gratuidade dos transportes para os reformados e a criação do passo social único de 30 euros para todos os utentes dos transportes urbanos e interurbanos intermunicipais. Recorda a organização que continua a aguardar aguardar a realização de uma reunião com a Câmara Municipal da Covilhã, tendo em vista estabelecer um compromisso que possa assegurar a criação do Passo Social Único, Conselho e Interconselho no valor máximo de 30 euros mensais para todos os utentes de transportes públicos a partir de janeiro de 2027 e também data a acordar a implementação da gratuidade nos transportes públicos daquele território para os reformados detentores do cartão social municipal e para os reformados com 65 ou mais, que eventual introdução do transporte a pedido não implique a eliminação ou a redução dos horários de transportes públicos já existentes. A disponibilidade destas organizações para o diálogo é total com o município, mas avisam que o tempo corre e, se for necessário ir além do diálogo, eles irão, diz precisamente a União dos Sindicatos Inter-Reformados e a Associação de Reformados. Esta é também uma jornada informativa onde se recorda a morte de Amália Rodrigues. 26 anos sob a morte de Amália Rodrigues foi precisamente a 6 de outubro de 1999, há 27 anos. Nas linhas da atualidade informativa regional está a aprovação por unanimidade na última sessão da Assembleia Municipal do Fundão de uma proposta e de uma moção a enviar para o Primeiro-Ministro, para o Presidente da República, para o Presidente da Assembleia da República, também para a Ministra da Justiça, grupos parlamentares na Assembleia da República, os deputados eleitos pelo Círculo de Castelo Branco, as câmaras, assembleias municipais e comunidades intermunicipais da região. Tem a ver com a colocação em Castelo Branco desse tribunal que, de resto, foi plasmado em decreto-lei. A moção foi aprovada por unanimidade, sublinhando esse sinal que é preciso dar de coesão territorial também através deste processo.
14: A coesão territorial é um objetivo nacional e exige decisões concretas, investimento público e distribuição equilibrada das instituições do Estado. Uma justiça próxima é aquela que não deixa ninguém para trás e humaniza cada decisão. O Orçamento de Estado para 2026 determina que o Governo adote durante este ano as medidas necessárias à instalação do Tribunal e apresente um relatório sobre o estado de execução com a indicação do calendário, da dotação orçamental e da situação das obras. A Assembleia da República recomendou igualmente ao Governo a concretização da instalação e da entrada em funcionamento do Tribunal Central Administrativo Centro em Castelo Branco.
0: Moção pela instalação do Tribunal Central Administrativo do Centro em Castelo Branco e pelo cumprimento da lei. Moção aprovada por unanimidade, pelo meio das declarações da Ministra da Justiça sobre este processo, sublinhando que não se justificará a instalação em Castelo Branco, até porque, disse membro do Governo, haveria muitos funcionários que não se deslocariam para a capital de distrito. Daí a moção também plasma essa preocupação com essas declarações.
14: Manifestar preocupação perante as declarações da Ministra da Saúde colocam em dúvida a viabilidade do Tribunal Central Administrativo Centro. B. Rejeitar qualquer recuo da instalação / criação do Tribunal Central Administrativo Centro, bem como qualquer tentativa de alteração da sede ou adiamento indefinido da sua entrada em vigor. C. Recomendar ao Governo o cumprimento da lei, designadamente do Decreto-Lei nº 74-B-2023 e do artigo 237 da Lei do Orçamento de Estado para 2026. D. Recomendar a instalação efetiva e a entrada em funcionamento do Tribunal Central Administrativo Centro, com sede em Castelo Branco. E. Apelar para uma posição conjunta das Assembleias e Câmaras Municipais do Distrito de Castelo Branco e das comunidades intermunicipais da região em defesa do Tribunal. Fê, mandatar a mesa da Assembleia Municipal para acompanhar o cumprimento desta deliberação e informar este órgão sobre as respostas recebidas.
0: Moção que foi aprovada por unanimidade e subscrita por um grupo de membros da Assembleia Municipal. A primeira subscritora foi a líder da bancada do Partido Socialista, Joana Bento. Também por unanimidade foi aprovada uma moção relativa ao cartão social municipal, que foi criada em 2002, quando o Fundão atravessava uma situação socioeconómica difícil, com então encerramento da ERS. Passados estes anos, assiste-se também, diz Luís Lourenço, proponente da moção, a um brutal aumento do custo de vida e à degradação de vida de quem menos tem.
15: A esta realidade soma-se o enfraquecimento dos serviços públicos fundamentais, designadamente na saúde, na educação, sujeitos a políticas que ameaçam a sua capacidade de resposta e a própria garantia dos direitos essenciais dos cidadãos. Nestas circunstâncias, o cartão social municipal poderia e deveria assumir-se como um importante instrumento municipal de proteção das famílias mais vulneráveis do concelho. Cabia, por isso, à Câmara Municipal conhecer, acompanhar de perto as situações concretas de pobreza, vulnerabilidade e exclusão social existentes no território e, a partir dessa realidade, tomar a iniciativa de divulgar, reforçar e alargar o cartão social municipal, adequando os seus apoios e atualizando os critérios.
0: Uma maior divulgação do cartão social municipal é uma das linhas de força da moção aprovada ali pelo presidente da mesa da Assembleia Municipal.
14: Fazer melhor divulgação da existência do cartão municipal, social municipal, nomeadamente dando-lhe maior visibilidade no seu sítio na internet e promovendo outras formas de divulgação. B. Proceder a uma revisão do regulamento, alargando os benefícios e revertendo e alargando as condições de admissibilidade. C. Acabar com as limitações de acesso e regalias, nomeadamente no tarifário do consumo de água. E D. Protocolar com as juntas de freguesia uma forma de candidatura mais desburocratizada e próxima das populações.
0: Moção aprovada na última sessão da Assembleia Municipal do Fundão por unanimidade. O painel de literatura do primeiro Fórum do Pensamento Novo Causa Comum realiza-se na sexta-feira, 9 de outubro, em Castelo Branco, com um debate sobre o futuro da literatura e da leitura no século XXI. A sessão, intitulada O Fim da Leitura, decorre no auditório da Biblioteca António Salvado, sexta-feira, 9 de outubro, às 14h30, é moderada pelo docente Renaldo Saraiva. Participam no debate a Helena Carvalhão Buesco e o escritor João Luís Barreto Guimarães. É também notícia nesta jornada informativa de terça-feira, a abertura do ano letivo da Academia Sénior em Penamagora. É outro dos temas para desenvolvermos ao longo desta e das próximas jornadas informativas da RCB. Por ora é tudo. Quanto a notícias, deixo ficar a continuação de uma excelente manhã na companhia da RCB.
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Que maravilha, que bom, que bom, que bom, que bom. E hoje vamos ouvir muitos temas dedicados à diva. À diva, pois é, pois é. Já faz hoje 27 anos. Parece que foi ontem, pá. 27 anos. E nós estávamos a trabalhar na Avenida da Liberdade, na antiga sede da Rádio Cova da Beira, quando surgiu a notícia. Eu, por acaso, também estava a fazer o programa da manhã. Por acaso. Por acaso. Por acaso. Amália Rodrigues. Faz hoje 27 anos que nos deixou. Foi a 6 de outubro de 1999. Não há que enganar. Não é difícil fazer contas. 99, 27. É isso mesmo. Portanto, ouvimos aqui o projeto Amália hoje. Ora bem. Amália hoje e Formiga Bossa Nova. Começámos assim. Há mais temas para ouvir da Amália e com grupos. Obviamente que a diva vai passar por aqui. É um facto. Mas vamos ouvir, convidámos a Amor Eletro, António Zambujo com a Mayra Aznar, o Albicastrense Rodrigo Lourenço e o próprio António Variações a cantar a Amália. O que é que me diz? Acha bem? Acha? Ótimo. E como é que são vossas excelências? Está tudo bem com vocês? Está mesmo tudo bem? Muito bom dia a todos e a todas. Beijinhos e abraços. Sejam bem-vindos. Todos sem exceção a mais uma edição do Bom Dia Cova da Beira. É uma semana mais curta para a grande maioria das pessoas, porque ontem foi feriado, foi um fim de semana prolongado, não foi feriado, e portanto hoje é que retomam o trabalho e também as aulas, né? De resto, ficou tudo bem, o fim de semana foi bom, foi ótimo. Eu sei que o tempo não ajudou muito, mas pá, o que é que a gente vai fazer, né? Hoje também são previstas, portanto, está previsto chuva, aguaceiros, acompanhados de trovoada.

0: É em especial durante a tarde. Epá, é o que dizem os testes de meteorologia e está a acontecer. Já esta manhã apanhei assim uma boa chuvinha. Saí de casa, já assim muito escuro, pá, muito escuro, ainda quase de noite, né? E depois, durante a viagem até o Fundão, a chover bem, depois parou e o piso está muito molhado. Atenção à estrada, está bem? Bom dia e boa viagem. Mas acima de tudo, o que vos desejo é um bom regresso ao trabalho, é uma boa semana, contem-se numa boa semana e obrigado por estarem connosco, por nos ouvir, por nos fazer companhia. O meu nome é José Miguel Moleca, volto a ser o vosso anfitrião até às 11 e já sabe que há muito para ouvir nestas próximas 3 horas, certo? Fique connosco. Beijinhos e abraços. Boa terça-feira, 6 de outubro de 2026. Bom dia, boa viagem, tudo bom para si. Trânsito para já normalizado, mas todo cuidado é pouco. Atenção à estrada escorradia, molhada, lençóis de água, tudo acontece na estrada, com o piso seco, com o piso molhado. O máximo cuidado é que lhe peço. E quando sair do estacionamento, usar o pisca. É obrigatório, pá. Não facilite. Ainda ontem, tanta gente assim, está parado, estacionamento, vem em carros, não interessa, pá. Eu entro sem pisca, sem nada. Pá, é uma coisa, a gente, a malta, não anda bem. Pronto, não anda bem. E nós estamos aqui para tentar retificar essas coisas menos boas que os automobilistas têm, não é? E, portanto, ter bom senso, ter civismo, como, por exemplo, estacionar e ocupar dois lugares, acha justo? Estacionar o seu carro e ocupar dois lugares, não é? Só pensam em vocês. Não pode, pá. Não pode, não é? Ser cívico. Respeitador, pá. Respeitadora. A malta do caramba, pá. Sério. Tira-me do cérebro. A malta que me tira do sério em termos destas coisas do trânsito. É verdade. Há pouca coisa que me tira do sério. Esta é uma delas. Eu não uso o pisca. Este não é em cima dos passeios. É não parar nas passadeiras. É ocupar dois lugares quando pode ocupar só um. No estacionamento, não é? Está a roubar um lugar a outra pessoa, não é? Mas, enfim. Vamos em frente, que atrás vem gente, não é? Oh, olé. Bom dia a todos. Está dado o desabafo. É isso mesmo. 8 horas quase 23 minutos. Já vamos voltar à música. Para já falar do tempo. Está mesmo a hora de falar do tempo. Ah, pois está. Então vamos lá. Previsão para hoje, terça-feira. Depois já vamos às temperaturas. Então é assim. Para um céu muito nublado, aguaceiros, por vezes fortes e acompanhados de trovoada, em especial durante a tarde, pequena descida da temperatura máxima. Para um céu muito nublado, isto em termos de resumo, no global da previsão, céu muito nublado, trovoada, granizo, ocasionalmente, durante a tarde, menos prováveis no litoral da região sul, vento fraco a moderado até 25 km/h, pode chegar aos 40 km/h nas terras altas, do centro e sul até ao meio da manhã, neblina ou matinal, em alguns locais da faixa costa ocidental, pequena descida a temperatura máxima, sendo mais significativa no Minho e do litoral. Descida, temperatura máxima. Bom, por cá, nós hoje vamos ter as seguintes temperaturas máximas previstas. Fiquem então para ouvir, é assim. Vamos ter 21 graus de máxima, não é mau. Cheguei aqui com 16 graus, não é mau. 21 graus para Fundão e para Macor, 21 graus, é verdade. Depois temos 20 para a Covilhã, Castelo Branco, 23, tal como Idanha Nova, e 19 em Belmonte. São assim as máximas previstas, eu recordo aqui, e repito uma vez mais, 20 graus para Covilhã, 21 Fundão Penamacor, 23 Castelo Branco, 19 Belmonte, 23 Idanha Nova, 16 na Guarda. Na Serra da Estrela, hoje, máximas de 11 na Torre, 12 Peixe da Saúde e 14 nas Penhas Douradas. E pronto, lá anda assim o nosso outono, não é?
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0: Oito e 25, já voltamos.
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gostaram. Ah, fantástico tema este da Desertuna, uma das tunas masculinas da Universidade da Beira Interior, Covilhã. A Covilhã recebe a partir de hoje até domingo a recepção ao calor 2026. Ah, pois é. Olá, calores! Cumprimentos daqui da Rádio Calvão do Fundão e corra tudo muito bem, que tenham bons estudos, está bem? Divirtam-se também durante esta semana. Amanhã é dia de latada. Oi, espero que não chova, pá. Eu espero que não chova, mas se chover também é tradição, não é? Mas vai ser uma loucura total, talvez a partir das 3 da tarde da manhã. E temos também depois o Festival das Dunas, amanhã. Este ano está marcado para o Calvário. Epá, espero que o São Pedro também ajude, não é? Como ajude hoje na Serenata. À meia-noite, né? Calvário e Pavilhão da Anil recebem a recepção ao calor da Ação Académica da Cidade Interior 2026. É até domingo, é isso mesmo. Portanto, temos a Serenata com o grupo de fados Danto, Rasilmar, no Calvário, meia-noite. Temos a Serenata e depois amanhã temos a Latada, a partir das 15 horas e à noite no Calvário. Então, temos também o encontro de tunas académicas. Vai ser bom. Com Encanta Tuna, Tunamos, com Tuna aos Saltos, Desatuna, as Moçoilas e Já Habitam com os Copos. São as tunas da Universidade da Beira Interior. Vai ser bom, vai ser bom. Amanhã à noite. Depois, Prof. Caretos também. Prof. Jam e Caretos vão estar no dia 8, ainda com DJs pelo meio. Também no dia 9, Q, Smorra e DJ Pablo, DJ Mika, entre outros. Ensemble Off no sábado, Ensemble Off, e já no pavilhão da Anil, também com João Mingas, Voz do Cai, entre outros, Ricardo Reis. E depois, já no domingo, dia 11, a Real da Cerveja, não podia faltar. Depois temos o desfile de Miss e Mister AUB, MC Mano, e temos o Kim Barreiros e o Virgílio Falar. É o programa para esta semana da recepção ao calor da Universidade Interior. Ouvimos a Desertuna com o tema Covilhã. Portanto, bom dia, calores. Bom dia, divirtam-se. Semana 41 do ano, estamos consigo no Balança, a fase da Lua quarto minguante, em pleno outono, este é o 279º dia, faltam 88 dias para o final de 2026. Estamos no mês de outubro, mês 10, tem 31 dias, neste mês os dias diminuem em Lisboa 1 hora e 12 minutos e no Porto 1 hora e 18 minutos. Atenção que no fim de semana, de 24 para 25 deste mês, vamos entrar na hora oficial de inverno. É, vamos atrasar os relógios. 24 a 25 de outubro, é isso mesmo. Hoje, dia 6, dia dedicado a São Bruno, dia mundial da paralisia cerebral, dia europeu do cuidador, e faz hoje 27 anos que morreu a fadista, a diva Amália Rodrigues. Bom dia, Cova de Barra.

0: Grande som, pá, grande som, grande tema dedicado a Amália, não é? Amor Elétrico, Marisa Liz, interpretar Barco Negro, do trabalho Caio Carmo e a Trindade. Valeu, valeu, valeu. Nós estamos assim. Bom dia, Cova de Barra, estamos a dedicar o programa para já a Amália Rodrigues, faz hoje 27 anos que nos deixou fisicamente, mas é a diva, ela é imortal, pá, é imortal. Ora bem, estamos a 18 minutos das 9, bom dia, Cova de Barra. Hoje vamos falar sobre o dia de São Bruno, deixar aqui o pensamento do dia, falar do dia da paralisia cerebral, a dia de experiência, tem a ver com a IA. Vamos falar um pouquinho sobre tudo isto, está bem? Bom, para além disso, tem as rubricas pelo meio, tem informação quanto basta. Informação aconteceu às 8 e vai voltar a acontecer às 9 da manhã. Até lá, ainda estou por cá. O meu nome é José Miguel Malaca. Beijinhos e abraços, se horas chegaram, sejam todos bem-vindos. Quanto ao trânsito, para já está normalizado e vamos lá ao balanço das últimas 24 horas.
1: Muito bom dia. Olhamos para o mapa das ocorrências relativas à sinistralidade nas últimas 24 horas nas estradas do distrito de Castelo Branco. Está sinalizado um atropelamento na zona da Sertã, um atropelamento rodoviário. O alerta foi dado às 13 horas e 12 minutos. Deste atropelamento resultou um ferido ligeiro. Uma mulher com cerca de 50 anos foi transportada para o Hospital Amato Lusitano em Castelo Branco, da Unidade Local de Saúde de Castelo Branco. Também ontem, por volta das 15h30, acidente, o despiste de um veículo na A23, no sentido Fundão-Castelo Branco, antes do nó da Soalheira. Deste acidente resultaram danos materiais. Na área de jurisdição da Guarda Nacional Republicana, nas estradas do Distrito de Castelo Branco, 7 acidentes reportados, com 3 feridos ligeiros. A nível nacional, 157 acidentes com 2 vítimas mortais, 6 feridos graves e 68 feridos ligeiros. Senhor automobilista, uma condução segura e defensiva é essencial. Mantenha sempre uma distância prudencial em relação ao veículo da frente para conseguir travar a tempo em caso de emergência, mas também reduza a velocidade e acenda aos médios em caso de chuva intensa, nevoeiro ou piso escorregadio. Sinalize todas as manobras, mudanças de faixa, ultrapassagens e saídas de rotundas com antecedência. Olhe pelos retrovisores e rode ligeiramente a cabeça antes de mudar de faixa para evitar surpresas. São conselhos das autoridades para que possa ter uma boa viagem. São também os nossos votos. Uma excelente terça-feira para si.
0: Está tudo dito. Para quê? Para quê dizer mais, não é?
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0: Nem mais, estamos a 15 minutos das 9. Bom dia, sou Nuno. Sou Nuno Miguel, bom dia, satisfação. Que abraço. Bom dia. Ora bem, então é assim, dia de São Bruno. Não é do Nuno, mas é do Bruno. É o dia. Dia de São Bruno assinala-se a 6 de outubro. Falaram no Miguel, faz anos este mês, pá, é verdade. Já faz. Não digo a ninguém, faz 50 anos. Está mais velho que eu. 50 anos. Nuninho. Bruno de Colónia foi um monge alemão que fundou a Ordem dos Cartuchos, aquela que é considerada a mais rígida das ordens religiosas da Igreja Católica. São Bruno nasceu em 1030 em Colónia, numa família nobre, e estudou em Reims, onde começou a dar aulas de teologia, tendo tido como aluno o Papa Urbano II. A sua inspiração religiosa levou-o a retirar-se da região de Cartuxa, onde fundou a Ordem dos Cartuchos, uma ordem que defende o silêncio total como o meio para chegar a Deus. Sabia? O Papa Urbano II, seu antigo aluno, escolheu como conselheiro. Chamou-o a Roma, mas São Bruno e os seus monges não se adaptaram à cidade. E assim formaram mosteiros em Itália, retornando à vida contemplativa. Foi no mosteiro de Santa Maria da Torre, no sul de Itália, que São Bruno veio a falecer a 6 de outubro de 1101. O santo tornou-se padroeiro da região italiana de Calábria, onde passou os últimos anos da sua vida. Portanto, ficou a saber um pouquinho mais de São Bruno. Hoje é o dia de São Bruno. Estamos a 13 minutos e meio das 9. 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
0: Há 40 anos. E agora vamos lá cantar todos. Vamos lá.

0: Entre Barreiro Mundo, a rádio que o Fondon criou e a BT consagrou, provavelmente a melhor rádio da Beira Interior e uma das principais rádios regionais do país, somos a Rádio Cova do Fondon para o Mundo há 40 anos. Pensamento do dia, um pequeno gesto de fraternidade e amor vale muito mais que uma grande ação de ódio e destruição. Concorda? Um pequeno gesto de fraternidade e amor vale muito mais que uma grande ação de ódio e destruição. É este o pensamento do dia. Eu assino para baixo.
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0: E agora, através do Piso do Mundo, os jornais, aí estão os títulos.
2: Bom dia, começamos pelo Diário de Notícias. Banca ainda deve 70% das ajudas concedidas pelos contribuintes. Lê-se depois do 5 de outubro. Seguro pede nova cultura política de convergências para construir um futuro. Em Espanha, Sánchez antecipa eleições à espera que crise da habitação reverta sondagens negativas. Imigração, Portugal já emitiu mais de 4.600 vistos de trabalho para brasileiros em 2026. Eleições no Brasil, Flávio Bolsonaro tem matemática, conjuntura e história a favor na segunda volta. Crise, Ronaldo, Jorge Jesus e Federação Portuguesa de Futebol, portas abertas, mas sem solução à vista. Em relação ao jornal público, aumentos na função pública só garantiram ganhos reais para todos em 2 anos. Seguro pede consensos entre partidos para lá do orçamento. O destaque fotográfico vai para as eleições no Brasil. O bolsonarismo mostrou a sua força e está com um pé no poder. Ministério Público, Amadeu Guerra, extingue grupo antifraude para os fundos da União Europeia. Médio Oriente, cirurgião da Universidade do Minho, pede apoio para sair da faixa de Gaza. Eleições, Espanha, Sánchez arrisca tudo e leva Espanha de volta às urnas, refere este jornal. O JN diz que a polícia registra 35 assaltos a residências por dia. No total, PSP e GNR anotaram 12.973 ocorrências em 2025. Em luta pela valorização das carreiras, desfile em Lisboa de professores para que financiamento na educação chegue. Uma referência também para a polémica à volta de Ronaldo. Amigo de Ronaldo acusa Jesus de mentir. Seguro quer soluções duradouras para o país. Em relação ao Correio da Manhã, bombeiro perde a vida durante a formação. Seguro pede aos partidos que se entendam. Depois da acusação do Ministério Público, burlões do Olá Pai, Olá Mãe, fogem para o Brasil. Benfica quer consequências monetárias para árbitros que erram e Al-Nassr mostra Ronaldo sorridente no regresso aos treinos. Banco de Portugal, desemprego aumenta depois de 50 anos, escreve este jornal. Passamos para os jornais desportivos que chegam à nossa mesa de trabalho. Na bola, Alisson no Benfica foi titular nos 4 jogos da Liga das Nações pela Noruega e jogou a médio lateral direito e lateral esquerdo, mesmo sem estar nas melhores condições. Pau para toda a obra é o destaque da bola. Em relação ao Sporting, Mauro Couto agradou a Rui Borges. No Porto, Alan Varela na luta. Passamos para o Record. Fiel, apesar da cobiça dos tubarões ingleses, Prestiani no Benfica quer sair campeão. Ainda uma referência para o Sporting. Quaresma aponta a Braga. No Porto, Martim e Gabri à vista. Quanto à polémica com Cristiano Ronaldo, diplomacia para resgatar Ronaldo é o título.
0: Muito bem, Revista de Imprensa, primeira edição, com apoio de...
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E pronto, chegámos ao final da primeira hora do Bom Dia Covara. Fiquem para as notícias. Fechamos musicalmente com o seu comendador, António Zambujo e Mara Andrade, cantando Amália. Lisboa, não sejas francesa. Até já.

0: Muito bom dia, último sinal, eram 9 horas.
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0: Notícias para acompanhar aqui em desenvolvimento na antena da Rádio Cova da Beira nesta terça-feira informativa, a dia em que lhe damos conta do arranque da recepção ao caloiro na Covilhã, da Associação Académica da Universidade da Beira Interior. Há cinema para ver na moagem esta noite, o Canto das Árvores Esquecidas, e também lhe vamos dar nota da Ligação Manteigas Gouveia, que a sua reabertura só está prevista para 2029. Ouça as notícias na rádio já a seguir.
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0: Mais uma vez, muito bom dia. Conto com uma terça-feira cinzenta, chuva e acompanhada por vezes de granizo, trovoada, diz o Instituto Português do Mar e da Atmosfera, quanto ao vento, vai superar por vezes forte nas terras altas. Hoje há cinema para ver aqui na cidade de Fundão, na Moagem, mais uma sugestão do Cineclube Gardunha, que arranca a programação deste mês de outubro, esta noite, 21 horas, com a exibição do filme O Canto das Árvores Esquecidas, na Moagem, Fundão. É um filme que retrata a dura realidade de uma imigrante em Mumbai, que sonha ser atriz, mas que se vê forçada a recorrer ao trabalho sexual para sobreviver. A história ganha contornos mais densos quando a protagonista cria laços com a sua nova colega de casa, uma operadora do call center, numa amizade inesperada que acabará por desenterrar traumas do passado. Também no a dia de hoje continua o teatro em Idanha Nova, a Tertúlia, uma tertúlia importância da história local, às 18 horas, com António Silveira Catana. Nesta edição realiza-se mais uma tertúlia, desta vez com a presença do escritor e historiador de Idanha Nova, António Silveira Catana, em torno do tema A Importância da História Local. À noite há um documentário, 2351, de Pedro Canavilhas, é a partir das 21 horas que é exibido e que sobe ao palco este documentário. Fica esta nota relativa ao Festival de Teatro A Gidanha. Neste dia em que passam 26 anos, sob a morte de Amália Rodrigues, foi a 6 de outubro de 1999, estamos também, vamos acompanhar essa reunião e essa conferência de imprensa que Inter-Reformados, a União dos Sindicatos de Cristal Branco e também a Associação de Reformados da Covilhã e Tortuzendo vão realizar para dar conta do balanço dos plenários realizados com reformados e medidas que vão ser anunciadas, de ações que irão ser adotadas sobre a gratuidade dos transportes no Conselho da Covilhã. Abre hoje portas mais uma edição da recepção ao calouro, é a recepção ao calouro 2026, entre o pavilhão Daniel e o Calvário. É precisamente no Calvário que hoje começa esta recepção, com a serenata, a tradicional serenata. Pelo meio há vários concertos no pavilhão Daniel, terminará com Kim Barreiros e Virgílio Faleiro, no sábado Anselmo Ralph, e entretanto haverá também as Tunas, haverá o Caretos, ainda o DJ Pablo. São algumas das apostas para esta recepção ao Caloiro 2026. Também hoje realiza-se a sessão de abertura do ano letivo 2026-2027 da Academia Sénior de Peramacor. É no Teatro Clube de Peramacor, a partir das 3 da tarde, a que se realiza esta iniciativa, a que marca o arranque de mais um ano na Academia a Sénior de Peramacor. 9 horas, 5 minutos e meio. Na última sessão da Assembleia Municipal do Fundão foi aprovada uma moção relativa ao cartão social municipal, apresentado pela bancada da CDU, através de Luís Lourenço, que recordou que o cartão social municipal foi criado em 2002. O Fundão atravessava então uma situação precária socioeconómica, uma situação difícil, com o encerramento da fábrica Eris. Ora, passado estes anos, hoje assiste-se, diz Luís Lourenço, a um brutal aumento do custo de vida e à degradação de vida de quem menos tem.
6: Esta realidade soma-se o enfraquecimento dos serviços públicos fundamentais, designadamente na saúde, na educação, sujeitos a políticas que ameaçam a sua capacidade de resposta e a própria garantia dos direitos essenciais dos cidadãos. Nestas circunstâncias, o cartão social municipal poderia e deveria assumir-se como um importante instrumento municipal de proteção das famílias mais vulneráveis do concelho. Cabia, por isso, à Câmara Municipal conhecer, acompanhar de perto as situações concretas de pobreza, vulnerabilidade e exclusão social existentes no território e, a partir dessa realidade, tomar a iniciativa de divulgar, reforçar e alargar o cartão social municipal, adequando os seus apoios e atualizando os critérios.
0: A moção aprovada por unanimidade solicita à Câmara Municipal e recomenda uma maior divulgação, desde logo, do cartão social municipal.
7: Fazer melhor divulgação da existência do cartão municipal, social municipal, nomeadamente dando-lhe maior visibilidade no seu sítio na internet e promovendo outras formas de divulgação. B. Proceder a uma revisão do regulamento, alargando os benefícios e revertendo e alargando as condições de admissibilidade. C. Acabar com as limitações de acesso e regalias, nomeadamente no tarifário do consumo de água. E D. Protocolar com as juntas de freguesia uma forma de candidatura mais desburocratizada e próxima das populações.
0: As recomendações neste documento que foi aprovado por unanimidade na última sessão da Assembleia Municipal, também na qual uma outra recomendação foi aprovada por unanimidade, que a Câmara possa, precisamente com um investimento reduzido com os parceiros já existentes, a poder garantir que cada jovem sai das escolas do concelho capaz de salvar uma vida. É um objetivo traçado por esta recomendação, a que nenhum aluno que conclua o 12º ano nos próximos 2 anos saia sem formação de suporte básico de vida e técnicas básicas de emergência.
7: Propõe-se assim que a Câmara Municipal do Fundão delibere 1. Assumir como objetivo que no prazo de 2 anos letivos nenhum aluno conclua o 12º ano em escolas do concelho sem formação em suporte básico de vida e técnicas básicas de emergência. 2. Incluir na formação, no mínimo, reanimação, posição lateral de segurança, desobstrução de via aérea, controle de hemorragias, como ligar para o 112 e como funciona o sistema de emergência médica. 3. Celebrar protocolo com os agrupamentos de escolas, bombeiros voluntários, Cruz Vermelha Portuguesa, o LS Cova da Beira e INEM. 4. Garantir os meios necessários, incluindo material de treino e formação de professores e formadores locais. 5. Implementar de forma faseada formação dos alunos do 9º ao 12º ano. 6. Assegurar a existência de desfibrilhadores e de formação especializada em todas as escolas e principais equipamentos municipais. Salvar uma vida não pode depender da sorte de haver um profissional de saúde por perto.
0: A recomendação aprovada também por unanimidade na última sessão da Assembleia Municipal, que, como conclusão, que o Conselho do Fundão e a Câmara Municipal, com um investimento reduzido e com os parceiros já existentes no território, possa garantir que cada jovem saia da escola capaz de poder salvar uma vida. 8 meses depois das tempestades que assolaram o país, a Estrada Nacional 232, que liga Manteigas a Gouveia, continua cortada ao trânsito e sem solução definitiva à vista. As tempestades de janeiro e fevereiro, que destruíram o país, ainda deixa populações com acessos cortados, como a Estrada Nacional 232, que liga Manteigas a Gouveia. É uma das 20 estradas que, após este período, continua encerrada. O Presidente da Câmara de Manteigas, escutado pelo JN, explica que mesmo um investimento de 10 ou 15 milhões de euros por parte da Infraestruturas de Portugal não garantiria a segurança, sendo necessário fazer um novo traçado. Entretanto, o corte de estrada está a obrigar a população a fazer dezenas de quilómetros a mais e a afetar gravemente o turismo e os negócios locais. Para tentar mitigar o isolamento, a Câmara de Manteigas já avançou com um projeto para criar uma via alternativa provisória. A solução passa pela requalificação da estrada de Campo Romão num troço de 3 km em terra batida. O projeto foi custeado pelo município, aguarda atualmente um parecer do Instituto de Conservação da Natureza e das Florestas. A esperança da Câmara de Manteigas é que a Infraestruturas de Portugal assegure depois o financiamento da obra, diz o edil de Manteigas, Flávio Massano, em declarações ao Jornal de Notícias. Por ora é tudo quanto a informação aqui na antena da Rádio Cova da Beira. Deixe ficar a continuação de uma excelente manhã.
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0: à Amália Rodrigues. Faz hoje 27 anos que ela fisicamente nos deixou. Foi a 6 de outubro de 1999. É isso mesmo. Curiosamente, no ano que a minha filhota nasceu. 27 anos. Portanto, o Rodrigo Lourenço cantou aí bem e você até cantou, tentou imitar, não foi? Povo que lavas no rio. Foi assim que voltámos das notícias. É a segunda parte, segunda hora do Bom Dia Cova da Beira. Beijinhos e abraços, bom dia a todos, boa terça-feira, bom regresso ao trabalho. É uma semana mais curta para muita gente, porque até foi feriado, não é? Feriado nacional. 9h17, nesta hora, daqui a pouco, vamos dar os parabéns a quem faz anos. Para já, vamos falar do tempo, previsões do tempo para hoje e também para amanhã, quarta-feira. Para hoje temos produção muito nublado, aguaceiros, por vezes fortes, acompanhados de trovoada e que poderão ser ocasionalmente de granizo durante a tarde, mais prováveis no litoral da região sul. O vento fraco a moderado até 25 km/h, pode chegar aos 40 km/h nas terras altas do centro e sul até ao meio da manhã. Temos também pequena descida da temperatura máxima, mais significativa no Minho e Douro litoral. Por cá, nós hoje vamos ter máximas de 21 graus para Fundão e Penamacor, 20 graus para a Covilhã, 23 Castelo Branco e Linha Nova, 19 em Belmonte e 16 na Guarda. Na Serra da Estrela, hoje, máximas de 11 na Torre, 12 Espanhas da Saúde e 14 nas Penhas Douradas. Para amanhã, quarta-feira, 7, aguaceiros em geral fracos e dispersos até ao meio da tarde, intensificação do vento no litoral e nas terras altas do norte e centro a partir da tarde. O vento pode chegar aos 40 km/h na faixa costeira a norte do Cabo da Roca e nas terras altas norte e centro à tarde. A possibilidade de formação neblina ou de matinal no interior. Isto é para amanhã. E aguaceiros fracos, ok? E dispersos. Para amanhã, temperaturas máximas por cá vão subir. Não é muito, mas vão subir. Amanhã vamos ter máximas de 23 graus para Fundão e Penamacor, 24 para Covilhã e Lenha Nova, 25 Castelo Branco, 22 Belmonte, 18 na Guarda. Amanhã na Serra da Estrela, máximas de 12 na Torre, 14 na Espanha de Saúde e 15 nas Espanhas Douradas. E assim anda o nosso outono.
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0: Já voltamos, 9h19.
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0: Ah, bela versão, fantástico, estranha forma de vida da Amália, deste álbum Retrato, a Rita Guerra cantou e bem. A Rita Guerra, que este ano esteve na Covilhã, no Fundão e na Covilhã, no passado mês de julho, é verdade. A Rita Guerra canta muito bem, voz fantástica também. Estranha forma de vida. Foi assim que voltámos nos comerciais, 9h25, faz hoje 27 anos que a diva nos deixou. Daqui a pouco então vamos dar os parabéns a quem faz anos, mas para já recuperou o balanço das últimas 24 horas. Em termos de trânsito.
1: Muito bom dia. Olhamos para o mapa das ocorrências relativas à sinistralidade. Nas últimas 24 horas, nas estradas do distrito de Castelo Branco, está sinalizado um atropelamento na zona da Sertã, um atropelamento rodoviário. O alerta foi dado às 13 horas e 12 minutos deste atropelamento. Resultou um ferido ligeiro, uma mulher com cerca de 50 anos, foi transportada para o Hospital Amato Lusitano em Castelo Branco, da Unidade Local de Saúde de Castelo Branco. Também ontem, por volta das 15h30, acidente, o despiste de um veículo na A23, no sentido Fundão-Castelo Branco, antes do nó da Soalheira. Deste acidente resultaram danos materiais. Na área de jurisdição da Guarda Nacional Republicana, nas estradas do Distrito de Castelo Branco, 7 acidentes reportados, com 3 feridos ligeiros. A nível nacional, 157 acidentes, com 2 vítimas mortais, 6 feridos graves e 68 feridos ligeiros. Senhor automobilista, uma condução segura e defensiva é essencial. Mantenha sempre uma distância prudencial em relação ao veículo da frente para conseguir travar a tempo em caso de emergência, mas também reduza a velocidade e acenda aos médios em caso de chuva intensa, nevoeiro ou piso escorregadio. Sinalize todas as manobras, mudanças de faixa, ultrapassagens e saídas de rotundas com antecedência. Olhe pelos retrovisores e rode ligeiramente a cabeça antes de mudar de faixa para evitar surpresas. São conselhos das autoridades para que possa ter uma boa viagem. São também os nossos votos. Uma excelente terça-feira para si.
0: Está tudo dito. Bom dia, boa viagem. Tudo o que dá a pouco não esqueça. 9h27.
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0: Nem mais, nem mais, nem mais. Bom dia, Cova da Beira. Já aqui falámos na recepção ao calor 26 da Sessão Académica do Estado do Interior na Covilhã. Arrancam hoje à meia-noite, a madrugada já de quarta-feira, à meia-noite no Calvário. É a Serenata, Fato Coimbra. E vale a pena, vale a pena. Só espero é que o tempo também ajude. E depois amanhã tem a latada, a partir das 3 da tarde, e o Festival de Tunas, as Tunas da Estado do Interior no Calvário. Também espero que o tempo ajude. Ora bem, são uma sugestão para fora de casa, há outra, cinema por cá pelo Fundão também, na Moagem, vamos falar sobre isso. Vamos ainda falar sobre o Dia Mundial da Paralisia Cerebral, celebra-se hoje, verdade, a São Solene, abertura do ano letivo 26-27 da Academia Sénior de Penamacor, é hoje às 3 da tarde no Teatro do Clube de Penamacor. Fica mais uma sugestão fora de casa, lá para aquela vila. Cumprimentos, Penamacor, bom dia. São Solene, abertura do ano letivo 26-27, Academia Sénior, em Penamacor, é isso mesmo. Aprender, partilhar e crescer, não é? Aprender, conviver, partilhar e crescer. Muito bem, muito bem. É um bom lema. Aprender, conviver, partilhar e crescer, seja qual for a idade. Seja qual for a idade. É assim mesmo, é assim mesmo. Bom dia a todos. Semana 41 do ano, signo balança, estamos na fase da lua 4 minguante, estamos a 88 dias do final de 2026, verdade, em pleno outono, neste mês de outubro, que tem 31 dias, os dias diminuem em Lisboa 1 hora e 12 minutos e no Porto 1 hora e 18. Recordo que no fim de semana 24 a 25 deste mês de outubro, vamos entrar oficialmente na hora de inverno. Hoje, dia 6, dedicado a São Bruno, padre, já aqui falámos dele. A morte em 1999, há 27 anos, da Mário Rodrigues, fadista. Hoje é o Dia Mundial da Paralisia Cerebral e é o Dia Europeu também do Cuidador. Hoje, dia 6 de outubro. 9:30, bom dia, Cova da Beira. Muito obrigado por estar aí.
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0: Há pouco ouvimos Rita Guerra cantar Amália, também Carlos do Carmo, o saudoso Carlos do Carmo, e Paulo Gonzo cantou Amália. É o mesmo tema, ter versões diferentes, mas a qualidade está lá. Estranha forma de vida.

0: Yeah, bravo! Vai ao vivo, cantando Amália e estamos em forma de vida com outro saudoso, Carlos do Carmo e Paulo Gonçalves. Ficaram bem? Estamos a 26 minutos às 10. Bom dia, Cova da Beira. Muito obrigado. Pontos para frente.
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0: Antes da revista de imprensa, vamos ouvir de novo o quarteto entre vozes, depois do medley popular, agora o medley tradicional da Amália. Pois é, claro. Vamos lá, vamos lá.

0: fantástica, afadistas, pá! Entre vós, este quarteto, entre vós, cantando Amália Rodrigues, vários temas, é um medley tradicional. E viva Amália! Se não estiver, espero que esteja bem. Isto é a gostar de ouvir a Rádio Copa da Beira. Fundão tem muito a ver também com a Amália, obviamente, não é? Temos aqui também a nossa praça, a Praça Amália Rodrigues. Tivemos o concurso no passado fim de semana, concurso Fado Amador Amália Rodrigues. Portanto, está tudo a entrar no puzzle. Bom dia, Copa da Beira. Estamos a 18 minutos às 10. Daqui a pouco vamos dar os parabéns a quem faz anos. Bom dia, Cova da Beira.
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0: Duas frequências para a região, para o país e para o mundo, através da emissão online na página de internet da rádio www.rcb-radiocovadabeira.pt. 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
2: Bom dia, começamos pelo Diário de Notícias. Banca ainda deve 70% das ajudas concedidas pelos contribuintes. Lê-se depois do 5 de outubro. Seguro pede nova cultura política de convergências para construir um futuro. Em Espanha, Sánchez antecipa eleições à espera que crise da habitação reverta sondagens negativas. Imigração, Portugal já emitiu mais de 4.600 vistos de trabalho para brasileiros em 2026. Eleições no Brasil, Flávio Bolsonaro tem matemática, conjuntura e história a favor na segunda volta. Crise, Ronaldo, Jorge Jesus e Federação Portuguesa de Futebol, portas abertas, mas sem solução à vista. Em relação ao jornal público, aumentos na função pública só garantiram ganhos reais para todos em 2 anos. Seguro pede consensos entre partidos para lá do orçamento. O destaque fotográfico vai para as eleições no Brasil. O bolsonarismo mostrou a sua força e está com um pé no poder. Ministério Público, Amadeu Guerra, extingue grupo antifraude para os fundos da União Europeia. Médio Oriente, cirurgião da Universidade do Minho, pede apoio para sair da faixa de Gaza. Eleições, Espanha, Sánchez arrisca tudo e leva Espanha de volta às urnas, refere este jornal. O JN diz que a polícia registra 35 assaltos a residências por dia. No total, PSP e GNR anotaram 12.973 ocorrências em 2025. Em luta pela valorização das carreiras, desfile em Lisboa de professores para que financiamento na educação chegue. Uma referência também para a polémica à volta de Ronaldo. Amigo de Ronaldo acusa Jesus de mentir. Seguro quer soluções duradouras para o país. Em relação ao Correio da Manhã, bombeiro perde a vida durante a formação. Seguro pede aos partidos que se entendam. Depois da acusação do Ministério Público, burlões do Olá Pai, Olá Mãe fogem para o Brasil. Benfica quer consequências monetárias para árbitros que erram e Al-Nassr mostra Ronaldo sorridente no regresso aos treinos. Banco de Portugal, desemprego aumenta depois de 50 anos, escreve este jornal. Passamos para os jornais desportivos que chegam à nossa mesa de trabalho. Na bola, Aursen no Benfica foi titular nos 4 jogos da Liga das Nações pela Noruega e jogou a médio lateral direito e lateral esquerdo, mesmo sem estar nas melhores condições. Pau para toda a obra é o destaque da bola. Em relação ao Sporting, Mauro Couto agradou a Rui Borges. No Porto, Alan Varela na luta. Passamos para o Record. Fiel, apesar da cobiça dos tubarões ingleses, para este ano no Benfica quer sair campeão. Ainda uma referência para o Sporting. Quaresma aponta a Braga. No Porto, Martim e Gabri à vista. Quanto à polémica com Cristiano Ronaldo, diplomacia para resgatar Ronaldo é o título.
0: Muito bem, Revista de Imprensa, segunda edição, com o apoio de...
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Muito bem, muito bem. Até o sol apareceu, pá. Até o sol apareceu. Vamos dar os parabéns a quem faz anos. Ah, que maravilha. Sim, senhor. Viva o sol. Seja bem-vindo, sol. A esta terça-feira. Pois bem. Ainda disseram até algumas nuvens, mas, epá, pronto. Temos o sol connosco. Então, você faz anos hoje, é isso? Dia 6 de outubro de 2026. Então, parabéns. Muitos parabéns a quem faz anos. Beijinhos a elas. Abraço a eles. Tenham um dia bonito. Um dia fantástico. É o que lhe desejo, naturalmente, com muita saúde. O que desejo para mim e para outras pessoas que não fazem anos, para si em particular, que é o seu dia, né? E há muita gente que tem assim a mania de dizer: hoje quero, posso e mando, porque faz anos. Há outros que dizem, mas depois não têm direito a nada. Mas é o seu dia, pá. Tem que ser um dia fantástico. Tem que ser. E na companhia da RCB. Olha, hoje, para além de si, o José Rodrigues Leal, poeta trovador, natural de Viseu, faz 75 anos. Isabel Domingues, 70. Carlos Gaspar, antigo colaborador. Olá, Carlos. Estás bom, pá. Um abraço para ti. Carlos Gaspar, antigo colaborador da Rádio Cova da Beira, 74. Já! 74 anos. Jorge Martins, o Beirão, cantor, faz 54. Um abraço, Jorge. Parabéns. Boas cantorias, pá. Mário Antunes, antigo jornalista na Rádio Cova da Beira. Ele é jornalista, agora no Algarve, já há muitos anos, da RTP. Mário Antunes, um grande abraço para ti, desde o Fonó e para o Algarve. O Mário Antunes faz hoje 55 anos. É um jovem, pá. Parabéns. Zé António Nabais, fundão, faz 73. O João Filipe Gonçalves, 47. José Carlos Esteves, 43. Hoje também está de parabéns a SIC. A televisão, a SIC, primeira televisão privada em Portugal, 1992, portanto faz 34 anos, certo? Estou a fazer bem as contas. SIC faz 34 anos. Passam hoje 27 anos sobre a morte da Amália Rodrigues, a diva. Carla Teixeira, natural do Barreiro, reside nos Açores, 52. Já lá vou ao telefone. Susana Rodrigues, 45. Adélia Mineiro, Tortuzendo, 80. Maria da Graça Cardoso, Academia Sena do Fundão, 78. Manuel dos Santos, em Silvares, pai da Lucinda e do Mon, faz hoje 90 anos. São os gips do dia, tal como outras pessoas festejam o seu respectivo aniversário. Pena musical. Ora bem, um dueto impossível, mas não há impossíveis. Júlio Rezende e Amália Rodrigues. Vamos ouvi-los.

Júlio Rezende, a diva Amália Rodrigues, do álbum Amália por Amor Júlio Rezende, 2013. Quer dizer que quando agora ouviu a Amália, já estava morta, não é? Exatamente. Este dueto impossível, mas é possível, é possível. Júlio Rezende e Amália Rodrigues, o tema Medo. Foi a nossa prenda musical. Espero que tenham gostado. Mais uma vez, para quem faz anos hoje, muitos, muitos, muitos parabéns. Felicidades, sucesso. É isso mesmo.

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1: Do Fundão para o Mundo há 40 anos, hoje estamos a festejar a Amália. Ela faleceu faz hoje 27 anos, aos 79 de vida, mas é imortal. Ela está sempre connosco todos os dias, não é? Amália, a voz de todos nós. Já dizia também o António Variações, vamos ouvi-lo aqui. Estamos a 5 minutos das 10, vamos para a rubrica Em Reposição, pela sua saúde.
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4: Olá, senhor doutor.
5: Olá.
4: Que hábitos favorecem a celulite? Nós já falámos uma série de vezes sobre a celulite.
5: Para já, a celulite é o nome que se dá à gordura acumulada...
4: Maldita.
5: ...na superfície menos profunda da pele, formando relevos... nas nossas pernas, barriga e rabo.
4: Chamada casca de laranja.
5: Ora, isso mesmo. Está relacionado com a retenção de líquidos e, por isso, para eliminar é necessário beber muita água. A celulite afeta sobretudo as mulheres porque a estrutura da pele feminina é diferente da masculina. Os hábitos que favorecem a celulite é não haver cuidado com a alimentação e o exercício físico não existir. Assim pode-se concluir que a vida sedentária leva a uma má circulação sanguínea. O tabaco, o stress, que é responsável pelas perturbações alimentares, assim como as roupas apertadas, também contribuem para a celulite. Portanto, temos aqui tudo o que é.
4: Um beijinho, meu querido.
5: Obrigado.
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1: Muito bem, foi a rubrica Em Reposição pela Sua Saúde. Bom dia, Cova da Beira.
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1: Estamos a 3 minutos das 10, ao final da segunda hora do Bom Dia, Cova da Beira. Escutemos, até a hora certa, António Pinto Basto. Ele vai cantar Amália. Madrigal para Amália, do seu trabalho Bodas de Coral. Até já.

0: 10 horas.
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0: O saudoso António Variações cantando para a Amália e da Amália, né? A voz, a Amália de nós. Todos nós temos a Amália na voz, pelo menos para aqueles que sabem cantar, né? Do trabalho Anjos da Guarda. Foi o início musical da terceira e última parte do Bom Dia Cova da Beira. É a segunda edição da semana, terça-feira, uma semana mais curtinha. Muita gente, ontem foi feriado, né? 6 de outubro de 2026. O meu nome é José Miguel Moleca. Para esta hora, para além de algumas sugestões fora de casa, já que deixar algumas, vou deixar outras. Vou falar-vos já a seguir do Dia Mundial da Paralisia Cerebral e também vou trazer à antena 4 rubricas, ok? Fiquem para ouvir, fiquem para ouvir. Dia Mundial da Paralisia Cerebral, comemora-se a 6 de outubro. Este dia tem como objetivo informar sobre a paralisia cerebral, chamar a atenção para a situação das pessoas com paralisia cerebral e que são esquecidas pela sociedade e permitir que estas pessoas maximizem as suas potencialidades. Existem 17 milhões de pessoas no mundo com paralisia cerebral e mais de 15 mil pessoas em Portugal. Esta deficiência física mais comum na infância e uma das menos entendidas. A cada 1000 bebés, cerca de 1,5 a 2,5 podem ter paralisia cerebral. Isto é obra. Bom, enfim. A paralisia cerebral pode causar entraves ligeiros ou limitações graves no cotidiano que se espelham ao longo de toda a vida. Muitas pessoas recebem terapias ineficazes, inúmeras famílias não têm acesso às informações básicas e o apoio, assim como muito pouco dinheiro é investido em pesquisa na paralisia cerebral. A participação e condição da pessoa com paralisia cerebral está dependente das oportunidades que o meio envolvente lhe oferece, sendo este um fator fulcral para a qualidade de vida. Pode juntar-se também à causa e à comunidade mundial do Dia Mundial da Paralisia Cerebral no site oficial da data, que fornece material para a celebração deste dia. Dia Mundial da Paralisia Cerebral. Mais um dia para pensarmos todos, não é? É isso mesmo. Bom dia, Cova de Beira.
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0: 10 e 10, ora, hoje é também o Dia Mundial da Experiência do Cliente, da Inteligência Artificial à Empatia. Opa, sabia disto? Se sabia, fica a saber, connosco fica a saber tudo, não é? Dia Mundial da Experiência do Cliente, da IA, a Inteligência Artificial, à Empatia, o que as empresas ainda precisam mudar. Opa, está bem. Portanto, isto tem a ver com empresas, mas a Inteligência Artificial é para tudo, está para tudo na vida, não é? Tudo na vida. Mas este é o Dia Mundial da Experiência do Cliente. Hoje, terça-feira, 6 de outubro, altura em que a relação entre consumidores e empresas está a ser transformada pela digitalização, pela inteligência artificial e pela multiplicação dos pontos de contacto. Muito bem. Portanto, fica também esta nota. Pronto, é assim uma coisinha pequenina, mas é interessante e é importante porque a maior parte das pessoas não se apercebe disto. Dia Mundial da Experiência do Cliente. Da IA à Empatia. O que as empresas precisam mudar. Você pode ir à internet, ir ali ao nosso amigo Google e ter lá tudo, não é? E eu não tenho muito tempo para falar sobre essas coisas, mas fica esta pequena nota. Passa 11 minutos e meio das 10 da manhã. Bom dia, Cova da Beira.
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0: Bom, para falar em IA, Inteligência Artificial, eu já aqui passei alguns temas do Zé Emílio. Olá Zé, um abraço fundanense, músico também, e professor. Zé Emílio, ele que com a voz IA, através de uma voz que encontrou na Inteligência Artificial, gravou vários temas. A música é dele, as letras são dele, a voz é que é IA, ok? E depois estamos aqui a falar também da Amália, temos aqui o tema saudade. Nada mal, saudade, tem tudo a ver, né? Saudade. Aqui o tema é saudade em cada rua. Também. Vamos ouvir. Zé Emílio.

Ah, como diz, fantástico, não é? Fantástico. Grande voz da IA, grande voz, o tema muito bonito. Guitarra portuguesa, saudade, Amália, está tudo aqui. Saudade em cada rua também. Ouvimos Zé Emílio Fundanense. Bom, bom, bom. Valeu, valeu, valeu, valeu. Bom dia, Cova da Beira, 10 horas quase 16 minutos. Recordo que hoje há a sessão solene de abertura do ano letivo da Academia CN de Peramacor, a partir das 3 da tarde no Teatro Clube de Peramacor. Hoje dia 6. Tem também cinema por cá, pelo Fundão. Temos na Moagem, às 9 da noite, O Canto das Árvores Esquecidas, pelo Cineclube Gardunha. Aí está, hoje dia 6, 9 da noite, cinema no Fundão, na Moagem. O Canto das Árvores Esquecidas. Já fico aqui mais duas sugestões para fora de casa. Mais duas. E agora, fique com a Flávia. Ah, pois é, ela estava aqui mesmo à espera que o Zé Emílio acabasse para entrar em cena no Bom Dia Cova da Beira. Meu amor é marinheiro. Ó Flávia Pereira, canta lá, Amália.

0: Ah, jovem fadista Flávia Pereira, que já ganhou também o Festival da Canção, o Festival da Canção, o Festival de Fado Amador, o concurso de Fado Amador, oh, porque não, um dia deste, porque não um dia deste, né? Flávia Pereira ganhou já, de facto, este concurso de Fado Amador, Amália Rodrigues, já há um tempinho, e ela continua a cantar muito bem. Flávia, um grande beijinho para ti. Meu Amor é Marinheiro, um tema da Amália, pois claro.
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0: 10h19, fica a primeira rubrica desta hora. Bom dia, Pedro Ribeiro. Projeto Memo Move, projeto de saúde e bem-estar no fundão. Fica mais um conselho.
2: 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Olá, esta semana é dedicada ao tema Métodos para reduzir os riscos de quedas. Para prevenir a ocorrência de quedas, nomeadamente em casa, a pessoa deve estar muito atenta à existência de tapetes soltos, fios, objetos nas zonas de passagem, há pouca iluminação e as escadas e casas de banho sem apoios. Ainda assim, os perigos também existem na rua. Eles podem estar nos passeios irregulares ou molhados, nos buracos, em degraus pouco visíveis, em certos obstáculos, na pouca iluminação do dia ou na pública durante a noite, tal como atravessar apressadamente nas passadeiras, por exemplo. Também aqui o calçado inadequado pode causar uma queda. Por isso, prevenir uma queda implica observar não apenas como caminhamos, mas também onde colocamos os pés e as condições do percurso. Aceita o nosso conselho? Em casa, elimine todos os obstáculos e melhore a iluminação. Já na rua, não tenha pressa. Olhe para o piso. Utilize calçado seguro e evite percursos escorregadios ou muito irregulares. Se utiliza óculos, um bastão, uma bengala ou andarilho, não saia de casa sem eles. Este é um conselho do Memo Move. Memo Move, trabalhamos para a sua saúde. Estamos no Centro Comercial Cidade Nova, no Fundão. 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
0: E ainda bem, obrigado Pedro, obrigado equipa, cumprimentos, bom trabalho, boa semana e até amanhã. A rubrica é diária, sai de manhã, no Bom Dia Cova da Beira, e com reposição à tarde, nas matinais da rádio, entre as 15 e as 18 horas. Memo Move, o projeto de saúde e bem-estar no Fundão, são os conselhos Memo Move, Memo Move, de segunda a sexta-feira.
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0: Mais música para si, agora com a Lara Rodrigues. Ora, outra jovem fadista da nossa região a cantar Amália. Vamos lá, vamos lá.

0: Bravo, ao vivo. Ela ganhou o festival.
1: Muito obrigada.
0: Obrigado, nós, Lara. Ela ganhou o Festival de Fado Amador, concurso Amália Rodrigues, em 2022, com este Covilhã Cidade Neve. Mais uma voz a cantar Amália, né? 10h25, espero que esteja tudo bem com vocês. Fiquem bem, numa boa.
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0: Já voltamos.
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0: Esta senhora é covilhanense, chama-se Ana Paula Marques, nome artístico Paula Dark, e cantou também aqui para nós Amália Rodrigues, do trabalho Fatalidade, o tema Cansaço. Foi com a Paula Dark que viemos dos comerciais.
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0: 10h31, fica mais uma rubrica. Hoje é terça-feira, a rubrica Literaturas e Culturas, com a Anabela Quelhas. Bom dia, Anabela. Seja bem-vinda.
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4: Olá, vivam! Hoje apresento-lhes Kazuo Ishiguro, um dos mais relevantes escritores contemporâneos de língua inglesa e uma das vozes literárias que melhor souberam explorar a memória, a passagem do tempo, a identidade, a perda e o arrependimento. Nascido em Nagasaki, no Japão, a 8 de novembro de 1954, mudou-se com a família para a Inglaterra quando tinha apenas 5 anos, estabelecendo-se em Guildford, no Surrey, onde o pai, oceanógrafo e investigador, fora convidado a trabalhar. Cresceu, assim, entre duas referências culturais distintas, a japonesa, ligada à família e às recordações de infância, e a britânica, que constituiu o espaço da sua formação. Essa experiência entre dois mundos viria a marcar profundamente a sua sensibilidade literária, embora Ishiguro tenha procurado sempre evitar que a sua obra fosse reduzida à condição de escritor simplesmente japonês ou simplesmente britânico. É, antes de tudo, um escritor interessado na experiência humana e nas complexas formas através das quais cada pessoa constrói a sua própria história. Estudou literatura inglesa e filosofia na Universidade de Kent e posteriormente frequentou o curso de escrita criativa na Universidade East Anglia, onde obteve um mestrado em 1980. Antes de se afirmar como romancista, publicou contos e em 1982 surgiu o seu primeiro romance, A Pale View of the Hills, conhecido em Portugal como As Pálidas Colinas de Nagasaki. A obra decorre em Nagasaki, no período posterior à Segunda Guerra Mundial, e apresenta já alguns dos temas que se tornariam fundamentais na sua literatura: a memória, o trauma, a passagem do tempo e, sobretudo, a dificuldade de distinguir aquilo que realmente aconteceu daquilo que preferimos recordar ou acreditar que aconteceu. 2 anos depois, Ishiguro publicou An Artist of the Floating World, um artista do mundo flutuante. O protagonista é um pintor japonês reformado que recorda a sua carreira e a sua participação na sociedade japonesa anterior e posterior à guerra. É, contudo, com The Remains of the Day, Os Despojos do Dia, publicado em 1989, que Ishiguro alcança a consagração literária. O romance, vencedor do Booker Prize nesse mesmo ano, é protagonizado por Stevens, um mordomo inglês que dedicou toda a sua existência ao serviço do seu patrão. Stevens acredita profundamente no profissionalismo, na disciplina e naquilo que entende ser a dignidade de um verdadeiro mordomo. Durante uma viagem pela Inglaterra, já numa fase avançada da vida, começa a recordar os anos passados na grande casa onde trabalhou e, pouco a pouco, torna-se evidente que a sua devoção ao dever teve um preço elevado. Sacrificou os afetos, o amor e a possibilidade de construir uma vida pessoal mais plena. A grandeza do romance reside precisamente naquilo que Stevens não consegue dizer. O leitor percebe, antes do próprio protagonista, a dimensão das oportunidades que deixou escapar. O livro é, por isso, uma profunda meditação sobre o arrependimento e sobre o modo como podemos passar uma vida inteira a cumprir um papel sem nos interrogarmos sobre aquilo que verdadeiramente desejamos. Os Despojos do Dia seria posteriormente adaptado ao cinema com Anthony Hopkins e Emma Thompson nos principais papéis. Em 2005, Ishiguro publicou Never Let Me Go, Nunca Me Deixes, uma das suas obras mais conhecidas e perturbadoras. Embora contenha elementos de ficção científica e de distopia, o romance não se interessa principalmente pela tecnologia ou pelas possibilidades científicas do futuro. A história de Katie, Tommy e Ruth serve, sobretudo, para colocar questões fundamentais sobre a condição humana, o amor, a amizade, a mortalidade e a aceitação do destino. O caráter aparentemente extraordinário da situação em que os personagens vivem contrasta com a extraordinária normalidade dos seus sentimentos. É precisamente essa combinação que torna o livro tão doloroso. Perante a consciência de que a vida é limitada, os personagens procuram, como todos nós, encontrar sentido nos afetos, nas recordações e nas relações que construíram. O romance foi igualmente adaptado ao cinema. Com outras obras de primeiro, em 2021 Ishiguro publica Clara e o Sol, romance em que volta a percorrer a ficção científica para observar, através dos olhos de uma inteligência artificial, uma sociedade em transformação. Clara é uma companheira artificial destinada a fazer companhia a uma criança e possui uma percepção do mundo simultaneamente ingênua e perturbadora. Através desta personagem, o autor regressa a algumas das suas perguntas mais persistentes. O que significa o ser humano? O que é amar? Pode uma máquina compreender ou reproduzir sentimentos humanos? E até que ponto a tecnologia poderá alterar a forma como nos relacionamos uns com os outros? O que interessa a Ishiguro, porém, não é tanto prever o futuro tecnológico, como utilizar esse futuro imaginado para iluminar dilemas que existem já no presente. Em 2017, Kazuo Ishiguro recebeu o Prémio Nobel da Literatura, distinção que consagrou internacionalmente uma carreira já marcada por importantes prémios e por uma influência crescente na literatura contemporânea. O Nobel reconheceu não apenas a qualidade estética da sua escrita, mas sobretudo a sua capacidade de abordar questões universais através de personagens aparentemente comuns. Ishiguro não necessita de heróis grandiosos nem de acontecimentos extraordinários para falar da condição humana. Um mordomo, um pintor reformado, três antigos colegas de escola ou uma inteligência artificial podem tornar-se veículos para interrogar os grandes temas da existência: o amor, a culpa, a morte, o envelhecimento, a responsabilidade, a identidade e o desejo de encontrar sentido numa vida inevitavelmente limitada. Até para a semana e boas leituras.
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0: Muito bem, obrigado, Amela Quelhas. Beijinhos, boas leituras e até para a semana. A rubrica é semanal às terças-feiras, é verdade, com reposição também à tarde nas matinés da rádio das 15 às 18. Literaturas e culturas, já sabe que duas vezes por semana, no Bom Dia Covara, colocamos a leitura em dia. À terça-feira com a Amela Quelhas e à sexta-feira com a Margarida Ferreira. É isso mesmo. Bom dia, Cova da Beira. Estamos, nesta altura, a 18 minutos e meio das 11 horas.
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0: Segue a música com a Gisela João.

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Tem saudades? Já tem filhos? De que idade? Só um? A quem é que sai? Tem retratos, com certeza. Mostra lá. 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

Fantástico, Gisela a cantar a Amália Rodrigues, Gisela João, no seu trabalho Nua, o Senhor Extraterrestre. Ora bem, estamos a 15 minutos das 11, daqui a pouco vamos para os conselhos da Farmácia Vitória. Mas para já, segue a música com Ana Moura e Zé Pato, também cantou a Amália, claro. Puxa! Ah, minha boa gente! Bom dia a todos! Beijinhos, abraços! Boa terça-feira. Vamos lá ouvir.

0: Olha, bravo, Ana Moura com Zé Pato, Vou Dar de Beirador, do álbum Guarda-me a Vida na Mão. Estamos agora a 12 minutos das 11. Recordo que hoje começa a semana do Caloiro, a recepção ao Caloiro, na Universidade da Beira Interior, é verdade, na Covilhã. Hoje no Calvário, meia-noite com a Serenata. Amanhã é dia da Latada. Festival Teatro Agidanha 2026, até ao próximo sábado. Temos hoje Tertúlia, a importância da história local. E depois há também um documentário. Entretanto, não para hoje, mas já para amanhã, avanço já aqui, o Fundão, a partir da manhã e até domingo, da manhã a domingo, vai promover concurso internacional de coros. É a 6ª edição. Muito bem. É promovido pelo município do Fundão e pela Associação Cultural da Beira Interior e pelo Meeting Music da Alemanha. A edição vai contar com a participação de 20 coros. De Portugal, Chequia, Lituânia, Estónia e Polónia. Os coros portugueses são de Castelo Branco, Proença Nova, Aveiro, Lisboa, Mialhada, Covilhã, Santaria da Azóia, Braga e Porto Alegre. É gratuita. A programação é gratuita. Amanhã, a partir das 9 da noite, no Salão do Hotel Alambique, Salão de Ouro. É, portanto, o concerto de abertura amanhã, Concurso Nacional de Coros no Fundão. A partir de amanhã e até ao próximo domingo.
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0: Vamos lá para mais um conselho da Farmácia Vitória. É sempre assim às terças-feiras.
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3: A todos, muito bom dia. Mais uma rubrica, os conselhos da Farmácia Vitória. A Farmácia Vitória aqui na cidade do Fundão. E hoje vamos ouvir falar de obesidade. É uma doença crónica com impacto direto na longevidade e qualidade de vida. A cirurgia permite perda de peso efetiva e duradoura, prolonga a esperança de vida e dos doentes e garante um cotidiano com mais saúde e autonomia. Para nos ajudar a perceber esta doença, a doutora Catarina Elias está connosco, é farmacêutica na Farmácia Vitória do Fundão. Doutora, começo por lhe perguntar de que forma pode a obesidade reduzir a nossa qualidade de vida.
4: Boa tarde. De facto, a obesidade reduz a nossa qualidade de vida. O excesso de peso aumenta a sobrecarga das articulações, provoca dores e dificulta tarefas simples como a caminhar, subir escadas e brincar com os filhos. Fadiga constante, falta de ar e sono de fraca qualidade, incluindo a apneia do sono, são alguns dos efeitos associados à obesidade. O impacto na saúde mental também é grande. Aumenta o risco de depressão e origina inibição social e medo constante de ser julgado.
3: E a obesidade acelera o envelhecimento do corpo ou não?
4: O excesso de gordura corporal funciona como um acelerador do envelhecimento biológico. Através da inflamação persistente que danifica os vasos sanguíneos, o coração, o fígado e o cérebro. Muitas destas alterações são reversíveis, mediante a perda efetiva de peso. Vários doentes voltam a andar normalmente, deixam de ter necessidade de suporte para a respiração e revertem a neuropatia diabética ou a esteatose, condição conhecida como fígado gordo.
3: E de que forma a perda de peso impacta a longevidade?
4: Estudos recentes têm demonstrado que a obesidade grave pode reduzir a esperança média de vida entre 8 a 10 anos. A redução de peso duradoura representa anos de vida recuperados. A perda de apenas 10% do peso total, com medicamentos ou tratamentos minimamente invasivos realizados por endoscopia, é suficiente para reduzir algumas comorbilidades mais do que uma doença, melhorando a qualidade de vida da pessoa.
3: Ora, doutor, a diabetes, uma das doenças associadas à obesidade, contribui para a diminuição da esperança de vida?
4: Sim. A diabetes tipo 2, frequentemente causada pela obesidade, é uma das principais responsáveis pela redução da expectativa de vida. Uma pessoa diagnosticada com diabetes tipo 2 aos 40 anos pode perder, em média, 6 a 10 anos de vida.
3: E de que forma a cirurgia pode representar uma resposta também para a diabetes?
4: As cirurgias metabólicas atuais, nas quais se inclui a cirurgia bariátrica, permitem a mais de 90% dos doentes com diabetes alcançar a remissão da doença, prolongando a expectativa de vida. Falamos de remissão quando os medicamentos deixam de ser necessários para controlar a doença. O tratamento e acompanhamento das pessoas que vivem com obesidade beneficia cada vez mais de uma abordagem integrada e multidisciplinar. O foco das equipas clínicas especializadas passa por desenhar um plano à medida de cada doente, que pode contemplar desde nova estratégia médica a opções cirúrgicas, com o objetivo central de promover a perda de peso sustentada e a melhoria da qualidade de vida.
3: O tratamento da obesidade, nomeadamente cirúrgico, pode prevenir o surgimento de doenças crónicas?
4: A cirurgia bariátrica está associada à redução significativa da mortalidade geral, entre 30% e 40%, e a diminuição do risco de morte por doenças cardiovasculares, diabetes e cancro. Muitos doentes com obesidade revelam ter medo da cirurgia, mas esse receio é relativizado quando percebem que correm riscos muito maiores se não a fizerem. Na obesidade grave, a cirurgia é uma das abordagens mais eficazes para alcançar a perda de peso significativa e sustentada, contribuindo para o controle de doenças associadas. Investir no tratamento da obesidade é investir na longevidade e, acima de tudo, na qualidade de vida.
3: Hoje ouviu falar de obesidade, um tema também importante aqui nos Conselhos da Farmácia Vitória, que regressam de hoje 8 dias. Até lá.
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0: Muito bem, sempre assim às terças-feiras de manhã, no Bom Dia Cova da Beira, com reposição à tarde, às quintas-feiras, nas matinais da rádio, das 15 às 18. Os Conselhos da Farmácia Vitória. Cumprimentos e bom trabalho. Até à próxima semana. Já vamos ouvir a Amália, já sim senhor.
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0: Já a seguir, a 5 minutos e meio das 11, fica a curiosidade do dia com o Fernando. Bom dia.
5: Sabia que, na primeira edição da Volta à França, os ciclistas corriam durante a noite? Na primeira edição da Volta à França, que aconteceu em 1903, os ciclistas tinham de correr durante a noite e eram obrigados a reparar as suas próprias bicicletas, isto sem qualquer ajuda exterior.
0: Obrigado, Fernando. Mais uma boa curiosidade. É sempre assim, de segunda à sexta-feira de manhã, também com reposição à tarde, entre as 15 e as 18, nas matinais da rádio. Fernando Teixeira, um grande abraço. Bom dia, bom trabalho, boa semana e até amanhã. As curiosidades do dia na RCB.
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0: Fantástico, fantástica, Teresa Salgueiro também a cantar, a Mário Rodrigues, Teresa Salgueiro, Luz António Ensemble com Lá Pouco Tens, 5 Pedras.
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0: E pronto, chegámos ao final. Foi bom? Gostaram? Eu adorei eu ter feito este programa hoje, dedicado a Mário Rodrigues à Viva. Beijinhos e abraços, obrigado por terem vindo. Foi outra vez um gosto, um prazer, um privilégio para mim ter estado consigo. Volto amanhã às 8 da manhã. Espero por todos. Beijinhos e abraços, o meu nome é José Miguel Molaica. Fiquem com a sua rádio. E fomos com a Diva.

0: Muito bom dia, o último sinal eram 11 horas.
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0: Mais uma vez, muito bom dia. Esta é a edição da manhã do Jornal da Rádio Cova da Beira. Numa terça-feira, com a chuva, o céu muito nublado e também a possibilidade de trovoadas. O vento vai soprar por vezes forte nas terras altas. É a previsão dos técnicos do Instituto Português do Mar e da Atmosfera. De forma uníssona, a Assembleia Municipal do Fundão aprovou uma moção pela instalação do Tribunal Central Administrativo do Centro em Castelo Branco, aprovado em 2023, mas que a atual Ministra da Justiça veio dizer que não se justifica essa criação. Também lhe vamos dar nota na Assembleia Municipal do Fundão dessa recomendação à Câmara Municipal para que, no prazo de 2 anos, nenhum estudante conclua o 12º ano nas escolas de concelho sem que tenha formação de suporte básico de vida e técnicas básicas de emergência. Começa hoje a recepção ao calor da Universidade da Beira Interior, no dia em que os reformados, a Associação de Reformados da Covilhã, da União de Reformados do Tortosento, a União dos Sindicatos de Castelo Branco e ainda reformados vão dar conta da conclusão dos plenários realizados nas freguesias do concelho da Covilhã. A Associação reivindica a criação de um passo social único, Conselho Interconselhio, no valor máximo de 30 euros mensais para todos os utentes de transportes públicos a partir de 1 de janeiro de 2027. É uma das reivindicações. Estes e outros temas em destaque já a seguir.
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0: Mais uma vez, muito bom dia à Assembleia Municipal do Fundão. De forma uníssona, foi uma moção aprovada por unanimidade. Exige ao Governo que cumpra a lei e que instale em Castelo Branco o Tribunal Central Administrativo do Centro. A Assembleia Municipal do Fundão aprovou por unanimidade uma moção pela instalação do Tribunal Central Administrativo do Centro em Castelo Branco e pelo cumprimento da lei. Na última sessão do órgão, o presidente da mesa da Assembleia Municipal leu esta moção, que foi gizada em reunião de líderes das bancadas com assento na Assembleia Municipal, uma moção que exige o cumprimento da lei aprovada em 2023 por uma justiça mais próxima e pela coesão territorial também nesta área.
7: A coesão territorial é um objetivo nacional e exige decisões concretas, investimento público e distribuição equilibrada das instituições do Estado. Uma justiça próxima é aquela que não deixa ninguém para trás e humaniza cada decisão. O Orçamento de Estado para 2026 determina que o Governo adote durante este ano as medidas necessárias à instalação do Tribunal e apresente um relatório sobre o estado de execução com a indicação do calendário, da dotação orçamental e da situação das obras. A Assembleia da República recomendou igualmente ao Governo a concretização da instalação e da entrada em funcionamento do Tribunal Central Administrativo Centro em Castelo Branco
0: Recentemente, a Ministra da Justiça afirmou na Assembleia da República que a criação deste novo Tribunal Central Administrativo não tem viabilidade provada para resolver pendências processuais, nem serve como argumento de coesão territorial. A moção aprovada na Assembleia Municipal do Fundão vê com preocupação estas declarações.
7: Manifestar preocupação perante as declarações da Ministra da Saúde que colocam em dúvida a viabilidade do Tribunal Central Administrativo Centro. B. Rejeitar qualquer recuo da instalação, / criação do Tribunal Central Administrativo Centro, bem como qualquer tentativa de alteração da sede ou adiamento indefinido da sua entrada em vigor. C. Recomendar ao Governo o cumprimento da lei, designadamente do Decreto-Lei nº 74-B-2023 e do artigo 237 da Lei do Orçamento de Estado para 2026. D. Recomendar a instalação efetiva e a entrada em funcionamento do Tribunal Central Administrativo Centro, com sede em Castelo Branco. E. Apelar para uma posição conjunta das Assembleias e Câmaras Municipais do Distrito de Castelo Branco e das Comunidades Intermunicipais da região em defesa do Tribunal. F. Mandatar a mesa da Assembleia Municipal para acompanhar o cumprimento desta deliberação e informar este órgão sobre as respostas recebidas.
0: A moção vai ser remetida ao Presidente da República, ao Presidente da Assembleia da República, à Ministra da Justiça, aos grupos parlamentares na Assembleia da República, aos deputados eleitos pelo Distrito de Castelo Branco, ao Conselho Superior dos Tribunais Administrativos e Fiscais, às Câmaras e Assembleias Municipais do Distrito e também às comunidades intermunicipais das Beiras e Serra da Estrela e da Beira Baixa. Um apelo também deixado nesta moção a que a região possa, de forma uníssona, reivindicar este objetivo. Mas na última sessão da Assembleia Municipal do Fundão também aprovada foi uma outra recomendação, um outro documento, trata-se de uma recomendação à Câmara Municipal do Fundão para que instale desfibriladores nas escolas e também noutros equipamentos municipais, assumindo que no prazo de 2 anos nenhum aluno conclua o 12º ano nas escolas do Conselho sem formação de suporte básico de vida. Com um investimento reduzido e os parceiros já existentes no Conselho do Fundão, o município pode garantir que cada jovem sai da escola capaz de salvar uma vida. É o que pode ler-se numa moção aprovada no seio da Assembleia Municipal Fundanense, com o intuito de a Câmara do Fundão assumir como objetivo que no prazo de 2 anos, nenhum aluno que conclua o 12º ano em escolas do Conselho não tenha formação de suporte básico de vida e técnicas básicas de emergência.
7: Incluir na formação, no mínimo, reanimação, posição lateral de segurança, desobstrução de via aérea, controle de hemorragias, como ligar para o 112 e como funciona o sistema de emergência médica. 3. Celebrar protocolo com os agrupamentos de escolas, bombeiros voluntários, Cruz Vermelha Portuguesa, o LS Cova da Beira e INEM. 4. Garantir os meios necessários, incluindo material de treino e formação de professores e formadores locais. 5. Implementar de forma faseada formação dos alunos do 9º ao 12º ano. 6. Assegurar a existência de desfibrilhadores e de formação especializada em todas as escolas e principais equipamentos municipais. Salvar uma vida não pode depender da sorte de haver um profissional de saúde por perto.
0: O Presidente da Mesa da Assembleia Municipal do Fundão, Henrique Dias, e a leitura desta recomendação à Câmara Municipal na última sessão da Assembleia Municipal do Fundão, aprovada por unanimidade, indica à Câmara Municipal que assegura a colocação de desfibriladores nas escolas e nos diferentes equipamentos municipais do Conselho. Uma outra recomendação também apresentada na Assembleia Municipal do Fundão diz respeito ao Cartão Social Municipal. O Cartão Social Municipal do Fundão foi criado em 2002, quando o Conselho atravessava uma situação social e económica difícil, nomeadamente com o encerramento da ERS. Passados 24 anos, assiste-se a um brutal aumento do custo de vida e à degradação de vida de quem menos tem, sublinhou na última sessão da Assembleia Municipal Luís Lourenço, da Coligação Democrática Unitária, a que foi o primeiro subscritor de uma recomendação sobre o tema à Câmara Municipal do Fundão.
8: A esta realidade soma-se o enfraquecimento dos serviços públicos fundamentais, designadamente na saúde, na educação, sujeitos a políticas que ameaçam a sua capacidade de resposta e a própria garantia dos direitos essenciais dos cidadãos. Nestas circunstâncias, o cartão social municipal poderia e deveria assumir-se como um importante instrumento municipal de proteção das famílias mais vulneráveis do concelho. Cabia, por isso, à Câmara Municipal conhecer, acompanhar de perto as situações concretas de pobreza, vulnerabilidade e exclusão social existentes no território e, a partir dessa realidade, tomar a iniciativa de divulgar, reforçar e alargar o cartão social municipal, adequando os seus apoios e atualizando os critérios.
0: A moção aprovada por unanimidade recomenda à Câmara Municipal, desde logo, uma maior divulgação do cartão social municipal.
7: Fazer melhor divulgação da existência do cartão municipal, social municipal, nomeadamente dando-lhe maior visibilidade no seu sítio na internet e promovendo outras formas de divulgação. B. Proceder a uma revisão do regulamento, alargando os benefícios e revertendo e alargando as condições de admissibilidade. C. Acabar com as limitações de acesso e regalias, nomeadamente no tarifário do consumo de água. E D. Protocolar com as juntas de freguesia uma forma de candidatura mais desburocratizada e próxima das populações.
0: Henrique Dias, o presidente da mesa da Assembleia Municipal de Fundão, na leitura desta moção, a que foi aprovada por unanimidade. Noutra Assembleia, mas a de Freguesia da União de Freguesias do Fundão, Valverde Donas, Aldeia de Joanes e Aldeia Nova do Cabo, a bancada da União Freguesias à Frente apresentou um voto de condenação do comportamento do Partido Socialista na Assembleia de Freguesia, manifestando e lamentando a atuação política do PS na Assembleia de Freguesia relativamente aos assuntos da União de Freguesias, recordando que em campanha eleitoral Vítor Cunha afirmou que quem ganhasse eleições deveria governar e que o PS não iria constituir obstáculo à formação do Executivo, algo que não veio a acontecer, por isso a crítica de incoerência.
9: E não esquecendo o princípio do pluralismo político defendido pelo Partido Socialista quando a constituição desta mesa da Assembleia de Freguesia, entendemos que o princípio do pluralismo não foi devidamente respeitado. A solução encontrada acabou por entregar a condução da mesa a forças políticas que não obtiveram a vitória eleitoral, sem assegurar a participação da lista vencedora. Apesar da nossa bancada ter defendido uma solução tripartida que considerávamos mais representativa e equilibrada. Uma vez mais, o Partido Socialista não foi congruente com as suas opiniões, deixando o princípio do pluralismo político de lado. Ao longo deste período, temos igualmente constatado a ausência de propostas concretas e de sugestões estruturadas por parte do Partido Socialista para a resolução dos problemas da nossa freguesia ou para a melhoria das condições de vida da nossa população. A exceção que se conhece é a proposta da realização de uma auditoria, agora apresentada, a qual, na nossa humilde opinião, é extemporânea. Mas aquilo que mais nos preocupa é a forma como o Partido Socialista tem vindo a conduzir o debate político nesta Assembleia, substituindo progressivamente a apresentação das propostas e a discussão séria dos problemas por uma lógica de confronto pessoal e partidário.
0: Joana Labelho, da bancada da União de Freguesias à Frente, recorda também as declarações feitas por Vítor Cunha no debate promovido pela RCB.
9: Num debate realizado na Rádio Cova da Beira, o líder do Partido Socialista voltou a repetir a ideia que teria existido uma tentativa de encobrimento da situação. Quando confrontado com os factos e com a sequência concreta dos acontecimentos, não apresentou qualquer resposta capaz de sustentar essa acusação. Nestas circunstâncias, importa ainda recordar outra afirmação feita nesse mesmo debate, a de que a União de Freguesias à Frente teria tentado, na Assembleia anterior, apresentar um acordo celebrado entre a Junta de Freguesia e o anterior Presidente como suficiente para o ilibar, o que não corresponde à realidade. O que aconteceu foi, a União de Freguesias defendeu e defende que o acordo celebrado salvaguarda os interesses da Junta de Freguesia e assegura a recuperação de uma quantia que foi indevidamente recebida. A União de Freguesias à Frente defendeu na altura e continua a defender que a solução encontrada foi adequada a proteger os interesses da Junta de Freguesia e procurou recuperar os valores em causa, evitando um eventual processo judicial com os custos, a duração e o resultado necessariamente incertos que lhes estariam associados. E que, aliás, foi aqui referido até pela nossa bancada. Misturar estas duas dimensões, a recuperação dos valores devidos à junta de freguesia e a responsabilidade política ou pessoal do anterior presidente, é, no mínimo, uma forma redutora de apresentar a questão. E, no meio de tudo isto, há uma questão que não podemos deixar de assinalar. Ao centrar o debate em ataques pessoais, em acusações políticas e tentativas de colagem entre diferentes protagonistas, o Partido Socialista acaba por desviar os holofotes daquilo que efetivamente importa, que é as vantagens ou as desvantagens do acordo celebrado pela Junta de Freguesia.
0: Lembrei-lhe o caso do recebimento indevido de verbas pelo anterior presidente da Junta de Freguesia. Na resposta, Vítor Cunha, da bancada do Partido Socialista, diz que muitas das declarações escutadas por Joana Lambelho foram devaneios políticos e o Partido Socialista questionou também aquela eleita de que proposta já apresentou no seio da Assembleia de Freguesia.
10: E a falar de incoerência, primeiro, que o Partido Socialista não traz a esta Assembleia qualquer tipo de proposta. Eu pergunto-lhe diretamente qual proposta que já trouxe ao longo de um ano a esta Assembleia, sem ser congratular uma moção de

0: freguesia e que eu quis desviar as atenções, felicito por ter aprovado no último ponto a ata, como todos fizemos. Consulta a ata e veja o que disse aqui na última reunião e veja que se o que disse agora está de acordo com aquilo que explanou na última reunião. Está escrito em ata a sua defesa total. Não fui eu que vim para aqui misturar as coisas. E não sou advogado de defesa de ninguém. Se alguém veio aqui em defender alguém na última Assembleia, não fui eu com certeza. Veja a ata, que a ata fala por si. Tudo o resto, peço imensa desculpa, mas não passam de devaneios políticos e tentar misturar aí sim as coisas.
1: Debate político na última sessão da Assembleia de Freguesia da União de Freguesias do Fundão de Valverdonas, Aldeia de Joanes e Aldeia Nova do Cabo. Esta é uma sexta-feira em que começa a recepção ao calor na Covilhã, a comunidade estudantil da região. Prepara-se assim para uma intensa semana de festa. A partir de hoje, até 11 de outubro, é a recepção ao Caloiro 2026, no pavilhão da ANIL e no Calvário, organizada pela Associação Académica da UBI. A tradicional serenata no Calvário, esta terça-feira, a partir das 22 horas, com o grupo de fados Danto e Rasilmar, abre o programa da recepção ao Caloiro, organizada pela UBI. No dia de amanhã à tarde, ruas da Covilhã enchem-se de cor, com a latada, tradicional desfile dos carros alegóricos, terminando com as habituais atuações das tunas. A partir de quinta-feira, a festa muda-se para o pavilhão da Associação Nacional dos Industriais Lanifícios, com Careto a abrirem as hostilidades no palco principal. Na sexta-feira, ritmos brasileiros que tomam conta do recinto e, no fim de semana, a presença assegurada de Anselmo Ralph no sábado e encerra no domingo com o Arraial da Cerveja ao som de Kim Barreiros e Virgílio Faleiro. Vai ser assim esta recepção ao Caloiro da Universidade da Beira Interior, que começa no dia de hoje. São 11 horas e 19 minutos. Também no dia de hoje há cinema, O Canto das Árvores Esquecidas, que passa na Moagem. A exibição do filme O Canto das Árvores Esquecidas é a sugestão do Cine Clube Gardunha. Retrata a dura realidade de uma imigrante em Mumbai que sonha ser atriz, mas que se vê forçada a recorrer ao trabalho sexual para sobreviver. A história ganha contornos mais densos quando a protagonista cria laços com a sua nova colega de casa, uma operadora do call center, numa amizade inesperada que acabará por desenterrar traumas do passado. O filme passa logo à noite às 21 horas, sugestão do Cineclube, que abre portas assim à programação desta terça-feira. De resto, a direção do Cineclube também aproveita para deixar a informação de que, a partir deste mês, o preço dos bilhetes sofre alteração, apresentando ainda a categoria de sócio. Todas as informações podem e devem ser consultadas nas redes sociais daquela associação. É dia também para a União dos Sindicatos de Castelo Branco, Interreformados, a Associação de Reformados da Covilhã e a União de Reformados do Tortosendo, em conferência de imprensa, apresentarem as ideias e o balanço relativamente aos plenários efetuados ao longo do último mês em diferentes freguesias daquele território, mas também apresentar medidas futuras face à questão dos transportes. Recordo que uma das dos objetivos é a criação de um passo social único, concelhio interconcelhio, no valor máximo de 30 euros mensais para todos os utentes de transportes públicos a partir de 1 de janeiro de 2027, bem como em data a acordar a implementação da gratuidade nos transportes públicos daquele concelho para os reformados detentores do cartão social municipal e para os reformados com 65 anos ou mais, e que a eventual introdução do transporte a pedido não implique a eliminação e ou redução dos horários dos transportes públicos já existentes. A disponibilidade para o diálogo, dizem as associações, é total com a Câmara da Covilhã, mas o tempo corre e, se for necessário ir mais além do diálogo, as associações prometem ir. São 11h22, também no dia de hoje, destaque para a abertura do ano letivo na Academia Sénior de Piramacor, esta tarde às 13 horas, no Teatro Clube de Penamacor. São apenas alguns dos temas que marcam a atualidade, também em Penamacor.

0: A Unidade de Cuidados na Comunidade Terras do Lince, Raia Quente, em colaboração com as Juntas de Freguesia e Centros de Dia do Conselho, promove, entre este mês de outubro e maio de 2027, um conjunto de sessões de capacitação e sensibilização dirigidas à população idosa. De acordo com os promotores, as sessões a realizar em todas as freguesias do Conselho de Penamacor integram o Programa Nacional para a Saúde das Pessoas Idosas e incidem sobre diferentes áreas de interesse para a promoção da saúde e do bem-estar, nomeadamente cuidados a ter com o frio, gestão do stress, higiene do sono, demências, luto e saúde sexual e afetiva na pessoa idosa. Todas as informações podem ser solicitadas junto da Unidade de Cuidados na Comunidade Terras do Lince, Raia Quente, através dos números 277-390-020, 277-390-020 ou 935-970-044, 935-970-044 ou ainda pelo e-mail uccpenamacor@ulscb.mine-saude.pt ou através das juntas de freguesia. É tudo quanto a notícias a esta hora na antena da RCB. Apenas fechar com essa sugestão da tertúlia e a importância da história local, hoje às 18 horas, no âmbito do Festival Teatro Agidanha, à noite o documentário 2351, a partir das 21 horas e 30 minutos. Ao meio-dia, notícias de desporto, já a seguir tem aperitivo.
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11 horas com 31 minutos, primeira parte do aperitivo na antena da Rádio Cova da Beira, o programa que está na sua companhia de segunda a sexta-feira, sempre depois do jornal das 11 da manhã e até bem perto das 13 horas. São vários os motivos para poder ficar na nossa companhia. Nesta primeira parte do aperitivo vamos ter a oportunidade de jogar consigo o Palpite da Sorte, temos também clássicos da música, sugestões para fora de casa e conhecemos os principais factos que fazem a história deste dia 6 de outubro. Aperitivo na antena da Rádio Cova da Beira, terça-feira. Deixem-se ficar. Bom dia.

0: Altura agora para conhecer os principais factos que fazem a história, são as efemérides do dia 6 de outubro.
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3: 6 de outubro de 2026, o calendário religioso de que este dia a São Bruno, fundador da Ordem dos Cartuchos. É também Dia Europeu do Cuidador e Dia Mundial do Ostomizado. 6 de outubro, em 1989, morreu aos 81 anos de idade a atriz norte-americana Bette Davis. Em 1992, começaram as emissões regulares da primeira estação de televisão privada em Portugal, a SIC. Em 1999, morreu a fadista Amália Rodrigues. Amália da Piedade Rodrigues, oriunda de família fundanense, nasceu em Lisboa em 1920 e tornou-se a voz e o símbolo de Portugal. A voz calou-se aos 79 anos. Em 2004, Pedro Saraiva tomou posse como presidente da Comissão de Coordenação e Desenvolvimento Regional do Centro. No mesmo ano, a atriz brasileira Regina Duarte apresentou no Teatro Cine da Covilhã a peça Coração Bazar, numa iniciativa da Quarta Parede no âmbito do Festival Y. Em 2025, faleceu aos 78 anos Fernando Palor das Neves. Foi jornalista e escritor. Foi chefe de redação e diretor do Jornal do Fundão. Fernando Palor tinha acabado de publicar o livro As Sombras do Combatente, cujo lançamento decorreu no dia anterior na Biblioteca Eugénio de Andrade, no Fundão. São factos que fazem história neste dia 6 de outubro.
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0: 2757538100 é o número que pode marcar a partir deste momento para jogar connosco o Palpite da Sorte.
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0: Ora, começo por lhe recordar que no sorteio da passada sexta-feira houve um apostador totalista que não registou o boletim em Portugal e, nesse sentido, arrecadou o jackpot de 28 milhões de euros que estava em jogo. Para a edição desta terça-feira estão em jogo 17 milhões de euros. Ontem preenchemos na totalidade a primeira coluna do boletim e hoje temos linha aberta para os nossos ouvintes para procurar preencher na totalidade a segunda coluna do boletim, com 5 números e 2 estrelas, e todos em conjunto nos habilitarmos a esse prémio de 17 milhões de euros. Temos já um primeiro ouvinte em linha. Olá, viva, bom dia.
2: Olá, bom dia. Como
0: bom dia,
2: está?
0: Estou a falar com...
2: Leonor Serra,
0: como é que está, Leonor? Está tudo bem consigo?
2: Estamos indo, obrigado. E o
0: Ora,
2: senhor, como vai?
0: Bem. Também está tudo bem, felizmente. Então, diga-me lá, Leonor, queria, por favor, o seu palpite para o primeiro número.
2: O
0: 25. O 25, sim, senhor. Leonor, muito obrigado pela participação e até uma
2: obrigado,
0: próxima.
2: Obrigado igualmente.
0: Adeus,
2: com
0: bom
2: licença,
0: dia, Leonor.
2: Bom dia.
0: Obrigado, beijinhos. 2757538100 é o número que pode marcar para jogar connosco o Palpite da Sorte na edição desta terça-feira do aperitivo, dia 6 de outubro de 2026. Jogamos agora para o segundo número. Olá, viva, bom dia.
3: Olá, bom dia.
0: Bom dia, estou a falar com...
3: Manuel Batista, da Alcaria.
0: Manuel Batista, da Alcaria. Como é que está, Manuel? Está tudo bem consigo?
3: Está tudo bem, e vocês?
0: Ora, muito bem. Também está tudo bem, felizmente. Então diga-me lá, Manuel, queria, por favor, o seu palpite para o segundo número.
3: 33.
0: Sim, senhor. Muito bem. Manuel, um forte abraço, gosto em ouvi-lo e até uma próxima. Adeus, bom dia. Obrigado. 2757538100, já temos 2 números. Procuramos ainda por mais 3 números e 2 estrelas para a segunda coluna do boletim.
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0: Temos mais um ouvinte em linha na edição desta
4: bom
0: terça-feira.
4: Dia, grande
0: bom dia,
4: amigo.
0: Estou a falar com?
4: É o seu amigo Pedro da Soalheira.
0: Pedro o quê? Diga-me lá.
4: É o Pedro Rodrigues
0: Pedro
4: da Soalheira.
0: Pedro Rodrigues da Soalheira, sim senhor. Está tudo bem, Pedro?
4: Consigo, pai, já se vê bem juntas.
0: Um bocadinho. Então diga-me lá, Pedro, queria por favor o seu palpite para o terceiro número.
4: Eu vou supor 17.
0: 17, sim senhor. Pedro, obrigado pela participação.
4: Grande abraço e
0: até uma próxima.
4: Um bom dia de trabalho.
0: Adeus, bom dia, obrigado.
4: Vai, um grande abraço.
0: 753-800 é o número que pode marcar para jogar connosco o Palpite da Sorte. Já temos os primeiros 3 números. Daqui a pouco espero dar-lhe a chave completa e ordenada. Jogamos agora para o quarto número. Olá, viva, bom dia.
5: Muito bom dia, diretamente de Covilhã.
0: Bom dia, estou a falar com...
5: Com o Jorge Rato.
0: O Jorge Rato, como é que está, Jorge? Está tudo bem consigo?
5: Está tudo bem. Está tudo a andar.
0: Ora, muito bem. Sim, senhor. Uhum. Então, meu querido amigo, queria, por favor, o seu palpite para o quarto número.
5: Então pode ser o 7.
0: O 7, sim, senhor. Jorge, um grande abraço, gosto em ouvi-lo.
5: Obrigado,
0: e até uma próxima.
5: Igualmente.
0: Adeus, bom dia. Obrigado.
5: Bom dia.
0: 2757538000. Falta um número e 2 estrelas para preencher na totalidade a segunda coluna do boletim.
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0: Ora, vamos então jogar para o quinto número. Já temos mais um ouvinte em linha. Olá, viva, bom dia.
6: Bom dia, Manuel Ramos do Fundão.
0: Olá, Manuel, como é que está o meu amigo? Está tudo bem consigo?
6: Está tudo em ordem.
0: Está? Ora, ainda
6: bem. Agora já está mais fresco.
0: Já.
7: Já,
4: vamos ao 19.
7: Já começou a refrescar. Vamos para o 19. Vamos sim, senhor, que ainda cá não está. Manuel, um abraço, gosto em ouvi-lo. Até uma próxima.
4: Obrigado,
7: adeus, bom dia. Bom. Obrigado. 275-753-800 é o número que pode marcar. Jogamos agora para a primeira estrela. Olá, viva, bom dia. Bom dia.
8: Bom dia.
7: Bom dia, estou a falar com...
8: Carlos Diogo.
7: O Carlos Diogo, de Alcaria. Como é que está, Carlos? Está tudo bem consigo?
8: Oh, Carmélio, é um bom princípio de semana.
7: Ora, pois claro, exatamente. Mas também é mais curtinha, esta semana também é mais curtinha. Pronto,
8: é mais boa, isso aí, não fica mais curta. É difícil de trabalhar por isso. Não
7: pronto, então olha, abóboras. Olha, diga-me lá então, Carlos, queria por favor o seu palpite para a primeira estrela.
8: A primeira?
7: Primeira estrela, sim.
8: Vamos para o 4.
7: Para o 4, sim senhor. Carlos, um grande abraço, gosto em ouvi-lo e até uma próxima.
8: Ok, obrigado.
7: Adeus, obrigado, bom dia. 275-753-800, falta uma estrela para preencher na totalidade a segunda coluna do boletim. Daqui a pouco espero dar-lhe a chave completa e ordenada. A segunda estrela já chegou. Olá, viva, bom dia.
9: Ora, bom dia.
7: Bom dia, estou a falar com...
9: Com Abílio Fernandes, ou seja,
7: né? Abílio Fernandes, não é?
9: Abílio Fernandes.
7: Abílio Fernandes de Dornelas. Como é que está, Abílio? Está tudo bem consigo?
9: Está tudo bem, tudo bem. Tudo bem.
7: Sim, senhor. Então, meu querido e bom amigo Abílio, queria o seu palpite para a segunda estrela.
9: O número 2.
7: O 2. Pronto, está bem. Sim, senhor.
9: Está,
7: sim, senhor. Okay. Muito bem. Abílio, um grande abraço, gostei de ouvir-lhe e até uma próxima.
9: Igualmente a vocês.
7: Adeus, bom dia. Obrigado, um forte abraço. Bom dia, obrigado. Está assim encerrada a edição desta terça-feira do Palpite da Sorte. Vamos dar-lhe a chave completa e ordenada. A primeira coluna do boletim, que jogámos no dia de ontem, é composta pelos números 6, 14, 26, 27 e 41. As estrelas são o 8 e o 9. No que diz respeito à segunda coluna, a que jogámos nesta terça-feira, é composta pelos números 7, 17, 19, 25 e 33. As estrelas são o 2 e o 4. O prémio de logo à noite do Euromilhões tem um valor de 17 milhões de euros em jogo. Muito boa sorte para todos.
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Ao meio-dia, não perder a edição desta terça-feira do Jornal do Desporto na antena da Rádio Cova da Beira. Nós estamos de regresso logo após para a segunda parte do aperitivo. Até já!

0: Boa tarde. É meio-dia, já a seguir o Jornal de Desporto na antena da Rádio Cova da Beira, numa edição de Miguel Malaca.
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1: Olá, vivam. Boa tarde, sejam bem-vindos. Passa um minuto do meio-dia, cá estamos para a edição de terça-feira do Jornal do Desporto na RCB, 6 de outubro de 2026. Destaque para a Desportiva do Fundão, para o futsal. A Desportiva é líder do campeonato da Liga Placar 26-27. Após 5 jogos já realizados, soma 12 pontos. O Fundão vem numa vitória, como sabe, por 6-5 no passado fim de semana em Portimão, frente ao Portimonense. E sábado recebe o bicampeão Sport Lisboa e Benfica. Começámos já esta manhã com o Nuno Couto, o treinador da equipa da Desportiva, e vamos ouvir as suas declarações. Bom, para além disso, no futsal há a primeira dificuldade psicológica na nossa região, equipas que disputam campeonatos da Federação Portuguesa de Futebol. Falo-vos de Vítor Caramelo, que deixou de ser treinador do Ladoeiro, casa do Benfica de Anova. Remorto, reposto, como se costuma dizer, saiu Vítor Caramelo, entra António Amaral. É o novo treinador do Ladoeiro para a época 26-27, Amaral, que o ano passado treinou a equipa do Retacho. Bom, são as últimas também no futsal. Hoje joga a Seleção Nacional de Sub-21, a equipa já se apurou para o Campeonato da Europa do próximo ano, mas hoje há que cumprir calendário, é o último jogo do Grupo B, Portugal recebe a República Checa. No próximo fim de semana regressam as competições do Liga 3, para o Sport da Figueira, Vitória de Sernás, e Campeonato de Portugal, para Vigas de Tal Branco e Sertanense Futebol Clube. Noutras modalidades, falar-vos de handball, o ADA está em grande, o ABI Castrense, a equipa orientada para o Violência João Silva, ontem ganhou o Feirense em casa. Eu vou deixar-vos aqui o resultado, mais uma jornada do Campeonato da 2ª Divisão. E no basquetebol, arranca este fim de semana o Campeonato Nacional da 2ª Divisão, Sénios Masculinos, nesta modalidade. E logo com um derby, o CDC AOB da Covilhã recebe o Nitro 200, sábado, para o CDC, a partir das 9 da noite. Estes e outros temas em destaque e em encerramento. Fiquem para ouvir. Isto foi o Sumário. Mais uma vez, muito boa tarde a todos. Passam 3 minutos do meio-dia. A Associação Desportiva do Fundão é o atual líder do Campeonato Nacional de Futsal Primeira Divisão, Liga Placar 26-27. Após 5 jogos realizados, a Desportiva e o Sporting têm mais um jogo com os adversários, mas após 5 jogos realizados, o Fundão soma 12 pontos. Depois da vitória em Portimão por 6-5, frente ao Portimonense, ou nesta manhã, em conversa tida já com Nuno Couto, o treinador da equipa principal do Fundão, perguntámos como é que foi acordar na segunda-feira, líder do campeonato?
2: Uma sensação diferente daquela que temos tido e que tivemos principalmente o ano na época anterior. Parece-me que a equipa está a dar uma boa resposta e acima de tudo tem conseguido estar ao nível que o lugar da tabela exige. Agora é continuarmos com os pés bem assentes na terra, porque sabemos que é difícil lá estar, mas é ainda mais difícil conseguir ficar por lá. E já temos um bom teste este fim de semana contra o Benfica. Mas pronto, não podemos embandeirar em arco, temos que continuar humildes e trabalhadores para chegarmos ao sábado e darmos mais uma vez uma resposta condizente com o valor da equipa.
1: O desporto tem estas coisas. Alguma vez pensaste estar a liderar o campeonato nesta altura?
2: Não, até porque nós pensamos no jogo a jogo, não pensámos ao fim da quinta jornada onde é que poderíamos estar. Agora, a verdade é que nós, analisando friamente no início da temporada, tínhamos um início de campeonato bem atribulado, com jogos contra o Braga, Sporting a meio da semana e depois contra o Ferreira do Zedo, num pavilhão onde nunca tínhamos ganho, portanto estávamos conscientes das dificuldades. E esse arranque bom aqui contra o Braga deu-nos aqui alguma força e a nível psicológico foi fundamental para depois encararmos os jogos seguintes. Se me dissessem que achava que ia ter 12 pontos ao fim de 5 jornadas, eu assinava logo por baixo. No entanto, naquele momento achava que ia ser muito complicado conseguirmos esse score. Agora que o temos que valorizá-lo, continuarmos a trabalhar, porque, como eu disse há pouco, é difícil lá estar, mas nós queremos continuar no topo da tabela, nos lugares cimeiros, o mais tempo possível, porque, como já referi noutra altura, estando a nível confortável a nível de classificativo, a equipa responderá dentro de campo com mais tranquilidade, mais serenidade, e depois isso revela-se na qualidade de jogo, que é aquilo que nós pretendemos, ganhar o jogo e aumentar os níveis de, o nível de qualidade, para que com a equipa que temos a nível individual também estejamos fortes a nível coletivo.
1: Um acordar diferente, líder do campeonato. O desporto nestas coisas, como na vida, nem tudo é igual. Na época passada, a Esportiva teve uma má temporada. Como sabem, lutou até à última jornada pela manutenção na Liga Placar. Entretanto, a equipa vinha de 7 derrotas consecutivas nas primeiras 7 jornadas. Isto na época passada. Este ano, com 5 jogos realizados, lidera com 12 pontos. Por isso?
2: Não vão ser, e digo outra vez que este ano a direção fez um esforço tremendo para conseguirmos ter o plantel que temos. O ano passado tivemos muitas dificuldades na construção do plantel, isso foi evidente no número de soluções válidas para aquilo que é a exigência da Liga Placar, e nós temos esse handicap. Tínhamos feito há 2 anos um bom campeonato, que a equipa tinha ficado em 6º lugar, e quando as coisas correm bem vieram cá buscar as mais-valias e aqueles jogadores que nós conseguimos potenciar, e tivemos que reconstruir o plantel. Este ano as coisas, como correram mal, tivemos que ir buscar 11 novas soluções, e isso de forma recorrente. Há de haver um ano em que corre mal, e o ano passado correu claramente mal. Aquilo que nós depois pretendemos é fazer um bom campeonato e tentarmos depois, na época seguinte, mantermos a espinha dorsal da equipa. Isso não temos conseguido, perfeitamente normal, porque se corre bem, há jogadores que se revelam e que o potencial salta à vista de outros clubes com mais capacidade financeira, e é a vida das equipas do meio da tabela, é construir para depois alguém vir e destruir o trabalho que foi feito, e nós na época seguinte temos que voltar a trabalhar para termos uma equipa competitiva. Felizmente este ano conseguimos ter essa competitividade a nível interno, porque temos muito mais soluções no banco. Quando as coisas não estão a correr bem, temos mais gente preparada para substituir os jogadores que estão menos bem nesse momento, e o ano passado isso não acontecia. Toda a gente tinha que jogar porque as soluções eram poucas, independentemente de estarem bem ou mal, e este ano conseguimos fazer, a nível do treino, a nível do jogo, uma gestão diferente da equipa, e sabemos que os jogadores não estão a 100% em todos os jogos, e nós com as soluções que temos conseguimos adaptar as nossas escolhas consoante o momento de cada jogador, e acho que este fim de semana foi evidente. Houve gente que costuma jogar mais tempo que jogou menos, e outros que não têm jogado tanto tempo e que acabaram por dar o contributo, e acho que é muito importante termos essa variabilidade e profundidade no plantel para que consigamos ser consistentes tanto a nível exibicional como a nível pontual.
1: Nuno Couto, à Rádio Cova da Beira. Ainda falando da Desportiva, quanto ao jogo do passado domingo, a equipa ganhou por 6-5, esteve a perder por 3-1, não é tanto o comentário, não pedimos tanto o comentário atualmente ao jogo, porque hoje já é terça-feira, mas quisemos questionar Nuno Couto relativamente ao resultado em si. Obviamente para o espectador foi excelente, foi fantástico, 11 golos, mas os treinadores gostam ou não gostam deste tipo de jogos?
2: O resultado foi ótimo. Os números, nós, equipa técnica, não gostamos deste tipo de jogos, porque são jogos que podem pender para os dois lados. Queremos jogos mais controlados, mais organizados. O que é certo é que, tendencialmente, a equipa do Portimonense acaba por proporcionar exatamente isso, ou seja, um jogo mais partido, um jogo mais de ataque rápido e de transição. E se noutros jogos nós podemos dizer que ganhámos devido à organização, neste jogo, nem tanto. Nós ganhámos porque os jogadores quiseram muito, tiveram um querer e uma alma enormes, e foi mais na vontade do que na organização e na qualidade de jogo. E nós já tinha visto isso. A última vez que jogámos em Portimão, o Fundão também ganhou 6-5. Portanto, é característico do Portimonense levar o jogo para uma parte mais física do que propriamente de organização técnico-tática, e nós tivemos essa capacidade de igualar e, em alguns momentos, superar esse querer e essa vontade, e acho que teve aí a chave, meio da primeira parte, a alteração da nossa postura defensiva, porque percebemos desde cedo que não ia ser na construção ou na organização ofensiva que nós iríamos ganhar o jogo. Iria ser, sim, nos momentos sem bola, na forma como íamos dividir e ser fortes nos duelos individuais, e acho que teve aí muita chave do jogo. Quisemos muito, quisemos igual ou mais que eles, e aí foi fundamental para nós conseguirmos trazer os 3 pontos para o Fundão, num pavilhão que vai ser difícil para toda a gente, até porque a nível logístico é de um desgaste brutal, e eu aí tenho que dar os parabéns ao Portimonense, porque tem esse desgaste de 15 em 15 dias. Nós, para relembrar, nós treinámos sábado de manhã, fomos para baixo à hora do almoço, são 6 horas e um quarto de viagem, e depois foi chegar a Portimão, jantar, fazer um trabalhinho de mobilidade, dormir, tomar o pequeno almoço e ir para o pavilhão. Isto a nível de desgaste é brutal, nós sentimos isso no início do jogo, felizmente depois fomos conseguindo adaptando também ao calor que se fazia sentir e à umidade que se fazia sentir no pavilhão. Por isso eu falei, não foi um jogo ganho da forma como nós gostamos, a nível da organização, mas os jogadores estão de parabéns pela forma como se bateram em todos os momentos, e relembro que tivemos a perder 3-1 e conseguimos dar a volta ao marcador. Portanto, todo o mérito da nossa parte num pavilhão onde, relembro, o Benfica empatou 2 igual. Portanto, o Portimonense tinha dado provas da sua valia, porque só uma equipa muito intensa consegue só perder 1-0 com o Sporting no João Rocha, empatar 2 igual contra o Benfica, e contra nós também deram uma réplica bastante positiva. Felizmente para nós fomos mais fortes e nos momentos decisivos tivemos mais cabeça fria, voltámos a resolver o jogo num lance de bola parada, num lance de estratégia, e isso para nós é muito importante para conseguirmos continuar o nosso caminho e termos a consistência a nível pontual que nós pretendemos.
1: Por último, vem aí o Benfica, vem aí o bicampeão, o líder do campeonato, a despedida do Fundão, recebe o bicampeão nacional no sábado. O jogo é às 19h30, dia de sábado, dia 10, com o relato aqui na RCB, Rádio Cova da Barra. Espera-se também de pavilhão cheio, já há bilhetes disponíveis para os não sócios com cotas em dia, tem entrada gratuita, e os não-sócios, digo-vos, custa 7,5€. Portanto, os não-sócios, cotas em dia, 2026, a entrada é livre. E, portanto, os bilhetes estão disponíveis já para quem quiser ver este Fundão Benfica no próximo sábado, a partir das 19h30. Ora bem, se o adepto vai encher o pavilhão, com certeza, no próximo sábado, adeptos que, no passado domingo, também estiveram mais de 50 no principal Fundão, à espera da equipa. Daí que o sexto jogador é fundamental, tem sido fundamental nas últimas temporadas na Desportiva.
2: E dar também aqui o agradecimento aos adeptos que esperaram a equipa no pavilhão municipal, cerca das 11h15 da noite, quando nós chegámos, tínhamos mais de 50 pessoas à nossa espera aqui no pavilhão municipal, e não tenham dúvidas, eu às vezes sou muito repetitivo nisso, mas acho que não é por excesso, até porque eles merecem todas as palavras de agradecimento que o clube possa dar, porque não podemos esquecer que nos momentos difíceis eles tiveram presentes, e se tiveram presentes nos momentos maus têm que estar presentes nos momentos bons, porque é uma forma também que a equipa tem de agradecer todo o apoio que nos deram à época passada e que nos têm dado este ano, porque são fundamentais nos jogos em casa para transformar o nosso 5 inicial num sexto jogador. E em casa jogamos sempre com mais um, e tenho a certeza que com a presença deles o jogo vai ser difícil na mesma, mas os nossos jogadores irão dar uma resposta positiva, de certeza.
1: Nuno Couto, treinador da Desportiva do Fundão, declarações já esta manhã ao Jornal do Desporto, à Rádio Cova da Beira. O atual líder do campeonato, o Desportivo Fundão, 12 pontos, recebe o Benfica, o bicampeão nacional, sábado, dia 10, 19h30, relato na RCB, e já, naturalmente, espera-se também um pavilhão cheio. Entretanto, relativamente à jornada 4, fechou ontem com 3 jogos. Ontem com 3 jogos. Ora bem, o Braga venceu por 6-0 o Famalicão. O Venda Nova alcançou a primeira vitória do campeonato. Derrotou em casa por 5-1 a equipa do Torriense. E também ontem, o Ferreira do Zeza e o Rio Ave empataram 2-2. Portanto, jornada completa. Após esta jornada, Fundão líder, 12 pontos em 5 jogos. Sporting segundo, 11 pontos em 5 jogos. Terceiro Benfica, 8 pontos em 4 jogos. Depois, todos com 4 jogos. O Braga em quarto com 7 pontos. Ireto Ponte Sousa, 7 pontos. Leões Pelo Salvo, 7 pontos. Sétimo Ferreira dos Açores, 5 pontos. Famalicão, 4 pontos. Rio Ave em nono com 3. Venda Nova, 3 pontos. Portimonense, 1 ponto. E Torriense tem 0 pontos na tabela classificativa. Próxima jornada, então, destaque ainda para esse Fundão Benfica. Mas há também o elétrico Sporting Braga e ainda o Sporting Leões de Porto Salvo. Isto no próximo fim de semana. É a jornada 5 da Liga Placar. 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Passamos a 6 minutos do meio-dia, ainda no futsal, Vítor Caramelo, é caso para se dizer que nem aqueceu muito o lugar. Vítor Caramelo já não é treinador do Ladoeiro, casa do Benfica da Nova. Os nossos resultados a ditarem leis, uma vez mais, no desporto, neste caso concreto, em particular no futsal. O Ladoeiro, casa do Benfica da Nova, nesta altura, está em último lugar, com 0 pontos, 3 jogos, 3 derrotas, 4 golos marcados, 15 sofridos. Portanto, daí a mexida na equipa técnica. Saiu Vítor Caramelo e entra António Amaral, ele que o ano passado treinou a equipa da Ação Desportiva e Recreativa do Retacho, clube do Conselho de Castelo Branco. António Amaral vai levar consigo o adjunto Pedro Ribeiro e o diretor desportivo Hugo Catarino. Portanto, aqui a mexida na equipa técnica do Ladoeiro, classifica da Nova, sai Vítor Caramelo e entra António Amaral. António Amaral estreia-se na quarta jornada, já no próximo sábado, dia 10, às 4 da tarde, em casa, frente ao Barbarense. Agora passam 17 minutos do meio-dia, João Desporto na Rádio Colabora. No futebol, quase um mês depois, regressa a Liga 3 e o Campeonato de Portugal, com as equipas da nossa região. Na Liga 3 jogam no sábado, às 5h30 da tarde, Sporting Vila Oliveirense Santos Pinto, relato na RCB, 5h30 da tarde, e também no sábado, às 3 da tarde, o Vitória Sernache recebe o Lutano. Os dois jogos no sábado. No Campeonato de Portugal, jornada 5, domingo, dia 11, temos Marialva Sertanense às 3 da tarde, à mesma hora domingo, Mortágua, Benfica e Castelo Branco. A nível distrital, este fim de semana vai ser de Taça de Honras da Ferromba, segunda jornada, na Série A.

0: modalidades de futebol e futsal e prolongou as inscrições até o dia 16 deste mês de outubro. Seleção Nacional de Sub-21, que já se apurou para o Campeonato da Europa do próximo ano, mas vai fechar o Grupo B hoje, recebendo a República Checa. Portugal lidera o grupo com 22 pontos em 9 jogos. A República Checa está em segundo lugar com 18 pontos, também naturalmente em 9 jogos. Hoje, a última jornada vai ter assim os 20 jogos. Azerbaijão, Gibraltar, Bulgária, Escócia e Portugal, República Checa. Portugal, a equipa de Luís Freire, já está apurada para o Europeu de 2027. Os nossos portos na RCB, hoje é terça-feira. Mais uma vez, boa tarde a todos. Agora, outras modalidades no handball. Ontem realizou-se a 4ª jornada do Campeonato Nacional da 2ª Divisão Sérgio Masculinos da modalidade, com a Albicastrense em alta. A equipa do Covilhense João Silva jogou em casa e venceu por 28-26 a equipa do Feirense. A Albicastrense a vencer ontem em casa. Agora, deixando o handball, falando agora de basquetebol, o Campeonato Nacional da 2ª Divisão Sérgio Masculinos arranca este fim de semana. No sábado, dia 10, 9 da noite, Pavilhão CDC, arranca com derby, CDC AUB com Unidos do Tortosendo, sábado dia 10. E também, depois de conhecidas as novas regras da arbitragem, Francisco Damasceno, o presidente do Conselho de Arbitragem Digital da ABCB, acredita que o seu CAD está a crescer, está em alta e pronto para mais uma época.
1: Eu acredito que o CAD Castelo Branco, hoje em dia, eu quando faço as reuniões com os nossos juízes do nosso quadro, eu digo que o CAD Castelo Branco já não é um CAD pequeno. Somos um CAD cada vez maior, cada vez com mais responsabilidade. Temos 3 árbitros federação, temos 6 oficiais de mesa nacionais. Portanto, o CAD está a crescer, está com saúde e avizinham-se bons tempos para o nosso CAD. É preciso continuar a trabalhar, a responsabilidade, como disse, aumenta, os olhos estão postos em nós, portanto só temos que continuar a trabalhar para que consigamos continuar a evoluir e cada vez ser melhores e mais a nível nacional, é o objetivo.
0: Quantos árbitros é que o Conselho tem nesta altura?
1: Neste momento estamos com 10 árbitros de campo e à volta de 20 oficiais de mesa.
0: Há cursos em perspectiva ou não, para esta época?
1: Sim, o CAD planeia fazer um curso agora nesta primeira fase do campeonato e outro na segunda fase do campeonato, ou seja, ali para fevereiro, março.
0: Francisco, quanto ao curso de árbitros, vai englobar oficiais de mesa ou não?
1: Sim.
0: Ainda não tem data esse curso?
1: Ainda não. Até porque agora os cursos são, as datas são propostas pela federação e não pelos CADs em si. Normalmente o primeiro curso começa em novembro.
0: E nesta altura a tua missão como árbitro nacional está a correr bem? E dos seus colegas?
1: Está a correr bem. Fomos os 3 à ação de formação. Cumprimos o teste físico e o teste teórico correu bastante bem para nós. Também tivemos muito boas notas. Portanto, é mais um índice de que o nosso CAD está a crescer e está de saúde.
0: Está bem e recomenda-se, diz Francisco Damasceno à Rádio Calveira, o presidente do Conselho de Arbitragem Distrital da Associação de Basquetebol de Castelo Branco. Ele também é árbitro a nível nacional, tal como o Flávio e também o Fábio. São 3 árbitros do Conselho de Arbitragem Distrital da ABCB que estão a arbitrar a nível nacional. E, portanto, também estão prontos para a nova época a nível do distrito. Quanto à competição, recordo, Campeonato Nacional da 2ª Divisão, Sérgio Masculinos, temos CDC AOB na Covilhã a receber o Nesdor Tuzendo no próximo sábado às 9 da noite. No automobilismo, Pedro Silva e Walter Cardoso tiveram um rally Casinos do Algarve particularmente difícil. 5 furos ao longo da prova condicionaram fortemente o andamento da dupla do Lancia, que terminou na 8ª posição entre os 2 RM. Apesar do resultado aquém de expectativas, o Pedro Silva mantém-se muito próximo dos lugares cimeiros do Campeonato Português de Rallys, ocupando agora a 4ª posição, apenas 1 ponto do 3º lugar. Pedro Silva, o embaixador da Beira Baixa em termos automobilísticos. Depois do excelente resultado alcançado no Rally da Água Transibérico Eurocidade Chaves-Verem, que tinha permitido a Pedro Silva ascender ao 2º lugar do Campeonato Português de Rallys, a passagem pelo Algarve acabou por ser então marcada pelo azar. O Rally Casinos do Algarve fica assim marcado por dificuldades encontradas por pilotos das Terras do Ouro, Vivé de Roda e da Beira Baixa, mas também pela capacidade de levar o seu Lancia Y Rally 4 HF até ao final e manter-se na curta distância dos lugares cimeiros do campeonato. Pedro Silva vai voltar agora à competição no Castrol Portugal Rally Series, onde lidera a classificação.

0: edição das 2RM, depois das 4 primeiras rondas da temporada. Ora bem, aos comandos do Lancia Y Rally 4HF da Vision Motorsport, Pedro Silva parte assim para uma prova especial, não só por ser disputada no território da Beira Baixa, mas também pela posição de destaque que ocupa na classificação das duas rotações. A quinta ronda do Castrol Portugal Rally Series parte para os pisos de terra de Castelo Branco no próximo fim de semana, dias 10 e 11 de outubro. Fecho falando de associativismo para vos recordar que hoje vai reunir em Assembleia Geral o Unidos Futebol Clube do Tortosano. A Assembleia Geral que estava marcada para o passado dia 1 de outubro, mas por falta de alguns documentos para apresentação aos sócios para discutir e aprovar para votar as contas do ano passado, falta destes documentos motivou a suspensão da Assembleia Geral para a noite de hoje. Portanto, hoje a reunião magna do Unidos Tortosano a partir das 8h30 da noite na sua sede social para análise, discussão e votação das contas do ano passado e discutir também e aprovar, discutir e votar, melhor dito, o orçamento para 2026. Assembleia Geral nos Tortosano hoje às 8h30 da noite. É tudo. Boa tarde, bom desporto. Até amanhã ao meio-dia.
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We Are The World é uma canção idealizada e composta por Michael Jackson e Lionel Richie, gravada em 28 de janeiro de 1985 por 45 dos maiores nomes da música norte-americana no projeto conhecido como USA for Africa. O projeto tinha como objetivo arrecadar fundos para o combate à fome no continente africano. Inspirado pelo Live Aid, festival organizado pelo músico irlandês Bob Geldof, que reuniu dezenas de estrelas da música mundial, Jackson e Richie convocaram um supergrupo de artistas em evidência na época. O single e o vídeo renderam cerca de 55 milhões de dólares. Foi produzido pelo maestro Quincy Jones, que também dirigiu o grupo vocal. As vendas atingiram 7 milhões de cópias só nos Estados Unidos, tornando-se um dos singles mais vendidos de todos os tempos.

Deixo-lhe agora uma sugestão para fora de casa para esta terça-feira, o arranque da programação do mês de outubro do Cineclube Gardunha na cidade do Fundão, com a exibição do filme O Canto das Árvores Esquecidas. Trata-se de um filme realizado pela realizadora indiana Aruprana Roy e que recentemente foi premiado no Festival de Veneza. Um filme a que pode assistir esta noite a partir das 21 horas no edifício da Moagem, na cidade do Fundão. Durante este mês de outubro, a programação do Cineclube Gardunha promove todas as terças-feiras sessões de cinema. A primeira, esta noite, O Canto das Árvores Esquecidas, a partir das 21 horas.

O Teatro Municipal da Covilhã recebe no próximo sábado, dia 10 de setembro, a partir das 9:30 da noite, o espetáculo As Montanhas Azuis Estão Sempre a Caminhar, no palco principal daquela sala de espetáculos. Trata-se de uma produção da Companhia de Teatro do Silêncio, que está assediada em Lisboa e que tem direção de Maria Gil. Este espetáculo parte do texto A Montanha Viva, escrito por Nan Shepherd durante a Segunda Guerra Mundial, mas que apenas foi publicado em 1977. No mesmo dia, 10 de outubro, próximo sábado, entre as 10:30 da manhã e as 13 horas, e como complemento à apresentação do espetáculo, a encenadora Maria Gil vai dinamizar uma oficina de escrita destinada a todos os interessados na escrita e na leitura, que é uma oficina que tem como ponto de partida a montanha como um lugar imagético. A oficina é para participantes maiores de 16 anos, tem vagas limitadas e inscrição individual que pode ser efetuada nos serviços do Teatro Municipal da Covilhã. Atividades que vão decorrer no TMC no próximo sábado, durante a manhã a oficina, à noite a apresentação da peça pela Companhia de Teatro do Silêncio, As Montanhas Azuis Estão Sempre a Caminhar, a partir das 21:30.

Na cidade da Covilhã tem início esta terça-feira as atividades da Semana Recepção ao Caloiro, uma iniciativa que é promovida pela Associação Académica da Universidade da Beira Interior. Para este primeiro dia de atividades, o destaque vai para a tradicional serenata no Calvário, que decorre a partir das 10 da noite, com o grupo de fados Danto e também Razilmar. As atividades vão prolongar-se até ao próximo fim de semana. Para amanhã está marcada a latada. Depois, a partir de quinta-feira e até domingo, vão estar centralizadas no pavilhão da Anil. Para já, hoje é o pontapé de saída com a realização dessa serenata a partir das 10 da noite no Calvário. É a semana de recepção ao caloiro promovida pela Associação Académica da UBI.

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1: À hora certa, não perder os inesquecíveis, o programa que está na sua companhia de segunda à sexta-feira, entre as 13 e as 14, na Rádio Cova da Beira. O aperitivo fica por aqui, prometemos regressar amanhã depois do Jornal das 11 horas. Da minha parte, resta-me desejar-lhe a continuação de uma excelente terça-feira.

0: Boa tarde, são 13 horas.
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0: Olá, vivam, muito boa tarde. Esta é a segunda edição desta semana do programa Inesquecíveis, na Rádio Cova da Beira, 6 de outubro de 2026. Ainda bem que pode estar na nossa sintonia. Para nós é sempre um redobrado prazer estar consigo. Espero também que esteja a passar uma excelente terça-feira na companhia da RCB Rádio Cova da Beira. Nós iremos então estar consigo até bem perto das 14 horas nesta viagem com fados e fadistas que fazemos ao seu lado. Muito, muito obrigado pela sua preferência, muito, muito obrigado pela sua fidelidade na RCB Rádio Cova da Beira, em 100.0, 92.5 são as frequências locais, mas também para todo o mundo, através da internet em www.rcb-radiocovadabeira.pt. Que bom é estar ao seu lado. Então, se está a almoçar ou se vai almoçar, um bom apetite. Se já almoçou, uma boa digestão. Bom proveito para todos também, aqueles que nos sintonizam. Vamos começar o nosso programa de hoje ouvindo Paula D'Arc com Valentim. É assim que vamos iniciar o nosso programa, com essa indicação da Maria Gameiro em Castelo Branco, que está connosco. No Sabugal, Hugo Martins e a Maria José estão connosco. A Helena Castro no Fundão e a Conceição também está connosco no Fundão. A Rosa Helena Silveira no Tortuzendo, no Conselho da Covilhã. Também na Covilhã, a Rosa Carvalho Silva. O Gino Serra Cruz em Aldeia de Joanes, no Conselho do Fundão. E também no Fundão, a Delfina Pereira. O Fernando Dias no Conselho da Covilhã. Também na Covilhã, a Salete Saraiva e o Francisco Moraes estão connosco. A Fernanda Salgueira em Atalaia do Campo, no Conselho do Fundão, e em Valverde, Conselho do Fundão, o João Amoreira. A Natália Gomes, na Covilhã, a Odete Nascimento e o Isidro Gigante, no Canhoso, Covilhã, a Helena Gomes, também na Covilhã, o Norberto Franco está connosco, no Fundão, e também, no Conselho do Fundão, o Francisco José Cruz, o Rui Oliveira e Patrocínia, no Canhoso, Covilhã, e o José Vaz, na Vila do Tortuzento, Covilhã. Agora vamos ouvir Paula D'Arc.

E depois de Paulo Dark, agora vamos ouvir António Pinto Bastos com o tema Caixeirinha do Grandela. É o próximo espaço musical para escutar aqui no programa Inesquecíveis na Rádio Cova da Beira. António Pinto Bastos, uma indicação é que o Pedro e a Manuela Santos no Conselho do Fundão nos deixaram. Também o Jorge Bento em Chames, no Conselho do Fundão, a Luzia da Conceição no Tortuzento a Covilhã, a Amélia e o José Silva no Dominguizo, no Conselho da Covilhã, Irene a Paiva está no Fundão e também connosco no Fundão a Maria Fernanda Figueiredo, a Maria Alexandra Fael na cidade da Covilhã, no Teixoso a Maria do Carmo e em Alcaria, Conselho Fundão, a Filomena Matos. Também em Alpedrinha, Conselho Fundão, o José Mendes, o Joaquim Santos na Covilhã. Em Castelo Branco, o Edgar Henriques está também na nossa sintonia. A Maria de Jesus, aqui na cidade do Fundão, e a Judite Esteves, também na cidade do Fundão, está connosco. O António Gouveia, no Sabugal, em Castelo Branco, a Filomena a Trindade, o casal Maricoto, aqui na cidade do Fundão, que nos acompanha também, e o João Silva, também na cidade do Fundão. A Maria Ferreira dos Santos, no Conselho de Castelo Branco, o Francisco Cardoso, na cidade da Covilhã, o Carlos Ribeiro está no Fundão e também connosco, em Enxames, Conselho Fundão, a Maria Georgina. A Maria Ascensão Vaz e Rui Vaz estão no Tortuzendo, Lívia Lopes, na cidade da Covilhã. Elisa Lourenço em Chames, Conselho do Fundão, o José da Silva Martins em Aldeia de Joanes, no Conselho do Fundão, o Francisco e a Fernanda Matos no Tortuzendo e na Covilhã a Sofia Fernandes. Canta agora António Pinto Bastos.

palco dos Fados e Fadistas da Rádio Cova da Beira, no programa Inesquecíveis, canta Adriana Marques. Vem cantar o fado Inseguro. Assim se chama este tema, é que o Carlos Gomes, no Conselho Fundão, nos indicou. Também aqui no Fundão, o Luís Manuel Serra. Carlos Sousa e Zezinha Sousa estão no Tortuzento, a Covilhã. Também na Covilhã, Alexandra Cruz e Silva faz-nos companhia. No Fundão, o Luís Ferreira e também em Donas, Conselho Fundão, a Lourdes Serrão. O Alberto Madeira e a São Madeira estão na cidade da Covilhã, na escuta da RCB, também na Covilhã. O Carlos e a Irene Cabral estão connosco. O Manuel Afonso em Chamos, no Conselho do Fundão. O Rui Pereira também na cidade do Fundão. A Maria Rosa Varandas na Covilhã. O Eusébio Fernandes também na Covilhã. O Luís Pereira está em Castelo Novo, no Conselho do Fundão. E também no Fundão, a Judite Boa Vida. A Piedade Ferreira em Cortes do Meio, no Conselho da Covilhã. O Rui Duarte no Conselho de Castelo Branco, a família Correia Francisco e Lu, no Fundão. E connosco está também Helena Esteves, no Fundão. O António Castro, em Castelo Branco. A Márcia Costa, no Teixoso, Covilhã. O Eduardo Fonseca, no Fundão. E também, no Conselho Fundão, em Atalaia do Campo, está o João Ferreira. A Rosa Cristina, na Covilhã. E em Cantargal, Covilhã, a Teresa Correia. Canta Adriana Marques.

E agora é o António Pelerico que aqui vai cantar para nós das Saudades Tenho Medo. É assim que vamos continuar o nosso programa de hoje, nesta terça-feira, 6 de outubro de 2026. Indicação que a Gabriela dos Santos, em Atalaia do Campo, nos deixa. Também Nazaré Gonçalves, em Alcaria, no Conselho de Fundão. A Teresa Canela, na Covilhã. Ainda naquela cidade, a Irene e a Paula Mota estão connosco. A família Salvado, em Enxames, no Conselho de Fundão. Em Chabarda, Castelejos, Conselho Fundão, a Maria da Anunciação, a Rosa Viega está em Cortes de Baixo, na freguesia de Cortes do Meio, no Conselho da Covilhã. Também o Filipe Cardoso está em França, é, é,

na Covilhã, Serra da Estrela, a Timari da Serra, e o José Duarte Pereira, na cidade da Covilhã. A Fátima Abreu e o marido, aqui no Fundão, também o Eduardo Carvalho no Fundão, a Maria Beatriz do Carmo, na cidade da Covilhã, e naquela cidade também a Laura Silva.

Nesta primeira parte do nosso programa de hoje, desta terça-feira, canta agora Tânia Oleiro, com Romance Incompleto. Assim se chama. É o tema que vamos escutar já a seguir no programa Inesquecíveis da Rádio Cova da Beira, desta terça-feira, com indicação da Isabel Salvado, no Fundão, também da Isabel Lindeza, aqui no Fundão, o José Torrado Lobato em Idanha Nova, a Manuela Moreira e o Irmino Canhoto em Aldeia de São Francisco de Assis Covilhã, Mário Santos no Fundão, o Gil e o Sérgio Cruz também no Fundão, a Maria Marques no Conselho de Belmonte e connosco está o Tomás Barros Varela, na Covilhã, a Rosa Correia no Conselho do Fundão, também no Fundão, a Carla Santos Alexandre, Libéria Prata e José Duarte no Canhoso, Covilhã, e também no Tortuzã da Maria Teresa Feliciano. Ainda a Rosa da Silva está em Castelo Novo, aqui no Conselho do Fundão, Alexandre Sousa também no Fundão, o Nelson Araújo em Lisboa, através da internet está connosco, Júlia Pudão e João Soriano Covilhã, a Rosa Antunes em Valverde, Conselho do Fundão, o António Adolfo em Castelo Novo, no Conselho do Fundão, o Paulo Gameiro e família em Cabanas de Palmela, através da internet, e em Castelo Branco, o Sérgio Ferreira.

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8: Estamos juntos, até bem perto das 14 horas, mais uma vez. Muito boa tarde e muito obrigado por estar na sintonia da RCB Rádio Cova da Beira. Agora vamos ouvir cantar Alfredo Duarte Júnior. Traz-nos o tema Loucura. É o próximo espaço aqui do programa Inesquecíveis, com a indicação que o António Carvalho e a Maria de Fátima no Fundão nos deixam. Também aqui Nazaré Pires, José da Silva Afonso, Adélia Santos na Covilhã, Patrocínio Loura em Castelo Branco, o Adelino Pires Salvado em Castelo Novo, no Conselho do Fundão, a Fernanda Correia também no Fundão, Cláudia Ramos na Covilhã, e no Conselho de Castelo Branco está o Camilo Santos, a Teresa Maria está no Fundão e o José Manuel, na Malhada Velha, Fundão, Cláudia Monteiro no Conselho da Covilhã, também a Velma Maria Linda no Sineiro, na Covilhã, a Celeste Rocha está em França via internet connosco, a Isaura Moreira em Donas, Conselho do Fundão, Saraiva Novo, Encarnação Saraiva no Fundão, o José Paes e Ana Paes, no bairro de Santo António, na Covilhã, também naquela cidade, em São Domingos, a Hilda Ribeiro. O José Guiar está no Fundão e também no Fundão o Francisco Pereira. Manuel Gama, em Castelo Branco, e o João Silva está na cidade da Covilhã.

O próximo fado chama-se Deixei a Minha Casa. E a interpretar este fado vem a Carminho, que está prontinha para cantar para todos nós nesta terça-feira, fruto da indicação do Fernando Duarte no Fundão. Também é connosco o Fernando Caixinha em Donas, Conselho do Fundão, a Edelina Almeida em Unhais da Serra, a Covilhã, o José Lopes em Penamacor, a Maria Amélia no Fundão e também connosco a Francisca Perpétua no Fundão, a Maria de Lourdes Olivença em Castelo de Vide, a Teresa Matos na cidade da Covilhã, a Cláudia Gonçalves no Conselho do Fundão, a Teresa Ascensão no Fundão, a Mónica Costa no Teixoso Covilhã e também na Covilhã a Maria Ferreira. O António Fernandes está connosco no Fundão e também a Ana Conceição no Fundão. A Dina Francis está na Venezuela a acompanhar-nos através da internet e aqui mais próximo no Teixoso a Maria do Carmo, Luís de Carvalho e a Maria Amélia, a Célia Santos no Conselho do Fundão, o Pedro Gil também, Engenheiro de Cima, Conselho de Fundão, a Cecília Malheira em Oledo, no Conselho de Idanha Nova, e no Conselho de Penamacor, em Aldeia do Bispo, estão o Fernando Leitão e a Leonor Serra.

Vem aí para cantar para todos nós o Rodrigo Lourenço. É então a próxima voz que vamos escutar aqui no FM Mistério da Rádio Cova da Beira e neste seu programa, nosso programa Inesquecíveis. Vamos ouvir o Rodrigo Lourenço com Povo que Lavas no Rio. Vamos ouvir esta interpretação com a indicação que a Florinda Matos no Fundão nos deixou, a família Alverca em Chamos, Conselho de Fundão, o Américo Bento em Dornelas do Zezer, no Conselho de Pampilhosa da Serra, o José Prata na Covilhã, o Armando Antunes no Fundão, o Manuel Ramos também no Fundão, o Rui Alexandre na Covilhã, o António Pereira também na cidade da Covilhã, o Eduardo Silva Fernandes no Fundão, ainda em Chamos, Conselho de Fundão, o Miguel Ramos, o António Carvalho Rodrigues, a Lucinda Peixinho no bairro dos Penedos Altos, a Covilhã, o António Carvalho Rodrigues também na Covilhã, e connosco está também a Otília Barata, estão a Otília Barata e o António Ribeiro, o Artur Ramos em Chamos, Conselho de Fundão, o António Gonçalves e a Carmita Castelheiro estão na Covilhã e também naquela cidade, o Domingos Frade e a Maria do Carmo Frade. Vamos então ouvir Rodrigo Lourenço.

Depois do Rodrigo Lourenço, sobe ao palco do programa Inesquecíveis na RCB, Aldina Duarte, com Aprendiza. É o tema que vamos escutar já a seguir, com a indicação que a família Frade, na freguesia da Fatela, no Conselho do Fundão, nos deixou. O Manuel Esteves, também no Fundão, o Alberto Pires, em Castelo Branco, o Joaquim Bartolomeu, em Dornelas do Zêzere, no Conselho de Pampilhosa da Serra. O Rui Monteiro está na cidade do Fundão, também no Conselho do Fundão, Angelina, Paulo Maurício e o José Moreira, o António Ribeiro, em Idenha Nova, a Ana Maria Matos, no Tortuzento, Covilhã. Também a Maria Pereira, aqui na cidade do Fundão, a Maria Ribeiro, no Fundão, no Paulo Pedro Saraiva e Maria Dulce, Lídia António Manuel e Maria de Lourdes estão connosco na cidade da Covilhã. A Lucinda Edmond em Silvares, Conselho do Fundão, o Miguel Trindade, também no Fundão, a Maria de Fátima Aurélio, na Covilhã, e a Beatriz e o João Fonseca estão connosco na vila do Tortuzento, Covilhã. Vamos então ouvir Aldina Duarte.

Almoraria vem cantar-se em tudo na vida há fado. Vamos escutar? É uma indicação a que precisamente a Maria Matos aqui no fundão nos deixa, a Fernanda Cabá, João Mendes no fundão, a Maria do Rosário em Trigais, na freguesia da Irada, no concelho da Covilhã, e em Castelo Branco está connosco a Luísa Santos. No Alcaide, concelho Fundão, o José António. Em Alpedrinha, também no concelho Fundão, está o João Manuel. O João Gerinha está mais longe, está no concelho de Idanha Nova, na freguesia de Oledo, e em Castelo Branco, Angélica Mendes. É tempo de ouvir Almoraria.

O nosso programa está quase, quase a chegar ao fim nesta terça-feira. Vamos agora escutar Joana Rios, que nos traz o tema Se Tu Fosses Lisboa. É o próximo tema que vamos escutar aqui no nosso programa de hoje, nesta terça-feira, 6 de outubro de 2026. É a segunda edição desta semana. Joana Rios, com a indicação da Amélia Santos, que está connosco no Algaive, no Conselho do Fundão. Também no Fundão, a Maria Rosa Fernandes, a Estrela Vidal, em Santo António das Areias, no Alentejo, e a Fernanda Lourenço está em Cantargalo, na Covilhã. O Rafael Costa está na cidade do Fundão e também no Fundão, a Ana Santos. Vamos então escutar Joana Rios com o tema Se Tu Fosses Lisboa. 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

Este é o último fado que vamos escutar no dia de hoje, aqui no programa Inesquecíveis. Pedi a Deus é o nome deste fado, que vai ser interpretado por João Ferreira Rosa, que aqui recordamos nesta edição de terça-feira na Rádio Cabo da Beira, Inesquecíveis. Vamos ouvi-lo com a indicação que a Olga Pereira, em Alcains, no concelho de Castelo Branco, nos deixou. Também a Maria Irene Gaspar, em Cantargal, Covilhã, e a Carolina Machado, em Souto da Casa, no concelho do Fundão. A Maria dos Anjos está também em Souto da Casa, no concelho do Fundão. O José Augusto, no Teixoso, concelho de Covilhã. Em Penamacor, a Maria de Jesus. O Leonel Rodrigues está no Fundão, aqui connosco, e o João Braçal em Oledo, no concelho de Idanha Nova. Foi, para nós, obviamente, mais uma vez, um privilégio estar ao seu lado. Queremos agradecer-lhe muito a sua presença, porque ela é sempre fundamental. E, obviamente, queremos também convidá-los a todos, mesmo a todos, a estarem connosco, se os quiser, amanhã, logo a seguir às 13 horas para mais uma edição deste nosso programa Inesquecíveis, na Rádio Cova da Beira, 100.0 e 92.5, para todo o mundo na internet em www.rcb-radiocovadabeira.pt. Então, vamos escutar Pedi a Deus, com João Ferreira Rosa, e votos da continuação de uma ótima audição, boa terça-feira e muita saúde para todos. Até amanhã, se os quiserem.

0: Boa tarde, são 14 horas.
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7: Pode ser.

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0: Irmã, que voltei com ela. 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

0: Boa tarde, são 15 horas.
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1: Mais uma vez, boa tarde. O Comando Distrital de Castelo Branco da Polícia de Segurança Pública procedeu à detenção de dois homens com 42 e 44 anos residentes naquela cidade, cumprindo um mandado de detenção emitido por autoridade judiciária. Os dois suspeitos estão indiciados pela prática do crime de violência doméstica. Presentes a tribunal para primeiro interrogatório judicial, foi aplicada a ambos a medida de coação de prisão preventiva. No âmbito do balanço da atividade operacional que foi desenvolvida entre os dias 28 de setembro e 6 de outubro, o Comando Distrital da PSP registou ainda a detenção de duas mulheres em Castelo Branco, com 17 e 21 anos de idade, pelo crime de furto em supermercado. Na mesma cidade foram detidos dois homens, com 41 e 57 anos, por condução de viatura na via pública, com uma taxa de álcool no sangue superior à permitida por lei. Também por condução de veículo sob o efeito de álcool, foi detida na Covilhã uma mulher com 23 anos. Os cinco detidos foram constituídos como arguídos e notificados para comparecer em tribunal para julgamento em processo sumário. Os cinco ficaram sujeitos a termo de identidade e residência. No mapa da sinistralidade rodoviária, o Comando Distrital da PSP registou na última semana 13 acidentes de viação, 9 em Castelo Branco e 4 na Covilhã, de que resultaram apenas danos materiais. A Câmara Municipal da Covilhã vai manter um montante de 400 mil euros no âmbito das candidaturas de apoio ao movimento associativo em 2027. A proposta foi aprovada na última reunião privada do Executivo, um valor que os vereadores da oposição gostariam de ver reforçado. A questão foi introduzida pelo eleito da coligação Mais Covilhã. Eduardo Cavaco sublinha que existem várias situações em que o movimento associativo desempenha um papel que é mesmo da responsabilidade da autarquia e considera que deveria verificar-se um aumento do valor que correspondesse, no mínimo, à inflação prevista para o próximo ano.
2: E aquilo que acontece é que não houve nenhuma alteração. Estamos a falar exatamente do mesmo valor. Atendendo a que temos uma taxa de inflação, o mínimo que se exigia ao município é que houvesse uma atualização desta verba no equivalente à taxa de inflação ou até que pudesse ir um bocadinho mais longe. Quando nós temos um dos maiores, um movimento associativo rico e que muitas vezes substitui ao Estado e até à própria autarquia, e isso é subejamente reconhecido por todos. E como tal, acho que merecia ser premiado com mais verba.
1: Uma ideia que é também defendida pelo eleito do MIP, o Movimento Independente pelas Pessoas, Miguel Rebelo refere que a única rúbrica que foi reforçada diz respeito às atividades supraconselheiras, o que, na prática, quer dizer que não existe qualquer reforço do apoio para as coletividades.
3: Reconheço a importância destes apoios para o movimento associativo do Conselho e considero positivo que o processo seja preparado com antecedência, permitindo às associações organizar as suas candidaturas e planear a atividade para 2027. No entanto, importa esclarecer o valor global apresentado. Os 450 mil euros agora previstos para 2027 podem dar uma ideia de um aumento de 50 mil euros relativamente aos 400 mil euros anunciados para 2026. Contudo, a proposta inclui expressamente os 50 mil euros destinados à atividade pontual de caráter superconselhia, uma linha de apoio que já existia, pelo que conheço. Estamos perante a manutenção de verbas e não o reforço efetivo.
1: Na resposta ao Presidente da Câmara da Covilhã, refere que o montante que vai ser disponibilizado em 2027 não contempla os contratos de desenvolvimento cultural e desportivo que são celebrados pelo município com várias associações. Hélio Fazendeiro reconhece que todos desejariam um aumento, mas nas atuais circunstâncias tal não é possível.
4: Gostávamos todos muito de aumentar esta verba e de reforçar esta verba. Infelizmente não temos essa condição, essa possibilidade, porque temos que com responsabilidade gerir aquilo que são os recursos do município e equilibrar os recursos que temos perante as solicitações, as obrigações, os compromissos e até as solicitações, as respostas às solicitações de necessidades que não são competência direta do município. e depois temos os contratos de programa que até saem fora dos contratos de programas de desenvolvimento desportivo e cultural que saem fora deste orçamento, deste regulamento. Não é possível para já aumentar esse montante como o Presidente da Câmara gostaria e todos gostaríamos, não é?
1: Uma proposta que vai ser incluída no orçamento da Câmara da Covilhã para 2027, a versão final do documento deve ser aprovada pelo Executivo ainda durante este mês de outubro. A Universidade da Beira Interior recebe na próxima quinta-feira, dia 8 de outubro, a partir das 3 da tarde, no Anfiteatro das Sessões Solenas, o Colóquio Internacional Questões do Nosso Tempo, uma iniciativa que pretende discutir temas da atualidade, reunindo representantes políticos de vários países. A nova ordem global e a crise do multilateralismo, frentes de guerra e de tensão, Ucrânia-Médio Oriente, o regresso do gigante silencioso à América Latina na encruzilhada geopolítica, são alguns dos temas que vão ser debatidos neste colóquio dividido em três painéis. O primeiro, sobre a nova ordem global e a crise do multilateralismo, conta com intervenções de Nuno Severiano Teixeira, conselheiro de Estado e antigo ministro da Defesa Nacional e da Administração Interna, Liliana Reis, docente da Faculdade de Ciências Sociais e Humanas da UBI e ex-deputada, e ainda Paulo Neves, presidente do Instituto para a Promoção da América Latina e Caraíbas, Bruno Ferreira da Costa, vice-reitor para a Internacionalização e Comunicação Institucional da UBI, é o moderador. Para analisar as frentes de guerra e de tensão Ucrânia-Médio Oriente, vão estar presentes a embaixadora extraordinária e pluripotenciária da Ucrânia em Portugal e ainda Jorge Tavares da Silva, docente da Faculdade de Ciências Sociais e Humanas. O último painel, o regresso do gigante silencioso, vai manter o foco na forma como se posiciona a América Latina num sistema internacional cada vez mais multipolar. São oradores convidados os embaixadores de 7 países da América Latina em Portugal, Uruguai, o Panamá, o Paraguai, El Salvador, Cuba, Brasil e Colômbia. Na sessão de encerramento do evento, vai também marcar presença o embaixador do Peru em Portugal. A iniciativa é aberta a toda a comunidade mediante inscrição prévia. A Assembleia da União de Freguesias da Covilhã e do Canhoso aprovou por unanimidade uma proposta apresentada pela bancada do PSD para que o nome de António Alçada Batista fique perpetuado na toponímia da cidade. Em janeiro de 2027 completam-se 100 anos sobre o nascimento do editor e escritor natural da Covilhã. A proposta foi apresentada pelo líder da bancada social-democrata, para além de recomendar ao Executivo a atribuição do nome de António Alçada Batista na toponímia da Covilhã. João Morgado desafia ainda a União de Freguesias a realizar um programa comemorativo do centenário do nascimento do escritor e editor, envolvendo o movimento associativo e também as escolas da cidade.
5: Os eleitos do PSD desafiam este Executivo a preparar um programa de comemorações em colaboração com as escolas, as associações e instituições culturais. Leituras, conversas e uma exposição podem ajudar a dar a conhecer a vida e a obra, sobretudo aos mais jovens. Propomos também que a União de Freguesias solicite à Câmara Municipal a atribuição do seu nome a uma rua da Covilhã, como aliás já acontece em Lisboa e em Almada. A Covilhã deverá dar um lugar na sua memória pública a quem tanto contribuiu para a cultura portuguesa.
1: Uma proposta que o presidente da União de Freguesias da Covilhã e do Canhoso se comprometeu a remeter à Câmara Municipal, Francisco Mota considera ainda premente o repto lançado pelo eleito social-democrata no sentido de dar a conhecer aos mais jovens a vida e o legado de António Alçada Batista.
6: A vossa proposta foi aprovada por unanimidade, e ainda bem que foi. A União de Freguesias de Covilhã e Canhoso é ouvida e pode propor à Comissão de Toponímia, portanto, os topónimos, não é? Portanto, vamos ter em conta esta sua sugestão e faremos chegar à Câmara a proposta de darem um nome a uma rua do escritor António Alçada Batista. Quanto à programação dos 100 anos, penso que aqui devia haver uma programação mais macro, mas não descarto nunca a participação da União de Freguesias Covilhã e Canhoso, obviamente, e acho que faz todo o sentido que nós, com escolas e com outras entidades, possamos divulgar ainda mais a obra do escritor e a personalidade que ele foi a nível nacional, porque muitas vezes as pessoas não têm ainda noção da grandiosidade de pessoas como foi o António Alçada Batista.
1: Recorde-se que em 2008, o ano da morte do escritor e editor, a Assembleia Municipal da Covilhã aprovou por unanimidade uma recomendação no sentido de atribuir o nome de António Alçada Batista à Assembleia Municipal, uma proposta que, até à data, nunca foi implementada. A Associação para a Promoção do Desenvolvimento da Criança Brincar Livre vai realizar no próximo dia 31 de outubro o segundo seminário subordinado ao tema Adolescência Jogos, uma ação que vai decorrer no Fundão. Com esta iniciativa, a Brincar Livre pretende criar um espaço de reflexão, partilha, conhecimento e aprendizagem sobre os desafios que marcam a adolescência, com particular atenção ao papel do jogo, da tecnologia e da internet no desenvolvimento dos jovens. A edição deste ano parte do impacto que as plataformas digitais e as redes sociais têm no cotidiano dos adolescentes, abordando fenómenos associados à influência da internet, aos comportamentos online e à necessidade de promover uma utilização mais consciente e equilibrada do mundo digital. O seminário é dirigido a pais, professores, educadores técnicos, profissionais ligados à infância e juventude e outros agentes da comunidade educativa e vai decorrer numa unidade hoteleira do Fundão entre as 9 da manhã e as 5:30 da tarde. A marcar a jornada informativa desta terça-feira, destaque para a sessão de abertura do ano letivo 2026-2027 da Academia Sénior de Penamacor, que decorre a partir desta hora no Teatro Clube daquela vila. A partir das 5 da tarde, a União de Sindicatos de Castelo Branco, a Direção Distrital da Interreformados e ainda as Associações de Reformados da Covilhã e Tortosendo vão apresentar em conferência de imprensa as conclusões de uma reunião conjunta que foi mantida entre todas as organizações para fazer o balanço dos plenários que foram realizados com reformados durante o mês de setembro e decididas as medidas e ações que vão ser adotadas sobre a gratuidade dos transportes para os reformados e a criação do passo social único de 30 euros para todos os utentes dos transportes urbanos, interurbanos e também dos intermunicipais. Uma terça-feira que fica também marcada pelo início das atividades do programa de recepção ao caloiro, organizada pela Associação Académica da Universidade da Beira Interior, com a realização da serenata no Calvário com o grupo Fados de Anto e também Rasilmar, a partir das 10 da noite. Nesta terça-feira prossegue também o programa do Festival de Teatro da Agidanha, que está a decorrer até ao próximo dia 10. As atividades hoje dividem-se em dois momentos. A partir das 6 da tarde há uma tertúlia com o historiador António Catana sobre a importância da história local. À noite é exibido o documentário 2351, realizado por Pedro Canavilhas. Também esta terça-feira arranca a programação do mês de outubro do Cineclube Gardunha, com a apresentação do filme O Canto das Árvores Esquecidas, realizado pela indiana Annapurna Roy e que recentemente foi premiado no Festival de Veneza. A sessão decorre a partir das 9 da noite no edifício da Moagem, na cidade do Fundão. 15 horas quase com 14 minutos, colocamos assim um ponto final na informação às 3 na antena da Rádio Cova da Beira. As notícias vão estar de regresso logo após o sinal horário das 18 para a edição do Jornal da Tarde desta terça-feira. Boa tarde.
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Duarte Batista, vou estar consigo até às 18 horas nas matinés de terça-feira e até à próxima sexta-feira. É assim todas as tardes e esta tarde de terça-feira está assim algo nublada. Há possibilidade de aguaceiros e até, quem sabe, trovoadas. Assim uma inesperada trovoada como ontem à noite na cidade do Fundão. Por cá estão 18 graus a esta hora, a máxima prevista para hoje. 17 nas cidades de Covilhã e Guarda, 19 em Belmonte, 20 em Penamacor, 21 graus na cidade de Castelo Branco e 13 graus lá por cima, pela Serra da Estrela. Não há previsão de chuva para esta semana, a não ser hoje, e pelo contrário, as temperaturas até vão voltar a subir paulatinamente até domingo. 24 graus de máxima. E se olharmos para os próximos 7 dias, então na próxima terça-feira vamos chegar aos 26 graus. E porquê que será que dizemos que hoje, de hoje a 8 dias, quando na verdade queremos dizer daqui a uma semana e portanto 7 dias? Porque será de hoje a 8 dias se incluirmos esta terça-feira como o primeiro dia. A próxima será o oitavo dia. A matemática nunca se engana. Thank you.

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2: Olá, senhor doutor.
3: Olá.
2: Que hábitos favorecem a celulite? Nós já falámos uma série de vezes sobre a celulite.
3: Para já, a celulite é o nome que se dá à gordura acumulada.
2: Maldita.
3: Na superfície menos profunda da pele, formando relevos nas nossas pernas, barriga e rabo.
2: Chamada casca de laranja.
3: Ora, isso mesmo. Está relacionado com a retenção de líquidos e, por isso, para eliminar é necessário beber muita água. A celulite afeta sobretudo as mulheres porque a estrutura da pele feminina é diferente da masculina. Os hábitos que favorecem a celulite é não haver cuidado com a alimentação e o exercício físico não existir. Assim pode-se concluir que a vida sedentária leva a uma má circulação sanguínea. O tabaco, o stress, que é responsável pelas perturbações alimentares, assim como as roupas apertadas, também contribuem para a celulite. Portanto, temos aqui tudo o que é.
2: Um beijinho, meu querido.
3: Obrigado.
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15:46, está com a RCB, com as matinés da rádio, está muito bem. Nós agora vamos viajar até Marte. Durante esta semana, a Semana Mundial do Espaço, vamos conhecer pedacinhos do nosso espaço, muito pequeninos. É o caso do próximo, Marte. Vamos até Marte. É o quarto planeta a contar do Sol, batizado com o nome do deus romano da guerra, também conhecido por Planeta Vermelho, devido à quantidade de óxido de ferro que lhe confere esta cor. É um dos planetas que é possível ver a olho nu desde a Terra e possui duas luas irregulares que têm nome dos filhos dos deuses Marte e Vênus. Phobos, que significa vem de fobia, medo, e Deimos, que significa pânico. A duração do dia em Marte é semelhante à da Terra, 24 horas e 37 minutos, mas os anos em Marte são quase 2 anos em Terra. O maior vulcão do Sistema Solar está em Marte e chama-se Monte Olimpo. E uma curiosidade sobre Marte, trazida precisamente pelo robô Curiosity, quando em 2024 descobriu em Marte enxofre puro no interior de uma rocha que trouxe à luz do dia os seus cristais amarelos e, no caso, também esverdeados.

E assim chegamos ao final da primeira hora das matinés da RCB. Vem um grande nome, no caso dois, mas neste caso é para assinalar esta data. Nasceu em Barcelona, 12 de abril de 1933, com o nome de Maria de Montserrat Bibiana Concepción Cavalé Folk. E morreu neste dia 6 de outubro, mas em 2018, também em Barcelona, sua cidade natal. Já sabemos de quem falamos, da famosa cantora lírica soprano, uma das maiores cantoras de ópera de todos os tempos, e foi precisamente ao palco da abertura dos Jogos Olímpicos em Barcelona que subiu com a Freddie Mercury no ano de 1988, se não me falha a memória. E é com esta dupla que vamos terminar a primeira hora das matinés da RCB. Voltamos já a seguir ao sinal do horário das 16h.

0: Boa tarde, são 16 horas.
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Uma recordação de Scorpions na segunda hora das matinés da RCB. Daqui a pouco vamos espreitar qual a curiosidade do dia, mas para já e até lá vem Kenny Garcia com Alejandro Sanz.

Sabia que na primeira edição da Volta à França os ciclistas corriam durante a noite? Na primeira edição da Volta à França, que aconteceu em 1903, os ciclistas tinham de correr durante a noite e eram obrigados a reparar as suas próprias bicicletas, isto sem qualquer ajuda exterior.

Ciências, Escapar em Espanhol. E agora vamos deixar-lhe uma sugestão para uma escapadinha logo à noite até ao cinema. É terça-feira, é dia de cinema no Fundão. A Moagem recebe a escolha do Cineclube Gardunha para este dia 6 de outubro. É às 21h, O Canto das Árvores Esquecidas. É um filme deste ano de 77 minutos de Anuparma Roy, a não perder hoje às 21h na Moagem.

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Formiga, Bossa Nova, Amália Rodrigues, que celebramos e homenageamos nestas matinés da RCB no dia em que se assinala a sua morte. Foi no dia 6 de outubro de 1990 que partiu aquela que é considerada a rainha do fado, a diva do fado, a voz de Portugal. Depois desta Formiga Bossa Nova, vamos recordar temas talvez não os mais conhecidos, ou não. O próximo chama-se O Fadinho, da Tia Maria Benta, quando Amália também cantou o folclore e a música tradicional portuguesa.

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1: Olá, vivam! Hoje apresento-lhes Kazuo Ishiguro, um dos mais relevantes escritores contemporâneos de língua inglesa e uma das vozes literárias que melhor souberam explorar a memória, a passagem do tempo, a identidade, a perda e o arrependimento. Nascido em Nagasaki, no Japão, a 8 de novembro de 1954, mudou-se com a família para a Inglaterra quando tinha apenas 5 anos, estabelecendo-se em Guildford, no Surrey, onde o pai, oceanógrafo e investigador, fora convidado a trabalhar. Cresceu, assim, entre duas referências culturais distintas, a japonesa, ligada à família e às recordações de infância, e a britânica, que constituiu o espaço da sua formação. Essa experiência entre dois mundos viria a marcar profundamente a sua sensibilidade literária, embora Ishiguro tenha procurado sempre evitar que a sua obra fosse reduzida à condição de escritor simplesmente japonês ou simplesmente britânico. É, antes de tudo, um escritor interessado na experiência humana e nas complexas formas através das quais cada pessoa constrói a sua própria história. Estudou literatura inglesa e filosofia na Universidade de Kent e, posteriormente, frequentou o curso de escrita criativa na Universidade East Anglia, onde obteve um mestrado em 1980. Antes de se afirmar como romancista, publicou contos e, em 1982, surgiu o seu primeiro romance, A Pale View of the Hills, conhecido em Portugal como As Pálidas Colinas de Nagasaki. A obra decorre em Nagasaki, no período posterior à Segunda Guerra Mundial, e apresenta já alguns dos temas que se tornariam fundamentais na sua literatura: a memória, o trauma, a passagem do tempo e, sobretudo, a dificuldade de distinguir aquilo que realmente aconteceu daquilo que preferimos recordar ou acreditar que aconteceu. 2 anos depois, Ishiguro publicou An Artist of the Floating World, um artista do mundo flutuante. O protagonista é um pintor japonês reformado que recorda a sua carreira e a sua participação na sociedade japonesa anterior e posterior à guerra. É, contudo, com The Remains of the Day, Os Despojos do Dia, publicado em 1989, que Ishiguro alcança a consagração literária. O romance, vencedor do Booker Prize nesse mesmo ano, é protagonizado por Stevens, um mordomo inglês que dedicou toda a sua existência ao serviço do seu patrão. Stevens acredita profundamente no profissionalismo, na disciplina e naquilo que entende ser a dignidade de um verdadeiro mordomo. Durante uma viagem pela Inglaterra, já numa fase avançada da vida, começa a recordar os anos passados na grande casa onde trabalhou e, pouco a pouco, torna-se evidente que a sua devoção ao dever teve um preço elevado. Sacrificou os afetos, o amor e a possibilidade de construir uma vida pessoal mais plena. A grandeza do romance reside precisamente naquilo que Stevens não consegue dizer. O leitor percebe, antes do próprio protagonista, a dimensão das oportunidades que deixou escapar. O livro é, por isso, uma profunda meditação sobre o arrependimento e sobre o modo como podemos passar uma vida inteira a cumprir um papel sem nos interrogarmos sobre aquilo que verdadeiramente desejamos. Os Despojos do Dia seria posteriormente adaptado ao cinema, com Anthony Hopkins e Emma Thompson nos principais papéis. Em 2005, Ishiguro publicou Never Let Me Go, Nunca Me Deixes, uma das suas obras mais conhecidas e perturbadoras. Embora contenha elementos de ficção científica e de distopia, o romance não se interessa principalmente pela tecnologia ou pelas possibilidades científicas do futuro. A história de Katie, Tommy e Ruth serve, sobretudo, para colocar questões fundamentais sobre a condição humana, o amor, a amizade, a mortalidade e a aceitação do destino. O caráter aparentemente extraordinário da situação em que os personagens vivem contrasta com a extraordinária normalidade dos seus sentimentos. É precisamente essa combinação que torna o livro tão doloroso. Perante a consciência de que a vida é limitada, os personagens procuram, como todos nós, encontrar sentido nos afetos, nas recordações e nas relações que construíram. O romance foi igualmente adaptado ao cinema. Com outras obras de primeiro, em 2021 chegou a República Clara e O Sol, romance em que volta a percorrer a ficção científica para observar, através dos olhos de uma inteligência artificial, uma sociedade em transformação. Clara é uma companheira artificial destinada a fazer companhia a uma criança e possui uma percepção do mundo simultaneamente ingênua e perturbadora. Através desta personagem, o autor regressa a algumas das suas perguntas mais persistentes. O que significa o ser humano? O que é amar? Pode uma máquina compreender ou reproduzir sentimentos humanos? E até que ponto a tecnologia poderá alterar a forma como nos relacionamos uns com os outros? O que interessa a Ishiguro, porém, não é tanto prever o futuro tecnológico, como utilizar esse futuro imaginado para iluminar dilemas que existem já no presente. Em 2017, Kazuo Ishiguro recebeu o Prémio Nobel da Literatura, distinção que consagrou internacionalmente uma carreira já marcada por importantes prémios e por uma influência crescente na literatura contemporânea. O Nobel reconheceu não apenas a qualidade estética da sua escrita, mas sobretudo a sua capacidade de abordar questões universais através de personagens aparentemente comuns. Ishiguro não necessita de heróis grandiosos nem de acontecimentos extraordinários para falar da condição humana. Um mordomo, um pintor reformado, três antigos colegas de escola ou uma inteligência artificial podem tornar-se veículos para interrogar os grandes temas da existência: o amor, a culpa, a morte, o envelhecimento, a responsabilidade, a identidade e o desejo de encontrar sentido numa vida inevitavelmente limitada. Até para a semana e boas leituras.
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0: Boa tarde, são 17 horas.
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de Olinda e o Fungagá da Bicharada na abertura da terceira hora das matinés da RCB. E esta pergunta que eu vou fazer é uma pergunta que eu faço quase todos os dias e acho que a maior parte das pessoas que estão a ouvir também. O que vai ser hoje o jantar? Então, pois é. Tenho aqui uma sugestão que passou aqui pela minha janela virtual e é muito, muito, muito rápida. Basta ter bacalhau desfiado lá em casa. E então vamos lá aprender como é que se faz esta receita. Então, um fio de azeite, um dente de alho, tomate, cereja, sal, pimenta, tudo salteado durante 5 minutos. Acrescentar o bacalhau já desfiado, demolhado e descongelado. Depois há a parte de cozer a massa, que é massa linguine, aqui sugerida nesta receita, normal, al dente, escorrer. Depois misturar tudo. E no final acrescentar à massa o tomate, o bacalhau, 6 folhas grandes de manjericão cortadas em juliana, 2 colheres de sopa de lascas de queijo parmesão e envolver. Mas há um segredo, é que no meio do molho com o bacalhau e da massa cozida al dente tem que torrar uns pinhões numa frigideira antiaderente e sem gordura. E depois no final colocar os pinhões por cima. Chamemos-lhe bacalhau com parmesão, manjericão e pinhão.

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2: 5 de outubro de 2026, Dia Mundial do Habitat e da Arquitetura, efemérides que se celebram anualmente na primeira segunda-feira de outubro. É Dia Mundial dos Professores, uma efeméride instituída pela Unesco em 1966. Em Portugal, é feriado nacional. Neste dia, em 1910, eram cerca das 10 da manhã, quando em Lisboa foi proclamada a República. O rei Dom Manuel II fugiu para Gibraltar e passou o resto da sua vida no exílio e terminaram assim 7 séculos de monarquia. A 5 de outubro de 1502, o navegador Cristóvão Colombo descobriu a Costa Rica. Em 1918, morreu um dia antes de fazer 30 anos Roland Garros, jogador de ténis e pioneiro da aviação francesa. Em 1964, o americano David Koons terminou a primeira volta ao mundo feita a pé, gastou 21 pares de sapatos e demorou 4 anos a completá-la. Em 2001, abriu portas em Castelo Branco a Casa Comum das Tertúlias. Em 2025, foi lançado na Biblioteca Municipal de Eugénio de Andrade, no Fundão, o último livro de Fernando Paulo Neves, As Sombras do Combatente. O jornalista e escritor faleceu no dia seguinte. São factos que fazem história neste dia 5 de outubro.
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0: Foram os Foo Fighters, My Hero, e porque é terça-feira e mais vale prevenir, vamos ouvir em reposição a rúbrica da Beira Serra.
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3: Mais uma rubrica Mais Vale Prevenir, se nos acompanha. Na passada semana tivemos e temos hoje o gosto de ter connosco o Sérgio Carvalho, é dirigente de um clube que a Praxis já vai de novo recordar, e traçou-nos aqui um pouco daquilo que tem sido o percurso desta coletividade e também uma nuance importante da integração e inclusão de muitos migrantes a que têm procurado este território e que rapidamente se integram no âmbito do judo e do karaté, que são as duas áreas da coletividade em causa, e há duas ou três, obviamente, questões ainda para colocar ao nosso convidado. Ele acedeu a estar connosco precisamente esta semana. Bom dia, Praxis, bom dia também ao Sérgio Carvalho. Vamos já retomar, obviamente, esta nossa conversa com o presidente de que coletividade, Praxis?
4: É do Atlético Clube Fundanense.
3: Exatamente,
4: não é?
3: Atlético Clube Fundanense já tem vários anos aqui na cidade do Fundão, com também sócios e praticantes que têm vindo a aumentar. Há duas áreas, o judo e o karaté. E agradecendo uma vez mais a gentileza de ter aceitado o nosso convite, por uma questão apenas de informação, há mais atletas no karaté ou no judo?
5: Eu penso que há ligeiramente mais na parte do judo, mas o número não é muito, muito dispar. Não é muito dispar.
3: Mas há alguma, digamos, alguma razão para haver mais no judo do que no karaté?
5: Não, penso que não. Talvez, se calhar, a própria promoção de cada secção que vai fazendo e a sua divulgação.
3: O trabalho que
5: vai ser feito, não só da parte da direção da coletividade, mas depois, claro, cada uma das secções tem a sua autonomia para poder fazer, claramente, essa promoção da modalidade. Não é?
3: Há sempre a ideia, Sérgio Carvalho, e a Praxis também certamente vai fazer outras perguntas, mas há sempre a ideia de que estas modalidades são perigosas e envolvem, digamos,
4: alguma violência,
3: alguma violência. Isto não é assim, temos que desmistificar isto.
5: Mas é perfeitamente desmistificado. Primeiro porque estamos a falar de modalidades desportivas e que todas as modalidades desportivas prezam-se por ter uma conduta. Estamos a falar depois de duas modalidades que acabam por ter origem asiática, japonesa, e de qual toda aquela cultura que está inerente a essa própria sociedade, também é um bocadinho transmitida. Nada de novo para nós, os europeus, porque tudo o que é respeito, tudo o que é cordialidade, tudo o que é amizade, nós vamos tentando incutir isso, porque faz parte do cerne das modalidades. A escolha, muitas vezes, acaba por ser uma opção própria, ou porque já tiveram alguém na família que praticou, ou porque vêm. Não estou a ver que haja aqui algum tipo de algum fator que seja determinante para a escolha de um ou do outro. Às vezes até os próprios horários da prática podem influenciar, não é?
4: Claro,
3: pode ser.
4: Claro. Sérgio, eu estava aqui a ouvi-lo e a pensar numa coisa. Esta emissão chama-se Mais Vale Prevenir, e tem a ver um bocadinho com contrariar os comportamentos de risco. Como é que acha que a prática do judo ou do karatê pode contrariar esses comportamentos de risco? Acha que é uma forma de crescer saudável?
5: Sim, não vou falar sobre a parte do desporto, porque é uma área muito abrangente e claramente nem eu sou especialista nessa área. Agora, daquilo que o Paulo Pinheiro nos perguntou há bocadinho, e eu volto outra vez a repetir, eu acho que todo aquele espírito que envolve as modalidades e de qual nós incutimos, não só enquanto prática desportiva, da técnica, da tática, mas também de todos os conceitos que estão subjacentes às duas modalidades, acabam por ser uma mais-valia. Essa mais-valia é no sentido de palavras como, repetindo, como o respeito, como a cordialidade, como a observância. E quando digo respeito, muitas vezes é o respeito que nós estamos pura e simplesmente a respeitar, não só o professor, isso sabemos que está na nossa sociedade, mas o colega que está ao lado, independentemente de ser português, ser imigrante, claro, ser grande, ser pequeno ou ter alguma. Inclusive, nós temos atletas portadores de deficiência. E de qual alguns atletas portadores de deficiência, através da sua integração, há treinos que fazem em conjuntos com atletas não portadores de deficiência. E, portanto, não só é importante que o atleta portador de deficiência tente reconhecer que do outro lado está alguém que tem diferenciação, quer a nível físico ou a nível cognitivo, porque também existe, mas vice-versa. É extremamente importante que a pessoa que não tem algum tipo de deficiência possa perceber que está alguém ao lado que tem que ter o seu reconhecimento e tem que ter claramente a sua ajuda. E é essa ajuda que nós vamos incutindo e que as pessoas têm que se responsabilizar. Responsabilidade de quê? Não só pessoal, mas social. Enquanto coletividade, temos de ter responsabilidade na sociedade. Enquanto pessoa individual, temos de ter responsabilidade na sociedade.
3: Ou seja, são os tais valores de que falamos aqui, não é?
4: Exatamente.
3: Muitas vezes, não é?
4: Exatamente.
3: E, portanto, através do desporto, há a transmissão de valores para a vida, de formação do indivíduo.
5: Não há dúvida rigorosamente nenhuma, e nas áreas que nos dizem respeito, acho que ainda está mais evidente, dada a conotação que têm as próprias modalidades. Nós, por exemplo, pouco, não temos muito tempo, nós fazemos voluntário.
4: Sérgio, e vamos imaginar... Porque
5: a nível desportivo e a nível cultural.
3: De voluntariado também aqui a funcionar, não é?
5: Sim, uhum. Sim, também.
4: Pois, que eram que antigos atletas, eram...
5: Não, até os mesmos próprios atletas em atividades que possam estar fortes.
3: Okay, okay.
5: Exatamente.
3: Não é?
5: Sim, sim, envolve-se com outras modalidades e com outras situações. Por exemplo, nós fazemos parcerias, às vezes, com os escuteiros. Uhum. E os escuteiros fazem parceria connosco. Uhum. Nós fazemos parceria muitas vezes com outras instituições que nos pedem ajuda nesse sentido, seja para estarmos presentes, seja na distribuição dos alimentos. Nós, quando foi agora, e isto já, agora não, já há algum tempo, mesmo quando vieram aquela vaga muito grande de imigrantes vindos da Ucrânia, nós disponibilizamos e tivemos presentes na recolha de alimentos, tivemos presentes na distribuição de roupa junto do seminário. Portanto, são coisas que nós não queremos evidenciar, mas que faz parte do quórum, não é?
3: Muito bem.
4: Sérgio, havia alguém que nos dizia, quando falamos do kickboxing, salvo erro, que o que nota é que se calhar há uma tendência para desportos de autodefesa. Acha que sim? Neste clima de insegurança, de...
5: Talvez, não tenho muita noção de que a procura das artes marciais tenha como principal objetivo a parte da defesa ou da autodefesa.
3: Pode ser complementar, não é?
5: Pode ser complementar.
3: Eventualmente.
5: Pode ser complementar, não é? Eu acho que, acima de tudo, é a parte desportiva que está intrínseca às modalidades, que é que desperta um bocadinho mais do interesse. Umas mais técnicas, outras menos técnicas, uma mais física, outra menos física, umas mais mentais, outras menos mentais, e se calhar estas duas, e pegando nesta última parte, a parte mental aqui se calhar está um bocadinho mais do que há outras modalidades, e quem tem essa vontade mais de poder estar no desporto, indo não só pela parte física, técnica ou tática, mas indo também pela parte, como digo, mental, de alguns princípios e cultivar, penso que poderá ser por aí.
3: A última questão que é, já lhe aconteceu, e como professor certamente, vários casos, mas já lhe apareceu, por exemplo, um miúdo mais rebelde, que depois de frequentar o judo ou o karaté, essa rebeldia é dissipada ou não?
5: Respondo-lhe, se calhar, com outra situação. Difícil para mim perceber isso. Agora, o que acontece muitas vezes é que as pessoas, depois de passarem pelas modalidades e por qualquer motivo largarem, ou pela idade, ou exatamente até por uma circunstância que o Paulo está a dizer, raramente deixam de voltar. E mesmo passado muito tempo, vêm ter connosco, ou para fazer alguma parte recreativa, mas vêm dizer, olha, eu recordo-me perfeitamente, há muitos anos atrás, nós passamos aqui, passamos uns bons bocados, também passamos, se calhar, eventualmente, algumas divergências, mas as pessoas acabam por voltar. É curioso que, passados estes anos todos, temos muitos pais e muitos tios com as crianças mais pequenas de cima do tapete ao mesmo tempo.
4: Sérgio, uma última pergunta que é muito importante.
3: Mesmo para fechar,
4: nós sabemos que esta emissão é muito ouvida por encarregados de educação, por pais. Se eles estão interessados em inscrever os filhos, como é que fazem? Onde é que se dirigem?
5: Muito bem, nós estamos a praticar tanto a modalidade de judo como karatê no pavilhão polidesportivo do Fundão, no piso zero, um espaço cedido pela Câmara Municipal, mas através dos meios de comunicação, seja através da página da internet ou do Facebook, mas segundas, terças, quartas, quintas, sextas, entre as 18 e as 21h30, haverá sempre alguém no piso zero do pavilhão polidesportivo para receber e para poder informar.
3: Okay. Sérgio, foi um gosto.
5: Obrigado.
3: Mais
4: muito
3: um
4: obrigada.
3: Nós, na próxima semana, estaremos juntos.
4: Exatamente. Adeus. Obrigada.
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0: Heróis do Mar, o inventor. Já voltamos a Portugal. Para já vamos ouvir o conselho da Memo Move.
1: 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Olá, esta semana dedicada ao tema Métodos para reduzir os riscos de quedas. Para prevenir a ocorrência de quedas, nomeadamente em casa, a pessoa deve estar muito atenta à existência de tapetes soltos, fios, objetos nas zonas de passagem, há pouca iluminação e as escadas e casas de banho sem apoios. Ainda assim, os perigos também existem na rua. Eles podem estar nos passeios irregulares ou molhados, nos buracos, em degraus pouco visíveis, em certos obstáculos, na pouca iluminação do dia ou na pública durante a noite, tal como atravessar apressadamente nas passadeiras, por exemplo. Também aqui o calçado inadequado pode causar uma queda. Por isso, prevenir uma queda implica observar não apenas como caminhamos, mas também onde colocamos os pés e as condições do percurso. Aceita o nosso conselho? Em casa, elimine todos os obstáculos e melhore a iluminação. Já na rua, não tenha pressa. Olhe para o piso. Utilize calçado seguro e evite percursos escorregadios ou muito irregulares. 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

Júlio Iglesias, Abril em Portugal. Porque Abril em Portugal tem um outro significado muito maior do que o quarto mês do ano. No dicionário português, Abril é igual a liberdade. Ponto final nas matinés da RCB desta terça-feira. Voltamos amanhã, depois das 15. Foi um gosto estar consigo. E agora para as despedidas vem aí Bacará, Parlez-vous français? Às 18 há notícias para ouvir. Nós regressamos amanhã.

0: Às 18 há notícias para ouvir com o jornalista Paulo Pinheiro. São 18 horas.
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0: Muito boa tarde. Esta é a edição do Jornal da Rádio Cova da Beira, as notícias da região em destaque. Vamos dar-lhe conta das contas da Expo Fundão. Os partidos têm questionado a Câmara Municipal relativamente aos custos deste certame. Na última sessão da Assembleia Municipal do Fundão, o presidente da autarquia, Miguel Gavinhos, divulgou os números da despesa, da receita e o custo líquido do certame. São dados que vão ficar disponíveis publicamente na página da Expo Fundão. Miguel Gavinhos, que deu conta também de que no ano passado 583 beneficiários do cartão social municipal no Conselho do Fundão. São números para ouvir aqui na antena da RCB. Deixo-lhe a informação de que no dia 8 de outubro, na próxima quinta-feira, na Rua da Quintã, vai estar cortado ao trânsito entre às 8 e às 13 horas. Neste Jornal da Tarde, a Associação Comercial do Conselho do Fundão e a ACT vão debater o impacto do clima no trabalho e também neste jornal, a Covilhã que recebe 4 prémios de excelência autárquica. Prisão preventiva para 2 suspeitos de violência doméstica. A informação veiculada pela Polícia de Segurança Pública. Recepção ao Caloiro na Covilhã arranca esta noite com a serenata no Calvário. Há mais notícias para escutar aqui na antena da RCB, já a seguir no Jornal da Tarde.
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0: Mais uma vez, muito boa tarde. Daqui a pouco vamos dar-lhe conta do cinema. O Canto das Árvores Esquecidas, no Fundão, é precisamente o filme que vai ser exibido esta noite e também a recepção ao calor na Covilhã, que arranca esta noite no Calvário. Iremos dar-lhe conta também da feira Troca a Todos, que regressa ao Jardim Público já no próximo sábado. A marcar a pauta informativa está essa informação, veiculada pela PSP. O Comando Distrital de Castelo Branco da PSP procedeu à detenção de 2 homens de 42 e 44 anos, residentes em Castelo Branco, cumprindo assim um mandado de detenção emitido por autoridade judiciária. Os 2 suspeitos estão indiciados pela prática do crime de violência doméstica. Presentes a tribunal para primeiro interrogatório judicial, foi aplicada a ambos a medida de coação máxima de prisão preventiva. No balanço da atividade operacional desenvolvida pela PSP, entre os dias 28 de setembro e 6 de outubro, o Comando Distrital da PSP registra também a detenção de 2 mulheres em Castelo Branco com 17 e 21 anos pelo crime de furto em supermercado. Na mesma cidade foram detidos 2 homens com 41 e 57 anos por condução de viatura na via pública com uma taxa de álcool no sangue superior à permitida por lei. Também por condução de veículo sob o efeito de álcool, foi detida na Covilhã uma mulher com 23 anos. Os 5 detidos foram constituídos arguidos, notificados para comparecer em tribunal para julgamento em processo sumário. Todos ficaram sujeitos a termo de identidade e residência. 18 horas, 5 minutos e meio. Vários partidos no Fundão têm, nomeadamente na Câmara e na Assembleia Municipal, solicitado à Câmara Municipal que apresente os números da Expo Fundão, quer em termos de custos, de despesa, mas também em termos de receitas. O Partido Socialista e a Comunidade com Força foram exemplo disso em várias reuniões da Câmara Municipal e também da Assembleia Municipal. Foi precisamente na última sessão da Assembleia Municipal do Fundão que o Presidente da Câmara, Miguel Gavinhos, deu a conta desses números. Desde logo constatou, Miguel Gavinhos, de que a Expo Fundão foi o maior evento dos últimos 30 anos que aconteceu no Fundão e tem a pena de que não haja dados comparativos com outros certames na cidade. Quanto aos números.
6: Despesa pública total da parte do município, 649.000 euros, 644,79 euros. Tivemos de receitas municipais 293.000 euros, 442 euros, o que consideramos neste diferencial que tivemos um custo líquido de 356.000 euros, 202,79 euros. Tivemos 180 expositores, tivemos mais de 50 mil visitantes, tivemos vendas diretas, isto é, a comunicação direta proveniente da informação dos expositores, 1.322.964. Impacto mediático, nós tivemos 2.233.499,99. Tivemos de retorno digital e mediático 642 mil euros, que é esse montante que soma para termos os 2.233.000 nesta edição.
0: A Expo Fundão, que foi também motivo de troca de argumentos entre Joana Bento, do Partido Socialista, e Miguel Gavinhos, com músicas, precisamente de Tony Carreira, a serem colocados em cima da mesa, quer pela eleita do Partido Socialista, quer pelo Presidente da Câmara Municipal, declarações que iremos ouvir em próximos informativos da Rádio. Estes são os números que o Presidente da Câmara Municipal divulgou. 356.202,79 euros, o custo líquido da Expo Fundão 2026. Todos os dados vão estar então disponíveis no site da página Expo Fundão para poderem ser consultados. Miguel Gavinhos, que também se falou a propósito de uma das moções, recomendações, que foram aprovadas por unanimidade na Assembleia Municipal, do cartão social municipal, apresentada pela bancada da Coligação Democrática Unitária, através de Luís Lourenço, que sublinhou-se o facto do cartão social municipal ter sido criado numa época em que fechou a empresa ERS. Ora, o Presidente da Câmara Municipal diz que não foi esse facto a que levou a Câmara Municipal a criar esse cartão.
6: Nós não temos o cartão social porque fechou a ERS. Nós temos uma medida, um pacote de medidas sociais que procuravam. Na altura até havia uma defesa muito alargada que o cartão social, ele deveria ser o cartão do idoso, e depois nós alargámos, sobretudo aos rendimentos mais baixos e que poderiam apanhar também esses idosos, e ele tinha como objetivo fazer a proteção dos gastos mais baixos. Por isso, a questão que aqui coloca, ela, eu não sei se conhece algum caso em que algum idoso, que é alguém que tenha necessidade, porque nós temos várias medidas de proteção social, nomeadamente as famílias numerosas. O caso que aqui trouxe foi sempre proveniente de exemplos de idosos, que consuma mais de 9 metros cúbicos de água por mês, porque não é comum haver um casal, haver um idoso que consuma mais de 9 metros cúbicos por mês.
0: De acordo com o Presidente da Câmara Municipal do Fundão, nesta altura mais de 550 pessoas beneficiam no concelho do cartão social municipal.
6: Neste momento, 583 beneficiários do cartão social no concelho do Fundão, que beneficiam dos descontos também na carreira, nos 50% de todos os serviços, digamos, do município, mas também onde se incluem os transportes, e temos também acompanhamento para além desta questão, porque o cartão social tem a dimensão social, não é apenas dirigido aos idosos. Nós, na parte mais social, só dizer que no ano passado, portanto, até meados deste ano, nós acompanhámos cerca de 126 famílias através da loja social, que aí já estamos a falar de bens alimentares, roupa e outros afins.
0: Os números divulgados pelo Presidente da Câmara Municipal atualmente são 583 os beneficiários do cartão social municipal no Conselho do Fundão. É também no Fundão que amanhã mesmo a Associação Comercial e Industrial do Conselho, em parceria com a Autoridade para as Condições de Trabalho, promove no Salão Nobre daquela associação, às 14h30, uma sessão de sensibilização sobre o impacto das alterações climáticas no contexto laboral. É mais uma sessão de outras que a Associação Comercial e a ACT já realizaram sobre a temática. O evento insere-se na campanha Ibérica Alterações Climáticas. O encontro vai ter um enfoque especial na chuva e noutros fenómenos extremos, com eventos climáticos adversos a aumentar, adaptar os ambientes de trabalho e proteger os trabalhadores é um desafio crucial, considerado crucial para a segurança e para a produtividade das empresas. A temática das alterações climáticas passou, assim, a integrar obrigatoriamente as avaliações de risco das empresas. O evento amanhã decorre a partir das 14h30 no Salão Nobre da Associação Comercial e Industrial do Conselho Fundão. Tem entrada gratuita, mas sujeita a inscrição prévia. O vereador do PSD na Câmara da Covilhã considera que a autarquia deveria mostrar uma maior sensibilidade social nos tarifários de funcionamento da piscina municipal. Os valores foram aprovados na última reunião privada do Executivo. De acordo com Jorge Simões, depois da estrutura ter estado encerrada durante 3 anos, os valores que vão ser implementados são demasiado elevados, diz, para a realidade sentida pelas famílias. Ao mesmo tempo, o eleito social-democrata considera que não deveriam ser asseguradas entradas grátis a todos os funcionários da Câmara da Covilhã e das empresas municipais.
7: A proposta apresenta algumas reduções, mas aumenta em 34,5% a natação infantil, com uma aula semanal, e 74,4% a primeira inscrição, incluindo o cartão e o seguro. Ora, estes aumentos ultrapassam largamente a inflação, acumulada nestes últimos 3 anos, é estimada em 8,3%, e, portanto, estes aumentos exigem uma fundamentação clara. Eu percebo que haja necessidade de manter os nossos colaboradores em bom registro físico e psicológico, mas eu, para os trabalhadores, ponderaria um desconto apenas ou gratuidade em horários de não procura, com regras para essas pessoas, porque, quer dizer, não me parece justo o princípio de equidade em relação às demais partes.
0: O Presidente da Câmara da Covilhã diz que, em relação aos funcionários, a medida é um incentivo à prática do desporto. Quanto aos tarifários, Hélio Fazendeiro diz que o valor foi calculado tendo em base um estudo comparativo que foi realizado com outros municípios.
8: Foi uma tabela de preços construída com base num estudo comparativo dos preços dos serviços semelhantes prestados nos municípios da nossa região e estabelecido uma média desses montantes. A Covilhã está, portanto, esta tabela reflete, portanto, a média desses valores, que não são os mais baixos, mas também não são os mais altos. Eu acho que é um valor razoável, é um valor aceitável, é um valor que tem também sensibilidade social, na medida em que incorpora um conjunto de benefícios e de descontos associados ao cartão social municipal.
0: Depois de 3 anos, encerrada por motivos de obras, a piscina municipal da Covilhã, no bairro dos Penedos Altos, vai reabrir portas a 23 de outubro. Ainda na Covilhã, a Assembleia Municipal aprovou por maioria uma recomendação apresentada pela deputada independente Magna Lourenço para a criação de uma comissão especializada para a revisão do regimento de funcionamento do órgão. Ainda assim, as forças políticas reconhecem a necessidade de proceder a alguns ajustes. A proposta apresentada por Magno Lourenço na última sessão do órgão, um deputado independente, considera que deve existir uma maior paridade na distribuição dos tempos de intervenção, considerando que a sua ação na Assembleia é limitada devido a esse fator.
9: Eu, enquanto eleita nesta Assembleia, eleita pelo método ONDE, portanto não estou aqui por inerência, como é o caso dos Presidentes da Junta, não desfazendo, não tenho nunca direito, em nenhuma reunião, a 5 minutos de intervenção. Tenho apenas 2 minutos antes da ordem do dia, sem resposta, e 3 minutos após. Se fosse um vereador a passar independente, não tinha qualquer penalização. Se fosse um Presidente de Junta a passar independente, não tinha qualquer penalização. Se fosse um Presidente da Câmara a passar independente, não tinha penalização. Minha pergunta é simples. Eu, porque passei independente, estou a ser castigada nesta Assembleia?
0: Uma justificação não aceita pela bancada do PS, que votou contra a recomendação. Ainda assim, João Flores admite que existem aspectos no documento que devem ser melhorados.
10: Este regimento foi alvo de uma profunda alteração no mandato anterior, resultado de um intenso trabalho de 4 deputados. Eu lembro da confusão que era o PAOD anteriormente, em que nem sabíamos o que é que estava a votar, os documentos não eram cedidos antecipadamente e até o streaming não havia nessa altura. Agora, com 3 anos de aplicação, obviamente que há coisas a melhorar, há coisas que a gente já percebe com a aplicação dele, que não custa admiti-lo, que há coisas a melhorar. E uma delas são as declarações de voto camufladas, declamação, onde são intervenções camufladas, declarações de voto orais. E que realmente é um dos pontos que a gente tem que corrigir e temos que... Outra coisa que a mim me parece que é essencial é reduzir o tempo desta Assembleia. Acho que a gente chega, neste momento, a ter maratonas de reunião em que chegamos ao final da tarde e não, já nem as pessoas lá em casa nos podem ouvir, não conseguem acompanhar e nem nós aqui já nos ouvimos uns aos outros.
0: Vítor Rachilva, da bancada CDU, considera que o sentido de voto adotado pelo Partido Socialista é revelador de inconsistência.
11: Existem no regimento, não é, situações que é necessário refletir e alterar. Não entendo o voto contra do Partido Socialista, se na premissa, na fundamentação o diz, e depois na votação contrarias. Portanto, ou seja, criar a comissão para avaliar, passado 3 anos, acho que faz todo o sentido. Nem que seja para concluir que está tudo bem. Nem que seja para concluir que, afinal de contas, não é necessário alterar nada. E mantemos o mesmo regimento. Agora, existem pontos do regimento que é necessário refletir, é necessário avaliar, é necessário corrigir aquilo que é possível corrigir.
0: Uma recomendação que teve o voto favorável do PSD, tendo Nuno Ezequiel lamentado que o assunto não tenha sido discutido na Conferência de Líderes.
12: Julgamos ser necessária uma revisão ao regimento, nomeadamente na gestão mais equitativa dos tempos e não só nas sessões ordinárias, como também nas sessões extraordinárias. Nesse sentido, acho que faz sentido, como tem feito, e nunca se tem realizado, infelizmente, as reuniões com os líderes municipais, que estamos disponíveis inteiramente para reunirmos não só para falar sobre este tema, como outros temas que melhorem o funcionamento da Assembleia.
0: Também a bancada do CDS-PP votou a favor da proposta que segue, de acordo com João Bernardo, os pressupostos que estão vertidos no atual documento.
13: Aqui, efetivamente, este é o procedimento que está previsto no regimento. É este o regimento, é esta a forma que tem que ser feito. Não pode ser só a Comissão de Líderes, quando muita Comissão de Líderes Municipais pode deliberar a constituição desta Comissão. Não é a Comissão de Líderes, não é a Comissão de Líderes que tem que fazer a revisão do regimento. O regimento precisa ser atualizado, não tem que ser estático e é com alguma surpresa e até, enfim, tristeza da minha parte que vejo que o próprio PS reconhece isso. Mas depois não abre as portas para isto. Acho que não faz sentido.
0: A recomendação foi reprovada com 29 votos contra, 15 a favor e a abstenção dos 4 eleitos do MIP. De acordo com o presidente da mesa da Assembleia Municipal da Covilhã, João Casteleiro, não existem documentos perfeitos e depois de 3 anos de implementação, esta é a altura para avaliar o que pode ser melhorado.
14: Um regimento nunca está completo, não é? Há sempre alterações. A gente constatou que há algumas coisas que podem ser melhoradas. E, obviamente, aquilo que eu defendo não é fazer um regimento novo, mas aquilo que nós constatamos entre todos, porque isto é um trabalho de todos, aquilo que nós constatamos que está a funcionar menos bem, obviamente que é nisto que nós vamos ter que incidir. E, por isso, peço, de facto, a vossa ajuda e a participação numa próxima... Serão contactados posteriormente para a gente ver como é que vamos fazer isto.
0: Apesar da recomendação ter sido chumbada, João Casteleiro garante que em breve todas as forças políticas vão ser contactadas no sentido de dar o seu contributo para a melhoria do regimento da Assembleia Municipal da Covilhã. Em Penamacor, a oposição quer definição política do Executivo sobre o projeto Sofia. A oposição, na Assembleia Municipal de Penamacor, quer saber a posição política do Presidente da Câmara sobre o projeto de energia fotovoltaica Sofia, depois da reformulação anunciada pelos seus promotores. Na última sessão, Maria João Rato, do Movimento Nossa Terra, questionou José Miguel Oliveira sobre a posição política e as conclusões da análise técnica do projeto reformulado solicitado aos serviços da autarquia.
15: Essa análise já está concluída? Se está concluída, está o Sr. Presidente disponível para facultar esse documento aos membros da Assembleia, à população em geral e, sobretudo, para explicar aqui as suas principais conclusões? Queremos saber, objetivamente, se os serviços municipais consideram que a nova configuração reduz de forma significativa os impactos sobre o território de Pernambuco. Queremos saber qual é a avaliação relativamente à paisagem, ao ambiente, aos recursos naturais, à ocupação do solo, às acessibilidades e às populações. E queremos também saber se, do ponto de vista técnico, a Câmara considera que a redução anunciada é suficiente para alterar a avaliação que anteriormente era feita dos impactos dos projetos. Ou estamos apenas a avaliar as contrapartidas? A segunda questão é qual é a posição política deste executivo?
0: Ora, o Presidente da Câmara Municipal de Pernambuco explicou todo o processo e anunciou que já solicitou aos serviços do município para que façam uma nova avaliação técnica do projeto.
16: E aquilo que eu solicitei aos serviços foi, assim que a proposta entrar para nova consulta pública, que avaliem tecnicamente a proposta e, com base nos argumentos técnicos, verificar se ela tem ou não acolhimento do ponto de vista do ordenamento, do planeamento do nosso território e daquilo que, efetivamente, são

0: politicamente, aquilo que eu lhe digo é que nós não iremos permitir que seja ultrapassado o limite legal que consta da lei 30A/2022, que é os 2%, do nosso território.
1: O autarca admitiu promover sessões de esclarecimento sobre o tema naquele concelho. De volta ao concelho do Fundão, a luso-descendente Diana Gil ganhou a 12ª edição do concurso de fado Amália Rodrigues. A jovem, agora a residir no Castelejo, junta-se ao grupo de vencedores de outras edições da prova organizada pelo município do Fundão e a Associação Fadecal. Este ano, o júri e o público analisaram as competências de 25 concorrentes. Após as eliminatórias, 6 chegaram à final e apresentaram-se um espetáculo realizado no passado dia 4 de outubro no Fundão. Além de Diana Gil, que ganhou o primeiro prémio, atuaram no final do concurso a Sofia Fonseca, segunda classificada, Vera Nunes, terceira classificada, menção rosa para Diogo Cândido, Mário Silva, e menção rosa Mário Silva para Diogo Cândido e André, Diogo e Nelson Lemos também participaram. Desta vez, o fadista convidado foi Diogo Rocha, uma das vozes do fado tradicional, distinguindo-se pela fidelidade à velha guarda. Ouvido pela RCB, Diogo Rocha elogiou a qualidade e profissionalismo do concurso e dos concorrentes, como aqui conta Dulce Gabriel.
2: Numa só noite, o Fundão ouviu os 12 temas interpretados pelos 6 finalistas do concurso. Ouviu a vencedora do ano passado, Lua Madeira, e recebeu o já aclamado Diogo Rocha. Presença contínua nas mais conceituadas casas de fado de Lisboa e do Porto, Diogo Rocha leva do concurso de fado do Fundão mais que uma experiência.
3: Eu já fui júri em algumas noites de fado em Lisboa e a qualidade aqui, eu não vou, para não estar a meter ninguém de superior para superior, mas é muita qualidade de fado que aqui tem. E eu acho incrível o público, o silêncio que existe, os artistas que aqui trazem a organização da maneira que está, eu saio daqui felicíssimo.
2: Ao microfone da Rádio Cova da Beira, Diogo Rocha frisou a fama do concurso de fado do Fundão.
3: É que posso dizer que é algo que mesmo em Lisboa, né, é algo de que se fala muito. De que se fala muito o Fadecal e a Noite de Fado Amália Rodrigues, é que é muito falado. Os artistas que cá trazem, pela organização toda por completo, a recepção de toda a gente, é recomendável sempre.
2: Diogo Rocha integrou o júri do concurso, de que também fizeram parte Luís Cipriano, maestro e compositor, Pedro Rufino, guitarrista e professor, Rui Simão, vice-presidente da Câmara Municipal do Fundão, Lionel Barata, fadista e presidente da Fadecal. Todos reconheceram o talento e prestação de Diana Gil, a luso-descendente vencedora do concurso que concretizou um sonho.
4: Estou finalmente aqui em Portugal e então não podia faltar esta ocasião. Foi assim um bocadinho... Estava muito feliz por ter sido selecionada e de repente aconteceu assim uma coisa que nos faz repensar um bocadinho na vida.
2: Diana Gil interpretou fado português e prece, fado esse que dedicou a alguém especial.
4: Esse amigo faleceu cedo demais, faleceu esta segunda-feira. É alguém que estava sempre a sorrir, é alguém que sorria para a vida.

0: à luta e acreditar no, nos nossos sonhos e estar feliz por estar vivo e por estar cá a aproveitar com quem amamos. E acho que é isso a mensagem que eu queria, que eu deixei ali no fim.
1: Diana Gil acredita que o título de vencedora do concurso de fado Amália Rodrigues irá ajudá-la no caminho artístico que pretende construir. O propósito enquadra-se na filosofia do concurso que, nas palavras do vice-presidente da Câmara Municipal do Fundão, deve continuar a valorizar novos talentos.
2: E penso que isto pode e deve crescer, pode e deve continuar, em particular na área da formação de talentos, que já vai acontecendo, mas penso que isto pode ser mais, pode ter um significado ainda maior naquilo que é a atuação da associação no nosso território, e pode e deve ter uma abrangência no Conselho do Fundão ainda maior do que o que tem, portanto, para além da cidade.
1: Rui Simão, vice-presidente da Câmara do Fundão, parceiro da Associação Fado Cal na organização do concurso e festival Amália Rodrigues, um evento que a Fado Cal quer ver no Cineteatro Gardunha já no próximo ano.
3: Quem sabe, por exemplo, para o ano já poderia acontecer no Cineteatro Gardunha.

0: dizer. É uma forma de melhorar. Isso eu acho que é fundamental, portanto, divulgar o festival com mais antecedência, de chegar também às empresas na permuta de bilheteira para funcionar.
1: Lionel Barata, presidente da Fado Cal, sobre o futuro do festival e concurso de Fado Amália Rodrigues, ganho este ano por Diana Gil.

0: Diana Gil venceu o concurso de fado Amália Rodrigues, a 12ª edição, que decorreu no passado domingo, aqui na cidade do Fundão, e que encerrou o Festival Amália Rodrigues. Outras sonoridades vão ouvir-se esta noite na recepção ao calor, que arranca é a recepção da Associação Académica da Universidade da Beira Interior, a partir das 22 horas no Calvário, o grupo de fados Danto e Rasilmar. Abre o programa desta recepção organizada pela UBI. Recordo que amanhã é dia de latada. Enchem-se de cor as ruas da Covilhã com o desfile dos carros alegóricos. Esta noite, também aqui no Fundão, o Cineclube Gardunha arranca a programação do mês de outubro com a exibição do filme O Canto das Árvores Esquecidas. É a partir das 21 horas. O filme abre portas a este mês de outubro, em termos da programação do Cineclube, a direção do Cineclube que deixa a informação de que, a partir deste mês de outubro, o preço dos bilhetes sofre alteração, apresentando ainda a categoria de sócio. Todas as informações podem ser consultadas nas redes sociais daquela associação. A fechar, dou-lhe nota de corte de trânsito na Rua da Quintã, na próxima quinta-feira, entre as 8 e as 13 horas, e já no próximo sábado, 10 de outubro, no Jardim Público, vai regressar a Feira Troca, a todos da Colabora, a cooperativa social com sede na Covilhã. Covilhã que recebe 4 prémios de excelência autárquica. Foi no 4º Congresso da Cidade Social, que decorreu nos dias 1 e 2 de outubro em Lagoa e Portimão. Na área do desporto, o programa Covilhã Desportivo recebeu o reconhecimento de diamante pela terceira vez, distinguindo a continuidade e a evolução de uma iniciativa que promove a divulgação de diferentes modalidades e a prática desportiva na Beira Interior. Também na área desportiva, o programa Exercício Físico, Promoção da Saúde Mental Psiquiatria foi distinguido com o nível ouro, desenvolvido em parceria com o município da Covilhã, a Unidade Local de Saúde da Cova da Beira, o Hospital de Dia de Psiquiatria e a Associação Encruzilhadamente. O projeto utiliza o exercício físico como complemento terapêutico, contribuindo para o bem-estar físico, psicológico e social dos participantes. O Programa Municipal de Desporto Sénior recebeu, por sua vez, o Prémio Qualidade, numa distinção atribuída no Dia Internacional da Pessoa Idosa, reforçando a importância das políticas locais dirigidas a um envelhecimento mais ativo e saudável. Na área da cultura, o projeto Desafios Criativos, Design em Caixa, conquistou o nível ouro. A iniciativa aproxima o design da comunidade e, em 2025, envolveu escolas, a Universidade da Beira Interior, empresas locais na criação de soluções para desafios sociais, ambientais e reutilização de materiais. O projeto resultou em 15 propostas apresentadas publicamente durante a Semana Criativa. Para o município, as 4 distinções representam o reconhecimento do trabalho desenvolvido e das boas práticas implementadas, reforçando simultaneamente o compromisso com a continuidade e a consolidação dos projetos premiados. É com esta notícia que colocamos ponto final na edição da tarde do Jornal da Rádio Cova da Beira. Resta-me agradecer a sua presença desse lado e, em nome de toda a equipa, desejar-lhe a continuação de uma ótima audição. Continuação de boa terça-feira.
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0: Boa tarde, são 19 horas.
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3: Olá a todos, estamos de volta.
4: Começa um novo ano letivo e, com ele, regressa também a Hora AEGX, o programa do Agrupamento Escolas Gardunha e Xisto na Rádio Cova da Beira.
5: E este regresso é especial. Estamos a iniciar o quinto ano de emissões na Hora AEGX.
6: Para abrirmos esta nova temporada, preparámos uma emissão diferente. Uma emissão inteiramente dedicada à leitura.
4: A Biblioteca Escolar assumiu a responsabilidade desta primeira emissão e convidou diferentes vozes da nossa comunidade educativa a juntarem-se a nós.
5: Alunos do 3º e 4º ano do ensino bilíngue da Escola Básica Serra da Gardunha, professores, assistentes operacionais e psicólogas aceitaram o desafio.
6: Teremos livros, sugestões de leituras, diferentes línguas, uma visita muito especial à Rádio Cova da Beira e, claro, o regresso das nossas páginas soltas.
4: Porque há muitas maneiras de ler,
5: mas todas começam da mesma forma.
6: Abrimos um livro
4: e deixamos-nos levar.
7: Bem-vindos à primeira hora AEGX de 2026-2027.

0: Sabias que...
1: Sabias que este ano, no agrupamento de escolas Gardonha e Xisto, há 10 minutos em que a escola para ler? Pois é, chama-se 10 minutos a ler e é uma iniciativa do Plano Nacional de Leitura que neste ano letivo está a ser implementada no nosso agrupamento. Todos os dias, em horário rotativo e durante 10 minutos, alunos e professores são convidados a interromper a rotina e a abrir um livro. Não há fichas para preencher, perguntas para responder ou resumos para fazer. Há apenas uma coisa a fazer: ler. Cada aluno e cada professor escolhe o seu livro, lê ao seu ritmo e no dia seguinte continua de onde ficou. Porque criar hábitos de leitura também se faz assim. 10 minutos de cada vez, página depois de página, história depois de história. E a leitura não conhece fronteiras. Lemos em português, mas também em inglês, em francês e em tantas outras línguas. É por isso que ao longo desta emissão vamos ouvir diferentes membros da nossa comunidade educativa partilharem textos e livros em mais do que uma língua. E já que estamos a falar de livros, temos ainda uma coincidência muito especial. Para as primeiras páginas soltas deste ano, os nossos alunos escolheram o livro Gosto Deles Porque Sim, de Lara Xavier. Ouviram bem, Lara Xavier. E guardem este nome. Em dezembro, a autora virá visitar o nosso agrupamento. Até lá, fica este primeiro encontro através das palavras. Vamos abrir as primeiras páginas soltas deste ano?
2: Páginas soltas.
3: Que grande prazer sermos os primeiros alunos a regressar com as nossas páginas soltas para mais um ano de histórias, livros e vozes de pequenos, grandes leitores.
4: Desta vez, porém, a nossa turma, terceiro ano bilíngue da EB Serra da Gardunha, não quis ficar apenas pelos livros.
5: Quisemos descobrir o caminho que as nossas vozes percorrem até chegarem a quem nos ouve todas as semanas.
6: E para isso fizemos uma coisa muito simples. Viemos conhecer a rádio por dentro.
7: E que livro escolhemos para hoje?
3: Mais uma novidade. Escolhemos um livro especial porque esta escritora vem conhecer-nos em dezembro.
4: Assim, começamos já a preparar o encontro com a Lara Xavier com a leitura do livro Gosto Deles Porque Sim.
8: Carlota Amizade. A Carlota é a minha melhor amiga. Eu sei que esta história de melhores amigos não é de fiar. Os melhores amigos de hoje podem não ser os melhores amigos de amanhã. Mas a verdade é que, enquanto duram, não deixam de ser os melhores. E quando deixam de ser os melhores, ficam para sempre no nosso coração. Pelo simples facto de um dia terem sido os melhores. Voltando a Carlota é a minha melhor amiga porque faz-me sorrir.
9: Doar-se coragem. Um dia a Vera levou o gato para a escola. Como ainda era pequeno e não estava habituado a ver tantas crianças juntas, o gato da Vera estava um bocado assustado. Miava e punhava as unhas de fora sempre que alguém tentava fazer-lhe uma festa. Ao fim de pouco tempo, até nós já estamos assustados. A Vera, preocupada com o mau humor do gato, Simão atou a trela e encarnada ao cinto que lhe apertava a saia. Na tentativa que ele não fugisse para fazer algum disparate. Ninguém sabe como, mas apesar do cuidado da Vera, a trela desatou-se e o Simão fugiu. Só conseguimos encontrá-lo porque ouvimos o miar.
10: Estava em cima do telheiro, junto ao refeitório. Era quase impossível vê-lo, porque as telhas deviam ter um cor de laranja, igual a cor do pelo do Simão, e os dois olhos pretos. Dele parecia duas pedras pousadas no telheiro.
11: Uma vez fui brincar para a caça da Inês e a nós, sustos horríveis, escondida em todos os sítios possíveis e impossíveis, debaixo da cama, atrás das bonecas, em cima da estante. A Inês nunca se aborreceu com ela, gritava de susto e depois desatava a rir as gargalhadas. A verdade é que a irmã dela acabou por se aborrecer de nos assustar, mas arranjou outro disparate para fazer. Tirava-nos os brinquedos com que estávamos a brincar e escondia-os em todos os sítios possíveis e impossíveis. Uma boneca no frigorífico, um cavalo dentro de uma almofada, um serviço de café no forno, um estojo de pintura por trás da sanita.
0: A Inês nunca se aborreceu com ela. Fazia de conta que era uma brincadeira e procurava cada objeto desaparecido como se fosse um detetive. Sob o olhar atento e divertido da irmã.
12: Guilherme França. O que sabes que a Paula estava a colar quadro do arte da escola em dizia em letras azuis cor-de-rosa. Concurso de tabuadas. Um jogo para todos os alunos do segundo ao quarto ano. Por baixo, em letras mais pequenas, estava escrito o regulamento do concurso.
13: Lúcia Obediente. Esta semana foi a vez da Lúcia ser a ajudante da professora. É um cargo importante. Todas as segundas-feiras, a professora escolhe um ajudante entre os alunos da turma que a deverá auxiliar durante uma semana. Todos querem ser ajudantes da professora e espera assim ou somente pela semana em que ou serão.
14: No início da semana é divertido ajudar e a distribuir e a recolher as fichas de trabalho, ajudar e a distribuir as tintas e os pincéis, limpar o quadro e os apagadores. À medida que a semana vai avançando e a ser ajudante da professora, deixa de ser novidade. É preciso muita atenção para ouvir os pedidos da professora à primeira.
15: À sexta-feira é o dia do brinquedo. Lá na escola, é claro que os brinquedos não podem ser usados dentro da sala de aula. Durante o recreio, podemos brincar com o nosso brinquedo, a partilhar com os nossos amigos e amigas. Muitas vezes até acabamos por trocar os brinquedos, mas é claro que voltamos a devolvê-los.
16: João Simpatia. É quase impossível não gostar do João, porque ele é sempre simpático. Um dia estávamos a brincar no recreio. As meninas balançavam nos balões e os rapazes jogavam a bola. As meninas riam-se dos rapazes e os rapazes fingiam que não viam.
17: Carolina Partilha. Não sei se é por ter uma irmã gêmea e estar habituada a partilhar tudo desde sempre, ou se é porque ela é mesmo assim. A verdade é que a Carolina gosta de partilhar o que tem mesmo. Antes de nascer, a Carolina já partilhava a barriga da mãe com a irmã. E já depois de nascer, a Carolina teve de partilhar colo, o mimo, o leite e mais tarde o quarto, a roupa e os brinquedos.
18: Zé Miguel Fraternidade. O pote da ciência abriu-se e todas as formigas que o Zé Maria tinha apanhado para colocar no formigueiro da sala de aula tinha desaparecido.
19: Margarida Respeito. A carrinha da escola é branca, tem uma estrela na porta, 16 lugares sentados com 16 cintos de segurança. Há cadeiras próprias para transportar crianças de várias idades. O motorista é o Jorge. O Jorge ainda é novo, mas já tem um curso especial para conduzir a carrinha da escola.
20: Marta Timidez. A festa das máscaras é um dos dias mais divertidos. Na escola não há ninguém que não gosta e não há ninguém que não usa uma máscara.
21: A história não acaba aqui. Querem saber como termina e conhecer todas as personagens? Vão à biblioteca escolar e requisitem um livro.
22: E depois desta experiência fantástica, aqui na RCB tínhamos de escolher uma canção top. Vamos ouvir On Top of the World, na voz dos Imagine Dragons.

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0: Miguel Nascimento, diretor da Rádio Cova da Beira, que aceitou satisfazer a curiosidade dos nossos pequenos entrevistadores.
1: Vamos ouvi-los!
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3: Hoje a Hora X está num lugar muito especial. Estamos nos estúdios da Rádio Cova da Beira, a casa que todas as semanas leva o nosso programa até aos seus ouvintes.
4: E já que viemos conhecer a rádio por dentro, quisemos também conhecer melhor quem está à frente dela e descobrir como funciona este mundo de vozes, notícias, músicas e microfones.
5: Por isso temos connosco o Dr. Miguel Nascimento, diretor da Rádio Cova da Beira, que aceitou responder às perguntas e às curiosidades. Muito obrigado por se juntar a nós neste dia tão especial e pela disponibilidade para esta pequena entrevista.
6: Vamos começar pelo princípio. Quando era criança, já gostava de rádio? Alguma vez imaginou que um dia iria dirigir uma?
7: Olha, bom dia para vocês. Obrigado por terem vindo à rádio. É sempre um gosto ter as crianças que vão ser o futuro, quem sabe, da rádio, aqui locutores, jornalistas, dirigentes, não sabemos. O futuro é vosso. Obrigado por terem vindo. Olha, a tua pergunta é muito interessante. Quando eu era pequenino e da vossa idade, já ouvia a rádio, mas nunca me passou pela cabeça vir para a rádio, ser presidente da rádio, ser dirigente da rádio, nunca me passou pela cabeça. Às vezes a vida traz-nos surpresas e esta foi uma delas.
8: Para percebermos ainda melhor o mundo da rádio, pode-nos dizer o que faz exatamente um diretor de uma estação de rádio?
7: Olha, essa pergunta é muito interessante. Os dirigentes da rádio não é só o presidente do Conselho de Administração, são os órgãos sociais, são algumas pessoas que fazem parte desses órgãos, têm que ser primeiro cooperantes. Cooperantes é como se fossem sócios de uma associação, neste caso são cooperantes ou cooperadores desta cooperativa que é uma rádio. E os dirigentes têm a função de assegurar o funcionamento da rádio para além daquilo que é a visibilidade da rádio ou o som da rádio. Ou seja, são tarefas divididas. Os jornalistas tratam das notícias, da antena, da forma como a informação é transmitida para aquilo que vocês ouvem lá em casa ou no carro, e os dirigentes tratam de assegurar a questão financeira, a estrutura, a manutenção do edifício, ou seja, são tarefas completamente diferentes. Sendo certo que a rádio, essencialmente, são os jornalistas e são eles os verdadeiros protagonistas da rádio.
6: E como escolhem as notícias, os assuntos e as músicas que vão passar na rádio?
7: Olha, os jornalistas têm, também estudaram para ser jornalistas e também têm experiência de uma vida inteira no seu trabalho de jornalista. Esse senhor que está aqui, o Paulo Pinheiro, à vossa frente, é o chefe de redação onde as notícias são trabalhadas. E é em equipa, com a coordenação dele, que decidem que notícias vão para o ar, ou seja, que notícias vocês ouvem lá em casa, quais são as mais importantes, que merecem mais destaque, quais são as que devem ser tratadas de uma maneira ou de outra, e, portanto, são eles que decidem, em total liberdade e autonomia, aquilo que vai para o ar e que é ouvido na rádio em todo o lado.
5: Gostávamos também de saber outra coisa. Já aconteceu alguma coisa inesperada ou engraçada durante uma emissão em direto? O que fizeram?
7: Olha, já aconteceram muitas coisas ao longo de 40 anos. Nós temos 40 anos, esta rádio tem 40 anos. Vocês têm 8, 9, não é? Mais ou menos, as vossas idades, 8, 9. A rádio tem 40 anos, já é muito mais velhinha do que vocês. Mas ao longo destes anos todos aconteceram situações completamente inesperadas. Mas uma pessoa que pode responder a isso melhor do que eu é o Paulo Pinheiro, que está aqui connosco.
9: Uma situação engraçada. Ou inesperada. Inesperada. Talvez inesperada. Como sabes, normalmente no verão há muitos incêndios, certo? E nós tínhamos aí há 30 e poucos anos, 32, uma viatura que era, não sei se tu sabes o que é, uma 4L, era uma carrinha, era um carro, Renault 4L, que era uma

0: carrinha que vai a muitos lados. Sobe serras, sobe as montanhas e nós colocámos esse carro numa localidade aqui do Conselho do Fundão e fomos depois à procura do comandante dos bombeiros. O incêndio foi de tal forma que nos foram chamar ao local onde estávamos para ir tirar o carro, porque senão o nosso carro podia incendiar-se. Portanto, nós fomos dar notícia do incêndio e quase, quase que foram notícia, quase que fomos notícias. Felizmente que não, porque fomos a tempo, tirámos o carro e ficou tudo bem. Foi uma situação inesperada.
1: É preciso ter uma voz especial para trabalhar na rádio ou há outras coisas mais importantes?
2: Olha, o Paulo Pinheiro também pode responder a isso melhor do que eu. Mas eu rapidamente digo que ter uma voz radiofónica boa é muito importante para ser locutor de uma rádio. Não é o meu caso, a minha voz não é uma voz muito interessante para isso, mas a do Paulo Pinheiro é. E certamente que ele tem mais experiência e pode dizer melhor do que eu o que é essencial para se estar à frente dos microfones da RCB.
0: O que é essencial? Para além da voz, que é importante também a presença. Ou seja, hoje a rádio, e nomeadamente as rádios locais, são rádios de companhia. São rádios que acompanham as pessoas durante todo o dia. Há pessoas que não desligam a rádio e ouvem as vozes da rádio. Obviamente que se tiveres uma voz que te cative, obviamente que ficas, gostas mais, ficas a ouvir mais tempo, não é? Mas se o conteúdo da rádio for importante, tu, independentemente da voz, ficas a ouvir o que é que na rádio está a passar. Portanto, sintetizando, é importante a voz, uma boa voz cativa as pessoas, mas o conteúdo que a voz, te dá é também muito importante. Ok?
1: Hoje ouvimos música e vemos vídeos no telemóvel, no YouTube e nas redes sociais. Porque é que a rádio continua a ser importante?
2: Olha, essa é uma pergunta muito importante. Além da questão da rádio ser importante, essa pergunta é muito importante, como são todas as vossas perguntas, mas de facto hoje a comunicação, que é uma coisa assim mais alargada, mais genérica, tem o som, tem a imagem, tem o vídeo, tem as redes sociais, como tu disseste e bem, mas a rádio é muito importante, porque às vezes vocês ouviram falar do apagão, ficámos todos aí uns tempos à escura, sem eletricidade, sem energia. Ouviram falar disso? A rádio continua a funcionar porque tem meios para funcionar para além disso. Portanto, é um meio muito antigo, mas continua a ser moderno. Também utiliza as imagens, o vídeo, a internet, porque a comunicação tem que passar também por esses sítios, mas o áudio, que é o som, é muito importante porque nós conseguimos, em qualquer lado, ouvir o som e quando às vezes tudo falha, o som permanece. E esse som da rádio foi sempre importante ao longo da história da humanidade.
3: O que distingue uma rádio local como a Rádio Cova da Beira de uma grande rádio nacional?
2: Olha, uma rádio nacional chega, no caso do nosso país, chega a todo o país e às vezes até passa às fronteiras. Uma rádio local tem a sua emissão para o Fundão, para a Cova da Beira e para a região. Ou seja, o seu alcance, onde chega o som que sai daqui da antena da rádio, só chega ao Fundão e à região à volta. Uma rádio nacional, o som tem outra potência, o som chega a todo o país e para além do país. A Rádio Cova da Beira, sendo uma rádio do Fundão e da própria Cova da Beira, como o seu nome diz, também chega a todo o lado através da internet. A pergunta que a tua colega há pouco fez cruza-se aqui nisto que eu estou a dizer. O som chega à região e através da internet chegamos ao mundo inteiro.
1: Que importância tem para a rádio dar espaço às escolas e aos mais novos?
2: Olha, eu acho que é das coisas mais importantes que nós podemos fazer. Porque a rádio há muito tempo, há muitos anos, que acredita, de uma forma coletiva, que a educação e o processo educativo é muito importante. E, portanto, darmos espaço para que as escolas possam ter voz, como é o caso da vossa escola e de muitas outras, é muito importante para nós, porque assim as escolas dão a conhecer, como é o caso que vocês estão aqui a fazer, o seu trabalho, a forma como estão a ministrar a educação e a trabalhar convosco, com as crianças. E para além disso, nós gostamos muito de vos ter cá, porque se as crianças vierem para cá, se os jovens vierem para cá, quando nós formos muito velhinhos e já não pudermos estar cá, gostaríamos muito que o futuro da rádio passasse por vocês. E, portanto, nada melhor do que começarem a vir com naturalidade à rádio, se calhar nem todos, porque depois cada um vai à sua vida, mas alguns ficarão com o bichinho da rádio e podem querer gostar, por exemplo, um dia, abraçar uma carreira de jornalista ou de locutor de rádio ou de dirigente e podem passar por cá. Se começarem a vir cá com muita frequência, certamente vão começar a gostar da rádio tanto como a rádio gosta de vocês.
3: E agora, para terminar, uma pequena traquinice.
4: Depois desta visita, se nos deixar experimentar o seu trabalho por um dia, qual seria a primeira tarefa que nos dava?
2: Olha, a primeira tarefa era certamente fazer aqui com o Paulo Pinheiro um teste de voz para ver qual de vocês podia, por exemplo, ler as notícias do jornal do meio-dia, por exemplo, do jornal da 1 ou das 6, com o Paulo Pinheiro. Fazer qual de vocês estaria em melhores condições, para, ou um ou dois de vocês, para partilharem o noticiário com o Paulo Pinheiro. Era essa a primeira tarefa que eu vos dava. Pois haveria outras tarefas para todos, sempre. Mas esta era a primeira tarefa. E obrigado pela traquinice, que é boa.
1: Chegamos ao fim da nossa entrevista. Muito obrigada pela sua colaboração. Votos de um excelente trabalho.
2: Olha, muito obrigado. Nós é que agradecemos a vossa presença aqui. Voltem sempre, porque esta casa é vossa. Esta casa precisa de futuro e vocês são o futuro. E desejo-vos muita saúde, muitas felicidades e tenham um bom ano letivo. Aprendam muito e ajudem os vossos professores a terem também este trabalho para correr sempre tudo bem. Enviem um beijinho para os vossos professores, porque eles são muito importantes no vosso percurso de vida, sobretudo nesta fase, é muito importante. E corra tudo bem neste ano letivo.
0: E para finalizarmos, como vocês fizeram uma traquinice, eu também vou fazer uma traquinice a cada uma de vocês. Pode ser? E posso começar por além. O que é que mais gostaste de ver na rádio hoje? Diz-me lá.
3: O estúdio.
0: O estúdio. Gostavas de ser um dia jornalista? Não. O que é que achas que vais ser quando fores grande?
3: Bombeiro.
0: Bombeiro. Bombeiro. Boa. Sabes que o jornalista é uma espécie de bombeiro. Porque está sempre, digamos, à espera que haja alguma coisa para poder ir, digamos, ao encalço da notícia. Portanto, há aqui uma similitude. E tu, querida, o que é que gostaste mais de ouvir? O que é que mais gostaste hoje aqui nesta visita da rádio? Diz lá.
4: Eu gostei de ver um telemóvel que nos mostraram.
0: Ah, e aquele grande, o telemóvel grande. Uhum. Hoje é tudo mais pequenino. E tu?
3: Eu gostei muito de fazer esta entrevista e foi boa porque eu gostei de estar aqui a falar um bocadinho no microfone.
0: Uhum. E gostavas de um dia ser jornalista? Não.
3: Eu estava a pensar em ser veterinário do Oceanário.
0: Uhum. Também é bom. Também é um bom desafio. E tu, o que é que gostaste?
5: Eu gostei também de falar aqui.
0: Sim. E o que é que queres ser quando fores grande? Diz lá.
5: Farmacêutica.
0: Boa. E tu, querida, o que é que mais gostaste de ver na rádio?
5: De ler estas palavras, de ver o estúdio.
0: Muito bem. E o que é que queres ser quando fores grande?
5: Médica ou bombeira.
0: Muito bem, sim, senhora. E tu, querida, então?
5: Farmacêutica.
0: Farmacêutica, ok. Muito obrigado. Estudem muito para poderem ser aquilo que querem. Está bem? Até um dia destes. Obrigado.
5: Obrigada.

0: esta emissão começou por mostrar que os livros não têm idade. Vamos agora mostrar que também não têm fronteiras.
1: Mudamos de língua, mudamos de voz, mas continuamos a ler.
2: E agora, livros escolhidos por quem também acredita que ler vale a pena.
0: Começamos em português e com uma voz que nos lembra uma coisa importante. A leitura não pertence às aulas de português, nem pertence apenas às salas de aula. Pertence a todos.
1: Otília Batista, assistente operacional do nosso agrupamento, aceitou o nosso convite e escolheu esta leitura para partilhar connosco.
3: Para este ano letivo, recomendo a leitura do livro Pátria, de Fernando Aramburu. Depois de arrumar a casa e pôr as coisas no seu lugar, Bitori vestiu o casaco e saiu à rua. O dia estava escuro, a ameaçar chuva, com aquele céu cinzento que parecia não ter fim. Caminhou devagar pela calçada, com o guarda-chuva fechado na mão, sem olhar para ninguém. Sabia que as janelas tinham olhos, que por trás das cortinas os vizinhos observavam e cochichavam sobre a sua volta. Mas não importava. Não tinha vindo ali para agradar a ninguém, nem para pedir permissão. Tinha vindo para olhar nos olhos daquele povo e para saber a verdade. Parou em frente ao cemitério, respirou fundo e atravessou o portão de ferro. Dirigiu-se à campa de Tchato e, frente à pedra fria, murmurou com a voz firme de quem toma uma decisão sem regresso. Já estou aqui, Tchato. Não te esqueci. Escolhi este livro porque fala de um tema bastante complexo e interessante. Esta obra aborda as profundas feridas deixadas pelo conflito no País Basco e pelo terrorismo da organização separatista ETA ao longo das mais de 3 décadas. O livro mostra como o fanatismo ideológico corrói amizades, vizinhanças e até laços de sangue. Levanta questões cruciais como a reconciliação após traumas coletivos. Será que é possível perdoar? Como é que uma sociedade volta a conviver em paz com os fantasmas do passado? Todas estas questões são tão complexas e atuais. São abordadas nesta esplêndida obra.
2: E agora mudamos de língua.
0: Porque uma língua diferente pode mudar os sons das palavras, mas não muda aquilo que uma boa história consegue provocar em quem a lê.
1: Em inglês, ouvimos agora a professora Fátima Borges.
4: Para este ano letivo, recomendo a leitura do livro The Little Prince, de Antoine de Saint-Exupéry. It was then that the fox appeared. Good morning, said the fox. Good morning, the little prince responded politely, although when he turned around, he saw nothing. I'm right here, the voice said, under the apple tree. Who are you? Asked the little prince, and added, you are very pretty to look at. I'm a fox, the fox said. Come and play with me, proposed the little prince. I'm so unhappy. I cannot play with you, the fox said. I'm not tamed. Ah, please excuse me, said the little prince. But after some thought, he added, what does that mean, tame? You do not live here, said the fox. What is it that you are looking for? I'm looking for men, said the little prince. What does that mean, tame? Men, said the fox. They have guns and they hunt. It is very disturbing. They also raise chickens. These are their only interests. Are you looking for the chickens? No, said the little prince. I'm looking for friends. What does that mean, tame? It is not an act too often neglected, said the fox. It means to establish ties. To me, you are still nothing more than a little boy who is just like 100,000 other little boys. And I have no need of you. And you, on your part, have no need of me. To you, I am nothing more than a fox like 100,000 other foxes. But if you tame me, then we shall need each other. To me, you will be unique in all the world. To you, I shall be unique in all the world. I am beginning to understand, said the little prince. There is a flower. I think that he has tamed me. It is possible, said the fox. Escolhi este livro porque é uma das obras mais conhecidas e traduzidas de sempre no mundo. Trata-se de uma obra clássica e emocionante que explora temas essenciais como a amizade, o amor, a empatia e a importância de olhar para o mundo com o coração, lembrando-nos de que o essencial é invisível aos olhos. É uma leitura acessível, mas repleta de ensinamentos profundos para todas as idades.
0: Voltamos ao português e juntamos novas vozes a esta viagem. Desta vez, o convite chegou ao Serviço de Psicologia e Orientação, que também quis deixar uma sugestão de leitura.
5: No início deste ano letivo, recomendamos a leitura do livro Laboratório de Emoções, da psicóloga e autora Tânia Correia.
6: A Leti adorava o infantário, os amigos da sua sala, as brincadeiras com os pais e a sua caderneta de cromos de jogadores de futebol. Tudo parecia correr bem, menos uma parte. Ela não sentia nada, não tinha emoções, como lhe tinham lido numa história. Dentro do seu coração vivia a euzinha. Todos temos uma euzinha. É do tamanho da nossa unha mais pequenina, mas a sua missão é mesmo grande. Dentro do seu laboratório, a euzinha recebe nuvens com tudo aquilo que a Leti pensa. Para cada nuvem de pensamento que chega, a euzinha cria um feitiço com a emoção que a Leti precisa de sentir para resolver a situação. Euzinha decidiu explicar à menina que estavam juntas na missão de abrir a porta às nuvens e disse:
7: irei ajudar-te a perceber para que serve cada uma das tuas emoções. Assim será mais fácil para ti senti-las e usar a sua magia.
6: A Leti estava entusiasmada por finalmente ter alguém que a ia ajudar a entender e a mostrar o que sentia. Assim, a euzinha mostrou alguns dos seus feitiços.
5: Se o coração bater depressa e um pouco quente ficares, é a zanga a chegar com pressa para te defenderes e falares.
7: Quando o coração está vazio, com vontade de recordar, deixa espaço para a saudade e as memórias que quero guardar.
5: De olhos muito abertos e o peito cheio de vento, chega a vez do medo a querer-te bem atento.
7: Quando queres ficar sozinha, sem vontade de conversar, é a tristeza que se aproxima, pronta para te fazer pensar.
5: Com energia e gargalhadas e o dia para aproveitar, aparece a alegria, é hora de saltar e dançar.
6: Agora a Leti sentia-se pronta para usar a magia das emoções.
7: Este é um pequeno excerto de uma das histórias que este livro nos apresenta com algumas ilustrações. Escolhemos apresentar-vos este livro, uma vez que é dirigido não só para as crianças, mas também para pais e educadores. E porque oferece algumas ferramentas para lidar com as emoções e os pensamentos.
8: Boas leituras!
1: E terminamos esta pequena viagem pelas leituras da nossa comunidade noutra língua que também se aprende e se ouve no nosso agrupamento.
0: Depois de português e inglês, chegou a vez do francês. A professora Maria José Gonçalves apresenta agora a sua sugestão.
9: Propomos agora um poema, La Grâce Matinée, de Jacques Prévert. E vão perguntar porquê? Muito simples. Infelizmente, a injustiça económica, a violência e a exclusão fazem sempre parte do nosso mundo. Il est terrible le petit bruit de l'œuf dur cassé sur un comptoir d'étain. Il est terrible ce bruit quand il remue dans la mémoire de l'homme qui a faim. Elle est terrible aussi la tête de l'homme qui a faim, quand il se regarde à 6 heures du matin dans la glace du grand magasin. Une tête couleur de poussière, ce n'est pas sa tête pourtant qu'il regarde dans la vitrine de chez Potin. Il s'en fout de sa tête, l'homme, il n'y pense pas, il songe. Il imagine une autre tête, une tête de veau par exemple, avec une sauce de vinaigre, ou une tête de n'importe quoi qui se mange. Il remue doucement la mâchoire, doucement. Il grince des dents, doucement. Car le monde se paie sa tête. Il ne peut rien contre ce monde. Il compte sur ses doigts. 1, 2, 3. 1, 2, 3, cela fait 3 jours qu'il n'a pas mangé. Il a beau se répéter depuis 3 jours, ça ne peut pas durer, ça dure. 3 jours, 3 nuits sans manger. Et derrière ses vitrines, ses pâtés, ses bouteilles, ses conserves, poissons morts protégés par les boîtes, boîtes protégées par les vitres, vitres protégées par les flics, flics protégés par la crainte. Que de barricades pour ces malheureuses sardines. Un peu plus loin, le bistrot. Café crème et croissant chaud. L'homme titube. Et dans l'intérieur de sa tête, un brouillard de mots. Un brouillard de mots. Sardines à manger, œufs durs, café crème, café arrosé rhum. Café crème, café crème, café crème arrosé sang. Un homme très estimé dans son quartier a été égorgé en plein jour. L'assassin, le vagabond, lui a volé 2 francs. Soit un café rosé, 0,70 francs, 2 tartines beurrées et 25 centimes pour le pourboire du garçon. Il est terrible. Le petit bruit de l'œuf dur cassé sur un comptoir d'étain. Il est terrible ce bruit quand il remue dans la mémoire de l'homme qui a faim.
1: 4 escolhas, diferentes vozes, diferentes línguas. Uma coisa em comum, o prazer de partilhar uma leitura.
10: Estamos quase a chegar ao fim desta primeira hora à EGX do ano.
0: 5 anos depois da primeira emissão, continuamos a acreditar que a rádio pode ser também um lugar de aprendizagem, de criatividade, de encontro e, sobretudo, um espaço onde os nossos alunos têm voz.
1: Para assinalar o início de mais um ano de emissões e de um ano letivo, convidamos o diretor do Agrupamento de Escolas Gardunhas Sisto, professor Jorge Andrade, a deixar uma mensagem à nossa comunidade educativa.
11: Muito boa tarde a todo o auditório da RCB, muito em especial à comunidade AEGX, a todos os nossos alunos, professores, pessoal não docente, pais e encarregados de educação, a todos os parceiros, a toda a comunidade, um excelente ano letivo. Aproveito a oportunidade também para agradecer à Rádio Cova da Beira, na comemoração dos seus 40 anos, a oportunidade que nos dá de estarmos ligados à Beira, à nossa comunidade EGX e ao mundo. Sendo esta emissão especialmente dedicada à biblioteca ou da biblioteca escolar, não posso deixar passar esta oportunidade de salientar um aspecto importantíssimo, que é o aspecto da leitura e a qual irá merecer especial atenção ao longo de todo este ano. O projeto 10 Minutos a Ler será implementado em todo o agrupamento, aliás já está a ser dinamizado pela biblioteca em todo o agrupamento, e visa levantar os nossos resultados escolares partindo do princípio que a leitura é fundamental para a compreensão, interpretação e comunicação, competências básicas que os nossos alunos têm que desenvolver. Portanto, o apelo que eu deixava aqui a todos era que todos nos puséssemos, pelo menos, 10 minutos a ler. Vão ver que vale a pena. A todos um bom trabalho e a todos muitas felicidades.
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0: 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Boa noite. 8 horas.
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1: Olha, posso pedir um disco? Pode ser um qualquer. Obrigada.
2: Olá, olá, ouvintes RCB. Boa noite a todos. Chegámos para a edição segunda da semana do Escolhas, não é? Primeiro dia oficial da semana normal de trabalho, porque ontem foi feriado, não é? É verdade, tal como nós, houve muita gente que também trabalhou ontem, certo? Mas a grande maioria teve um fim de semana prolongado, não é? Três diazinhos. E, portanto, por isso é que eu digo, oficialmente, hoje começa a semana para muita gente. Mas esta é, de facto, a segunda edição desta semana do Escolhas, o programa onde você pede e nós passamos o disco a seu gosto. Obrigado, uma vez mais, por ter vindo. Espero ser uma boa companhia para todos, um bom anfitrião. O meu nome é José Miguel Moleca e vou ficar, como é habitual, até bem perto das 22 horas. Princípio de noite, terça-feira, 6 de outubro de 2026, dia em que, há 27 anos, falecia a diva Amália Rodrigues. Não é? Foi-se embora o corpo, mas ficou a voz, ficaram as canções. É imortal, ficou imortal. A Amália ficou imortal. Ainda por cima, não só nós a falar dela, sempre, constantemente, como também vários artistas cantam a Amália, o que é importante. Como dizia o António Variações na canção, cada um de nós tem um pouquinho da Amália na voz, pelo menos para aqueles que cantam. De resto, está tudo a correr bem? A terça-feira está a ser ótima ou não? Está a ser positiva? Boa, boa, muito bem. Beijinhos e abraços e, mais uma vez, sejam bem-vindos. Estou pronto? Eu penso que vocês também. Vamos começar. Vem daí. O Manuel Monteiro do Carregal do César, dedica à família, aos amigos, ouvintes e equipa da RCB, a quem deseja uma boa noite. Obrigado, Manuel. Obrigado, família. Beijinhos e abraços. O João Campanha dedica ao Centro Comunitário das Minas da Panasca e a RCB também, com votos de boa noite. O tema é do grupo Amantes do Alentejo. Vamos ouvir A Sorda Alentejana. Escutemos, pois. Fiquem para ouvir.

Programa Escolhas na RCB, de segunda a sábado, 20, 22 horas. Excepcionalmente, sábado não há programa, você já sabe, não é? Com quatro formas diferentes e diárias para poder participar para com estas escolhas. O João Jairinhas em Oledo, dedica a todo o pessoal do RCB, do Centro de Oledo, a doutora Rita e família, a todos os amigos ouvintes, para que passem uma boa noite. Obrigado igualmente, João. Fica bem com a RCB. O tema é de Saúl, bacalhau, quer alho. Tem que ser assim.

Vim-te receber mais uma vez, boa noite a todos, boa viagem se for na estrada, bom jantar se por causa disso, bom trabalho, bom descanso, ou boas férias. A moto ainda pode estar de férias, porque não. Olha, patrocínio, como vai você? Patrocínio Louro em Castelo Branco, boa noite para si, para os seus e para Castelo Branco. A Patrocínio Louro dedica a toda a equipa da RCB e também aos sonhos das zonas, com beijinhos para todos. Beijinhos também para si, tudo bom. O António Gonçalves na Covilhã dedica à esposa Camita Castelheiro, doutora Rita no Fundão, a quem agradece a simpatia e deseja uma boa noite. O tema é Aperta o Laço, meu amigo. Aperta o laço. Vamos ouvir de novo o grupo Amantes do Alentejo.

Primeira hora do Escolhas de terça-feira, 6 de outubro. Casalinho das Donas. Olá, Casalinho, viva, boa noite. A Isaura e o José Manuel. Cumprimentos, ida para casa, beijinhos e abraços. Dedicam à família e à RCB também, a todos com votos de boa noite. O José Manuel Gonçalves, da Malhada Velha, dedica a todos os ouvintes e familiares, com votos de boa noite também. Papá babado, não é? É isso mesmo. Jorge Ferreira canta: Portugal não dorme no verão. Ah, pois não.

0: O caso Vilela por cá pelo fundão, dedicado a Maria Augusta Vilela, ao sobrinho Luís Guilherme, ao Cunhado Luís, a todos com votos de boa noite. A família Frade na Fatela, dedico aos amigos ouvintes, a todos também com votos de boa noite. Marco Paulo canta A Casa Amarela.
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Primeira hora dos Escolhas de terça-feira. Vamos ouvir agora o tema Não Há Dinheiro, pelo Carlos Ribeiro. É um pedido feito pela Amélia, que na vela dedica à irmã, ao cunhado no Teixoso, a toda a família e ouvintes da RCB e também à própria Rádio Clube. Muito obrigado. E aqui também há pouco dinheiro. É verdade, há pouco dinheiro. Obrigado, obrigado, Amélia. Beijinhos e abraços. Combinamos a todos aí em casa. Carlos Ribeiro canta então Não Há Dinheiro. Pois é, uma pena.

O Pedro Miguel Angelina de Cima, olá Pedrão, boa noite, boa família. O Pedro Miguel Angelina de Cima dedica ao Jorge Beirão, o Tortuzinho, faz anos hoje, é verdade. O Carlos Teixeira também faz anos hoje. A Joana Lemos na Guarda, a todos com votos de um feliz aniversário, muitos parabéns, felicidades e votos também de boa noite. Aproveito também do Pedro para dar beijinhos a elas, abraço a eles, damos parabéns a todas as pessoas, sem exceção que hoje completam mais um ano de vida. O tema é do Grupo Mundo Novo, Bonequita Loira.

No Tortuzendo, o nosso ouvinte Luzia. Olá, Luzia, minha querida, como é que está? Passa bem, bem disposta? Um grande beijinho para si, cumprimentos à família, tudo bom para vocês. Boa semana, está bem? A Luzia do Tortuzendo dedica à irmã Floribela e família, a todos com votos de boa noite e de boa semana também, e ouvir a Rádio Cova da Beira. O tema que vamos escutar é do alentejano Luís Trigacheiro. É linda a jovem era pastora. Fantástico este tema.

E agora satisfazemos três dedicatórias. A Maria Diniz, olá caríssima, viu? Boa noite Alcaria, boa noite família. A Maria Diniz Alcaria dedica ao seu marido Manuel, com amor, carinho, beijinhos e votos de boa noite e de boa semana. A Lucinda Bichinho, no bairro dos Pedros Altos Covilhã, deseja escutar. E a Celeste Rocha, em França, dedica à equipa da RCB e ouvinte do programa também com votos de boa noite. Boa noite Celeste, boa noite família, beijinhos e abraços. O tema de Roberto Carlos, A Montanha.

Estamos a entrar na reta final da primeira parte dos Escolhas de hoje. Recordo que, por exemplo, através do escolhas@rcb-radiocovadabeira.pt pode e deve participar para com o programa. escolhas@rcb-radiocovadabeira.pt. Participe. Bem-haja. A Maria Gamer, olha outra caríssima. Maria Gamer, beijinhos, cumprimentos e para casa. Muito Castelo Branco. Maria Gamer. Como vai você? Tudo bem com vocês, está? Um grande beijinho. Maria Gamarim Castelo Branco dedica à Rádio Cova de Bar, aos ouvintes e aos sobrinhos e às donas, a todos também, com votos de boa noite. Obrigado igualmente. Beijinhos. O tema é de Alma Sul. Tô fugido.

O António Fernandes por cá pelo fundão dedica à ex-mulher e aos filhos, a irmã Gil Motaz, à senhora Pardal, ao irmão Francisco José e à Marisa Pardal, a todos com votos de boa noite. O tema que vamos ouvir é de Albano e Romina Power, Libertar.

E chegámos ao último pedido desta hora, que tem duas dedicatórias. A Teresa Brito, olá Teresa, boa noite, beijinhos, com momento de saúde. Teresa Brito, no lar da Santa Catarina do Fundão, mas no Tortuzendo, dedica às amigas, à RCB, aos ouvintes, a todos com votos boa noite, incluindo, uma vez mais, a família. Assim é que é. Muito bem. A Maria da Luz, do Campo Teixoso, Covilhã, dedica a todos os familiares, amigos, ouvintes, também com votos de boa noite. O tema é de Augusto Canário, os mandamentos da lei de Deus. Até já.

0: 21 horas.
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14: Olá, ouvintes da RCB, mais uma vez, muito boa noite a todos. Chegámos para a segunda e última parte do Escolhas de hoje, terça-feira, 6 de outubro. O meu nome é José Miguel Moleca, até às 10 e espero continuar a ser uma boa companhia para todos. Antes da primeira dedicatória desta hora, recordo-vos que, através do número do telefone 275-753-800, repito, 275-753-800, você pode e deve participar também para com o programa Escolhas. Liga para nós de segunda a sexta-feira, com exceção dos dias feriado, entre as 2 e as 3 da tarde. É isso mesmo que acontece. 275-753-800, liga de segunda a sexta-feira, exceção dias feriado, 2 ou 3 da tarde. Estamos aqui à vossa espera. Aliás, a Tânia já voltou de férias e está e já vos atendeu hoje. Exatamente. E, portanto, está de regresso. Um beijinho para ela também. Espero que tenha passado umas boas férias. Ora, nem mais. Bom, dito isto, recordando tudo isto, já quero também avançar, outra vez, de que, excepcionalmente, no sábado, dia 10, não haverá programa escolhas. Não há escolhas por causa do futebol e do futsal. Acima de tudo, do futsal. O jogo Fundão Benfica começa às 7:30 da tarde e, portanto, prolonga-se para lá das 9 da noite e, portanto, não há maneira ter aqui o programa Escolhas. Mas é uma tarde-noite com muito desporto. Futebol, 5:30 da tarde, Sporting na Covilhã Olivarense, Liga 3, E depois no futsal, Fundão Benfica, às 19h30. Acaba um, começa o outro. Fica já esta informação também. Muito obrigado por nos terem ouvido. E agora sim, vamos lá para as dedicatórias. O Manuel Mateus do Carregal do Zezo, dedicar a família aos amigos, ouvintes, equipa da RCB, a quem deseja uma boa noite. Obrigado igualmente para todos vocês, outra vez, beijinhos e abraços, saúde e cumprimentos. O Manuel Gonçalves Barroqueiro e a Manuel Zil Gonçalves, também no Carregal do Zezo, dedicou aos filhos, netos, a todos os familiares e conterrâneos com votos de boa noite. O tema da Alma Sul, Métola, Vila Alentejana. Fiquem bem.

A meio do Carmo Trechoso, dedicado à equipa da RCB, à Sonia Rosita, em Quartos de Baixo, com votos de boa noite. Obrigado igualmente para todos vocês. Beijinhos e abraços. E o Manuel Frado na Fatela, dedica à esposa, filha Genro, Mariana Gaspar, Márcia Costa e a todos os amigos ouvintes da rádio também, com votos de boa noite. Paco Bandeira canta Chula da Liberação.

Vocês estão, eu espero que bem, na companhia da Rádio Cova da Boeda, segunda e última hora das escolhas de terça-feira, até às 10 da noite, já sabe, muita música vai passar por aqui. O João Janinhas é um Ledo, e a pedido, a seu pedido, dizia eu, o João Janinhas é um Ledo, dedica a todo o pessoal da RCB e do Centro de Dia do Ledo, a Dra. Rita e família, a todos os amigos ouvintes, para que passem uma boa noite. Obrigado, João, e igualmente para ti. Fica bem. A Maria Rosa, em Corso de Baixo, dedica a RCB e à Tima do Carmo Tachoso, também com votos. Boa noite. Boa noite, Rosita. Beijinhos, saúde e cumprimentos. O Kim Barreiros canta, recebi um convite.

E agora recordo-vos que também, através da nossa página de internet rádio, www.rcb-radiocovadabeira.pt, vocês podem e devem participar para com escolhas, certo? www.rcb-radiocovadabeira.pt. Por lá escutam a RCB em qualquer parte do país ou do mundo, através de emissão online, e fazem pedidos, nem mais, para a região, duas frequências, 100.0 e 92.5. A patrocínio notachoso, dedicou ao marido, à filha, ao genro, à mãe, na novela, da equipa da RCB, com votos boa noite, patrocínio, bem-aja, beijinhos e cumprimentos, saúde, e a Marilene Gaspar, em Cantagal, na Covilhã, dedica a todos os amigos e amigas, com votos boa noite e de muita saúde também. O tema é dos amantes do Alentejo, a rola da minha prima.

Pedro Miguel Anjanete Cima dedica ao Jorge Beirão Tortosendo, à Carla Teixeira e à Joana Lopes da Guarda, a todos com votos de um feliz aniversário, muitos parabéns, felicidades e votos de boa noite. A Maria da Anúncia Selena Chabarda dedica à família e aos amigos, a todos também com votos de boa noite. O tema de José Cid, Verdes Trigais em Flor.

Voltamos a satisfazer duas dedicatórias, não sei antes que vos recorde que através dos correios vocês podem e devem participar para com as escolhas, enviando por carta as vossas dedicatórias e para assim demorada. RCB Rádio Cova da Beira, programa Escolhas, Casa Gascão, Avenida Doutor Alfredo Mangil, 6230-287 Fundão. Vá, faça isso e participe. Muito obrigado. Ora bem, o Martim, no Alcaide, dedico aos pais, irmão e avós, a todos com votos de boa noite e boa semana, claro. E o João Pereira ao Pedrinha, dedico a toda a família, amigos, equipa e ouvintes de RCB, também com votos de boa noite. João Pereira e família, muito obrigado. Beijinhos e abraços. O tema é de Star Music. Elas até choram.

Estamos a entrar na reta final das escolhas de hoje, terça-feira, 6 de outubro. A Maria Rosa Varandas, boa noite Maria Rosa, boa noite família, boa noite Covilhã. Maria Rosa Varandas dedica a RCB, Ana, Gil, Tânia, ouvintes e filhos, para que todos passem uma agradável noite. Obrigado igualmente para todos vocês. Tudo bom. E os filhos que nunca a esquecem, dedico à Delfina Morgadinha Silvares, com muito carinho, muito amor, beijinhos, vossos boa noite, saúde, cumprimentos e também um abraço ao amigo António. O tema é interpretado por vários artistas. Mãe querida.

E ficam mais duas dedicatórias. O Carlos Vilela, por cá pelo fundão, dedica à irmã Maria Augusta Vilela, ao sobrinho Luís Guilherme e ao Carlos Luís, a todos com votos. Boa noite. O António Ponciano em Silvares dedica às famílias Ponciano, Nunes, Torres, Fala de Inesa e RCB também com votos. Boa noite. António Ponciano e família, muito obrigado. Tudo bom para vocês. Cumprimentos. O tema é de Paco Bandeira, Há Ciganos.

E é chegados ao penúltimo pedido da noite com duas dedicatórias. O António Fernandes, por cá pelo fundão, dedica às mulheres e aos filhos, à irmã Júlia Motaz, à Sônia Pardal, ao irmão Francisco José Abreza Pardal, a todos com votos de boa noite. A Ana Geraldes nas Donas dedica ao marido e aos filhos com beijinhos e votos também de boa noite e de boa semana. O tema dos Queen, We Will Rock You. Escutemos, escutemos este grande som, esta grande voz de Freddie Mercury. António, carregue no botão.

Ouvintes RCB, amigos e amigas, caríssimos e caríssimas, minhas senhoras e meus senhores, meninas e meninas, eis chegados ao final da edição segunda da Semana das Escolhas, o programa onde você pede e nós passamos o disco a seu gosto. Noite de terça-feira, 6 de outubro de 2026. Voltou a ser, claro, para mim, um gosto, um prazer, um privilégio ter estado consigo, ter estado ao seu lado, espero que tenham gostado. Beijo por terem vindo, fui o vosso anfitrião, o meu nome é José Miguel Moleca. Amanhã estou de volta às 8 da noite, espero por si, posso esperar por si? Ótimo, muito obrigado. Beijinhos e abraços. E fechamos assim as portas. Ah, já agora, desejo a continuação de um bom serão de terça-feira ouvir-nos aqui na RCB, como é evidente. Então é assim, fechamos assim o programa. A Júlia Maltaz, em Lausanne, na Suíça, dedicou ao irmão António Fernandes, na residência sénior, príncipe da Beira Fundão, com carinho, saudades, beijinhos e votos de boa noite. O tema que vamos ouvir é pelos Pretenders. Forever Young. E pronto, não há tempo para mais. Ficou, portanto, tudo dito por hoje. Aquele abraço sempre. Boa noite a todos e até amanhã. Fiquem bem.

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3: Boa noite, são 22 horas.
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11: Boa noite, caros ouvintes e seguidores do Redline. Cá estamos nós em mais uma terça-feira desportiva para levar até desse lado aquilo que tanto gostamos de falar. As corridas, os desportos, automóveis e o motociclismo que se disputam a nível regional, nacional e internacional. Para me acompanhar nesta jornada de rescaldos e também de algumas antevisões, tenho comigo os habituais colegas aqui do estúdio. Pedro Duarte, boa noite, como está, meu caro?
12: Olá, João, mais uma vez boa noite, Ruben, boa noite lá para casa. Estamos aqui já com o pé no lanche control.
11: Ruben, boa noite, como estás?
13: Boa noite, João, boa noite, Pedro, mais uma vez, e a quem nos ouve lá em casa. E é verdade, João, depois da pausa de verão já estamos aqui em Redline para mais uma hora.
11: É verdade. Temos várias coisas para falar hoje, nomeadamente algumas modalidades que já terminaram a sua jornada nesta época de 2026, nomeadamente o Campeonato de Portugal Montanha, nomeadamente o WRC. E entretanto, vamos falar aqui um bocadinho aquilo que aconteceu no fim de semana passado na Arrábida, nomeadamente no Campeonato Portugal de Montanha, onde tivemos um novo campeão, é bicampeão, e está connosco em Redline, em direto. Boa noite, Zé Correia.
13: Boa noite, Zé Correia.
12: Boa noite, José Correia.
14: Boa noite, tudo bem?
12: Em primeiro lugar, agradecer a sua presença hoje. É para nós uma honra ter o bicampeão nacional de montanha hoje. Os nossos parabéns. O José Correia foi campeão em 2020, se calhar algumas pessoas já não se lembram, num ano que foi de muita dificuldade, não só para o desporto, mas para a sociedade em geral. A partir daí foi vice-campeão algumas vezes e hoje, ou melhor, no passado fim de semana, e muito justamente, foi coroado bicampeão nacional. No ano em que faz 60 anos, e curiosamente eu também faço 60 anos este ano, portanto somos da mesma idade, qual é a sensação de ser bicampeão nacional aos 60 anos, com tantos jovens, lobos, talentos à solta por esse pelotão da montanha, José Correia?
14: É assim, para mim é um grande orgulho, não é? Porque, como é óbvio, nós cada vez vamos mais com mais idade, não somos mais novos, já não é tão novo assim. Eu, no início da época, meti na cabeça que este ano tinha que conseguir esse talento. E eu lutei todo o campeonato, embora com alguns precauções, não é? Porque os carros já sempre pistam aquilo, ou depois afinações, ou às vezes um toque. Portanto, mas conseguimos ultrapassar sempre esses problemas e conseguimos os objetivos, que era ganhar o campeonato.
12: Sim, senhor. No fim de semana, que até foi particularmente feliz, e penso eu que no geral o melhor fim de semana para a JC Group Racing Team, a primeira subida até nem correu nada bem.
14: Não, a primeira subida, a primeira de treinos eu subi devagar, porque era a primeira subida. A segunda já fiz logo o melhor tempo. Depois na primeira de prova, que era a terceira subida, no arranque, não sei o que é que se passou ali com o carro, eu arranquei e ele falhou, quase parou, mas depois voltou a andar e eu ainda tentei recuperar o tempo, mas já não consegui, portanto, fiz ali embora há um segundo do primeiro e do segundo, mas fiquei ali com o segundo de diferença. Depois no domingo, tive que apostar tudo e fazer o meu melhor para conseguir ganhar o campeonato e ganhar a prova.
12: E o seu melhor foi simplesmente o recorde absoluto da pista da Arrábida, que foi realmente um grande feito. O Zé Correia tinha dito aqui há uns tempos que achava-se de si próprio, ou seja, que tinha que dedicar um pouco mais de tempo à preparação do fim de semana. Foi isso que fez desta vez para ser realmente campeão nacional?
14: Foi, portanto, houve duas corridas, foi esta e a de Boticas, eu vinha de férias, portanto vinha descansado, não havia nesse stress. Esta tirei também uns 3 dias ou 4 anos para descansar, desliguei-me um bocado dos problemas do trabalho e então estava mais, como se costuma dizer,
12: relaxado, não é?
14: Estava mais relaxado, portanto, e consegui os objetivos.
12: Sim, senhor. Disse também que foi um ano difícil. Ao longo desta época que foi difícil, refere-se a essa parte pessoal que condiciona um bocadinho a parte esportiva ou mesmo à parte esportiva em si?
14: Não, foi tudo junto, é difícil porque pronto, o trabalho, como é óbvio, uma pessoa nunca se desliga, não é? E depois são muitas empresas, é muito negócio e às vezes estávamos nas corridas e estávamos a pensar nas coisas. E depois também tivemos alguns problemas com o carro, afinações, avarias, portanto, nem tudo sempre correu bem, mas conseguimos os objetivos.
12: Mas está tudo bem quando acaba bem, não é? Isso é que é o mais importante. Eu acho que há aqui um ponto de viragem, não sei se concorda comigo ou não, o José Correia, aqui a Serra da Estrela, a nossa rampa aqui da Covilhã, tinha sempre uma rampa madrasta para si. Este ano venceu a rampa Serra da Estrela. Considera que isso foi aquela luz que se acendeu e que o encorajou até ao final da época?
14: Foi, portanto, também foi um alerta, porque aí também, por acaso, tem-me corrido sempre mal, mas este ano foi um dos anos que me correu bem, porque consegui ganhar a rampa.
12: Sim, senhor. Só uma opinião geral, como é que vê este ano a família da montanha? Se está forte, se o pelotão está forte, qual é a sua sensação? E já agora, para terminar, não lhe quero roubar mais tempo, para o ano, vai continuar? Vai-nos dar essa alegria de continuar como bicampeão nacional no pelotão da montanha?
14: É assim, para o ano, a partida irei continuar com o mesmo carro. Depois, futuramente, irei trocar, mas para o ano, trocar certo para uma categoria, porque já não tenho, como é que se diz, para andar lá na frente, mas para uma categoria de uns clássicos, ou GTs, ou qualquer coisa assim. Mas o próximo ano ainda irei fazer igual com o mesmo carro.
12: Sim, senhor. Vai-nos dar então mais um ano o prazer de tê-lo no pelotão da montanha e para nós aqui do Redline, claro, é com muita satisfação que o vemos e pode crer que temos muita simpatia por si e foi com muita satisfação que o vimos sagrar-se bicampeão nacional este ano. Mais uma vez, José Correia, olha, muito obrigado pelo tempo que dispensou. Um grande abraço, parabéns. E então cá esperamos para o ano tê-lo mais uma vez na frente da montanha.
14: Obrigado e felicidades para vocês, para a rádio.
13: Muito obrigado, José. Obrigado. Felicidades. Muitos parabéns. Obrigado.
11: Muito bem, caros ouvintes e seguidores do Redline, tivemos aqui o José Correia connosco aqui live no Facebook. E, obviamente, interessa-nos aqui falar um bocadinho daquilo que se passou nesta última prova do Campeonato de Portugal de Montanha, onde, efetivamente, nesta 35ª edição, o José Correia bateu o recorde absoluto. Pedro, faça-nos um bocadinho o resumo e a história desta prova, que, efetivamente, coroou aqui a prova organizada pelo Clube do Turismo de Setúbal, coroou aqui o José Correia como o campeão, e que fechou aqui mais um ano em grande para a família da montanha, como o Pedro referiu.
12: Exatamente, João. Ou ainda a falta de uma prova, que é a Lamba do Caramulo. Portanto, José Correia sagrou-se campeão, bicampeão nacional, porque há muita gente, se calhar, já não se lembra, como eu referi, mas José Correia foi campeão num ano muito difícil do Covid. Em que apenas foram, acho eu, consideradas três rampas, uma das quais foi a Serra da Estrela. Foi uma coroação justa de um homem que tem dado muito à montanha, não só no aspecto esportivo, mas também no aspecto organizacional. E, de facto, como eu disse também, não tinha corrido o sábado, não tinha corrido feição ou Ozela de José Correia, teve alguns problemas, mas no domingo o José Correia não deu hipótese à concorrência. Inclusivamente, na última subida, pulverizou o recorde da pista da Arrábida, sagrando-se assim o campeão nacional, bicampeão nacional, à falta de uma prova, que é o Caramulo, ainda para completar o campeonato. Foi um fim de semana também da JC Group, em grande. Foi o melhor fim de semana da JC Group, da equipa, em que o Carlos Gonçalves, também no Mozela, fechou o pódio, no brilhante terceiro lugar. E a filha do José Correia, a Beatriz Correia, foi segunda classificada nos GTs e fechou o top 10 no geral. Portanto, foi um fim de semana em grande para a família Correia e para o Racing Team JC Group. No segundo lugar, Nuno Caetano, que ainda tinha feito o melhor tempo na primeira oficial de sábado, não foi impotente completamente para contrariar o domínio de José Correia, classificando-se no excelente segundo lugar. Como já referimos, Carlos Gonçalves faz um excelente pódio ao geral, terceiro classificado, fechando assim a um fim de semana brilhante da JC Group. Tomás Pinto, que era um dos dois candidatos à vitória no campeonato, tinha uma tarefa um bocadinho complicada, porque, de facto, tinha menos pontos que José Correia e ainda tinha que eliminar algumas provas que tinha pontuado. Não conseguiu fazer melhor do que um quarto lugar a geral. No entanto, digamos que é um excelente resultado, tendo em conta que o carro que tripula Tomás Pinto é um protótipo B e não um protótipo A. No quinto lugar, Gonçalo Inácio, também uma promessa do nosso automobilismo nacional, fechou assim o top 5. Em termos de grupos, José Rodrigues sagrou-se também campeão do GT, mais uma excelente prestação, mais uma vitória no GT, com 8º lugar à geral. E Luís Nunes venceu também o Super Challenge A. No Turismo 2, o primeiro foi Pedro Alves, no Seattle Leon TSR, Cupra, e a fechar o top 10 na geral, temos então a Beatriz Correia, que tem oscilado entre o médio e o bom. Foi o primeiro ano da Beatriz no GT3 Cup, foi o ano de adaptação, acreditamos que para ela é super rápida. A Beatriz fez uma excelente Serra da Estrela aqui, e aqui fez, no melhor tempo, fez um tempo muito próximo do José Rodrigues, o que quer dizer alguma coisa.
11: Claro.
12: Fechou assim num 10º lugar a geral. O nosso compatriota aqui da região, o Luís Fernandes, segundo ele, fez a última participação com o Peugeot numa da rampa dos Campeonatos Nacional. Fez um normal, digamos, 18º lugar, muito longe do primeiro classificado, que é o Bruno Carvalho. Mas toda a gente sabe que o carro do Bruno Carvalho é uns furos acima do Luís Fernandes. Luís Fernandes fez então o 18º tempo à geral, não conseguiu o objetivo dele, que era baixar do minuto 2, bem tentou, mas não conseguiu. Ficou umas centésimas sempre à frente do minuto 2. E na parte dos clássicos, o nosso outro conterrâneo, o Flávio Sainz, também foi impotente para contrariar a superioridade clara e evidente do Rui Costa, na categoria de clássicos de Portugal, clássicos de montanha, ficando a cerca de 9,46 segundos do Rui Costa. De uma forma geral, esta rampa encerra, digamos que assim, a luta pelo título. A última prova será obrigatória, segundo as regras do campeonato. Será mais uma rampa de consagração. José Correia, uhum, e da JC Group Team. Não haverá grandes categorias em disputa. O GT está entregue, o campeão está encontrado, que é o José Correia. E esperemos então pela última prova do campeonato. Esperemos que haja bom tempo, porque o caramelo nesta altura já é suscetível de ter uma prova com mau tempo. Mas esperemos que tudo corra bem e dar mais uma vez os sinceros parabéns ao José Correia pelo campeonato e pelo bicampeonato nacional, conquistado com muito mérito, com muita perseverança.
15: É verdade, sem dúvida, foi um campeonato muito merecido para o José Correia e que, com todo o mérito, se tornou assim bicampeão no campeonato de Portugal de montanha. Dizer ainda, antes de irmos às outras disciplinas, que também tivemos aqui mais uma prova que fechou um campeonato, falo-vos do o Campeonato Norte-Americano de Endurance, o IMSA, com a corrida que já é habitual no fim, que é o circuito do Petit Le Mans, onde se correu a última prova. Venceu a prova o Matt Campbell com o Kevin Estre no Porsche número 7, em segundo lugar ficou o BMW do Sheldon van der Linde e em terceiro lugar o Acura do Louis Letrat. O Filipe Albuquerque, o Ricky Taylor ficaram em quarto, o Aston Martin de Roman de Angelis foi quinto. Em termos de campeonato, ficámos com um campeão de Cadillac, portanto a Williams fizeram uma grande prova ao longo de toda a época, e venceu assim Jack Aitken o campeonato. Lauren Hendricks foi segundo com a Porsche, Renga van der Zandt terceiro com a Acura, e o Filipe Albuquerque ficou este ano um bocadinho mais afastado, apenas 11º lugar na luta aqui com outros pilotos, porque o Cadillac deles efetivamente teve aqui alguns problemas. A nível de construtores, uma grande vitória para a Cadillac sobre a Porsche, e a Acura ficou em terceiro, a BMW em quarto e a Aston Martin em quinto, e as equipas, sem dúvida alguma, que a Whelan Engineering foi a grande vencedora, com uma grande Cadillac vermelha a dominar e a vencer. Depois dizer ainda também que a nível dos outros carros foi a Mercedes que ganhou no GTD, e nos LMP2 também tivemos outro vencedor que efetivamente aqui foi, lá está, acabam por ser carros com os mesmos chassis, com os mesmos motores, é um bocadinho mais no fundo competitivo do ponto de vista de equipas, não tanto de máquinas, porque aí efetivamente são todas iguais, e venceram então os LMP2 o Kylan Frederick e o Kako Ota com o LMP2. O Mercedes, como vos disse, venceu nos GTD. Depois, dizer ainda que tivemos, e esse foi ao rubro, não sei se vocês, Ruben e Pedro, tiveram a oportunidade de acompanhar o final do WRC na Sardanha, onde tivemos um campeão que deixou de o ser a 100 metros do final. Portanto, chegávamos ao Rally da Sardanha, que é o último, porque não se realiza o da Arábia Saudita, com os três pilotos da Toyota a poderem ser campeões: o Oliver Solberg, filho do Peter Solberg, o Elfyn Evans e o Sami Pajari. As coisas desenrolaram-se de maneira a que, na última especial, que efetivamente chegámos ao fim com o filho do Peter Solberg, o Oliver, a poder ser campeão se ficasse com mais pontos, portanto, se fizesse, bastava-lhe fazer um ponto na Power Stage, era campeão. a 100 metros da reta da meta, no do final, despistou-se, perdeu os segundos necessários, ganhou o rally na mesma, mas não foi campeão, foi o Elfyn Evans, e de facto foi aqui um pequeno balde de água fria para o visto Ruben.
13: Não, João, por acaso não, estava agora a acompanhar o...
15: Foi uma saída,
13: mas realmente foi...
15: Na praia, porque era mesmo
13: certo,
15: praia,
13: certo, certo. E ou seja, acabou por ganhar, mas perdeu pontos por causa do tempo que perdeu.
15: Portanto, como é que ficou este Rally da Sardenha? Portanto, tivemos, eu acho que daquilo que foi o campeonato, o Elfyn Evans também já merecia, porque efetivamente há muitos anos que ele era ou o segundo ou o terceiro classificado, e efetivamente foi mais competitivo ao longo da época. No final, Oliver Sauber, como vos disse, venceu. Ogier foi segundo, Pajari foi terceiro, Formeau foi quarto e Elfyn Evans foi apenas quinto, mas deu para ser campeão. Nos construtores, a Toyota já era campeã há muito tempo e, tal como no MotoGP, também aqui é o fim de uma era nos rallies. Portanto, os Rally 1 terminaram, eram sem dúvida alguma os carros mais rápidos que passaram pelos rallies, também muito caros, e para o ano ainda está assim um bocadinho tudo com alguma dúvida com o que é que vai acontecer aqui relativamente aos novos carros de 2027. Vão ser certamente mais lentos, já temos a confirmação que a Ford vai voltar a nível oficial, a Toyota também, a Hyundai em princípio não estará presente, depois temos uma equipa que é a Project One, vamos ver o que é que nos reserva, e certamente a única coisa certa é que este ano o Elfyn Evans é o campeão, e também tivemos um campeão português. Porquê? Porque o engenheiro do Elfyn Evans é o português Rui Soares, e foi também ele campeão e responsável em grande parte pela estratégia e por muitas das coisas que se passam no carro do piloto Elfyn Evans e do seu navegador, o Scott Martin. E, quanto a mim, foi merecida este couloir. Muito bem, o que ainda não acabou, Pedro, são o MotoGP.
13: Está longe de acabar.
15: A partida, faltam 6 corridas.
13: Se houver Qatar.
15: E Marques foi a Motegi dar um pequeno show.
16: Mesmo que não haja Qatar, o Marques e o Martin vão ter muito que se catar.
15: É verdade.
16: Como disseste bem, o Marques deu um recital de excelente condução, excelente pilotagem, e venceu as duas provas, não muito folgado, porque na realidade, tal como eu disse no último programa, disse que o meu candidato, eu sou pro Marques, como sabes, mas eu neste momento vejo o Jorge Martin muito confiante e vejo que tem uma melhor moto, porque repara, nos 6 primeiros classificados aparecem 4 Aprilis.
15: 4 Aprilis, sim.
16: E a segunda Ducati é a do Pecogna, em 8º. Ou seja, neste momento a Ducati é Marco Marques é a Ducati. Está toda a equipa a trabalhar para o Marques, e o Marques está a levar a equipa às costas. Porque na realidade não se vê nem o Alex Marques,
15: nada, sempre,
16: nem o Di Gian Antonio, nem o Morbidelli, nem o Fermín Aldeguer com capacidades para chegar lá à frente. E neste momento posso dizer inclusivamente que muito, de certeza absoluta, muita vontade o Marques tinha em que aparecesse o irmão a meter-se no meio entre ele e o Martin, que aparecesse um Aldeguer, que aparecesse um Jean António, que claro, pudesse roubar pontos ao Martin.
15: Pois.
16: Porque na realidade o Marques fez uma sprint excepcional, conseguiu logo na primeira curva adiantar-se, e o Martin nunca mais o conseguiu alcançar. A corrida foi uma corrida a Marques, não conseguiu repetir a estratégia da véspera, da sprint, mas andou ali 7 ou 8 voltas atrás do Martin a estudar os pontos em que na realidade conseguiu não ultrapassar, ultrapassou, e depois disse mesmo no final que controlou a corrida. Quando o Martin apertava, ele apertava, e depois apertou ainda mais para se relaxar um bocadinho na parte final. E diz que agora sim sente a moto como deve ser. Mas eu só o senti bem no domingo, porque no sábado, mesmo nos festejos da sprint, não era aquele Marques efusivo, Marques brincalhão.
15: Certo.
16: Estava fechado, estava com um aspecto um bocado sóbrio demais para quem estava a festejar uma vitória. Mas é assim, o Marques conseguiu recuperar 10 pontos, e como eu te disse, há aqui os outsiders que podiam dar uma ajuda e que não estão a dar, inclusive o Pedro Acosta, que muito prometeu no último grande prémio da Áustria.
15: Pois.
16: O Marques testá-lo, está sozinho contra a armada da Aprilia, não é? É isso que estamos a ver. Ainda estou para ver se nas últimas provas não assistiremos aqui a umas ordens da Aprilia,
15: porque
16: era o Raul Fernandes, ou a Iogura, ou o próprio Bezecchi, que neste momento eu acho que a luta está confinada, se não houver quedas, não é? Ainda,
15: pois,
16: e na moto.

0: tenho tido. Vamos ver como é que corre. Voltando à corrida do sábado, temos aqui uma novidade, que foi a presença do Diogo Moreira no pódio. Assim, um bocado caído do céu.
1: Pois.
0: Neste caso, os deuses eram verdes, porque na última volta, numa luta, e aqui tenho que dar os parabéns ao Enea Bastianini, que nesta corrida, não sei onde é que ele tem andado esta época, mas apareceu em grande forma no Japão. E na corrida da sprint, o Enea, nas últimas duas, três voltas, começou a pisar os calcanhares ao Jorge Martin, o que levou a cometer um erro, quer o Jorge Martin, quer o Enea Bastianini. Portanto, os dois em luta pelo terceiro lugar, na última reta, na última curva que precede a reta da mente, pisaram o risco verde, que não podiam ser pisar. Foram desclassificados numa posição, o que possibilitou que o Diogo Moreira, que cortou a meta em quarto lugar, passasse para segundo lugar. Portanto, foi muito bom também, neste caso, para o Diogo e para todo o povo brasileiro que acompanha o MotoGP e também para o campeonato.
1: Sim.
0: Foi de facto um prémio merecido para o Diogo Moreira, que tem tido umas prestações bastante satisfatórias.
1: Pela moto que tem.
0: E vai certamente ser o rookie do ano. Portanto, na sprint, o Marques não deu hipótese do princípio e fim. O Diogo Moreira conseguiu roubar então os pontos ao Jorge Martins, que acabou no terceiro lugar. Bastianini em quarto e a Iogura na quinta posição. Na corrida de domingo, a história foi mais ou menos igual, apenas só com a diferença de que o Marques não conseguiu ultrapassar o Jorge Martin na primeira curva, como fez na sprint. No entanto, controlou e, como eu já disse, passou mais ou menos a 7 ou 8 voltas e tranquilamente, este tranquilamente muito relativo, porque não sai tranquilamente àquela velocidade.
1: Claro.
0: Controlou a corrida e fez mais 25 pontos. E foi a quinta dobradinha da época do Marco Marques. O Jorge Martin ficou em segundo lugar e o Marco Bezzecchi, a muito custo, lá conseguiu segurar o pódio, porque o Enea Bastianini mais uma vez estava de cima dele, mas não conseguiu mesmo na última reta ultrapassar o Bezzecchi, ficando na quarta posição, sendo que o Raul Fernandes fechou o top 5 no Japão. Mais uma vez dizer que Marques está sozinho nesta luta, a segunda Ducati, que foi a do Bagnaia, terminou em outro lugar, e temos nada mais nada menos que 4 aprilis nos 6 primeiros lugares. Portanto, vai ser uma luta titânica que Marques vai ter que fazer contra a armada aprilis. O Máximo Rivola já vem dizer que, de facto, considera que tem a melhor moto, considera que o próximo circuito é-lhes favorável e o próximo circuito é um grande handicap para o Marco Marques, porque desde que foi iniciado os grandes prémios lá, penso que em 2022, o Marco Marques nunca conseguiu terminar uma corrida ao domingo. Portanto, fruto de azares aos sábados, fruto de quedas, e se bem te lembras do ano passado.
1: Foi lá que se lesionou, não foi?
0: Foi lá que o Bezzecchi foi fora de corrida. Sim, e, para a sorte dele, tinha sido campeão na corrida anterior e não correu mais até ao final do ano. Eu espero sinceramente que este ano o Marques consiga terminar a corrida de domingo e consiga vencer, e o Martin também tenha uma prestação, porque assim sendo vamos ter seguramente um grande prémio de Portugal ao rubro no que toca à classificação.
1: Exatamente.
0: E à decisão do campeonato. Jorge Martins já vem dizer que gosta muito do circuito de Mandalika e que a Aprilia em princípio que é um circuito favorável. Vamos ver. Marco Marques diz que está super confiante com a moto e não esquecer que o Marques nas últimas 6 corridas ganhou, não, nas últimas 9 ganhou 6 corridas. Portanto, foi o piloto que mais pontos fez claramente em 6 corridas. Neste momento as contas do campeonato são umas contas muito interessantes. Ou seja, Marco Marques está apenas a 2 pontos de Jorge Martin e neste momento são os únicos, na minha opinião, os únicos 2 candidatos, se não acontecer nada extraordinário. Bezzecchi já aparece a cerca de 50 pontos na terceira posição e tem que se preocupar mais com a Costa e com a Iogura, que entre eles os 3, na minha opinião, vão discutir o último lugar do pódio.
1: Sei.
0: No Moto 2, as contas estão cada vez mais alinhadas também. Porque, de facto, Ivan Guevara voltou a vencer, a seguir de Tomi Arbolini de Salac. Manu Gonzalez, que tinha uma grande vantagem, veio a perdê-la nestas últimas 3 corridas, tem apenas 10 pontos de vantagem sobre Ivan Guevara. O Ortola, que é o terceiro do pódio, já está uma distância considerável, que não entrará nesta luta pelo título. No Moto3, aí as coisas são diferentes.

0: Máximo Quilas está muito próximo de sagrar campeão mundial de Moto3, sem surpresas para
1: Pois,
0: ninguém,
1: ia
0: porque
1: ser
0: tem sido o piloto mais rápido
1: mais
0: do ano,
1: rápido,
0: de surpresa.
1: completamente.
0: Almarço em segundo e Carpo em terceiro, fecham o pódio. Em termos de MotoGP, aquilo que eu tenho a dizer é de facto que esperamos já no próximo fim de
1: É já no
0: semana,
1: próximo fim
0: a
1: de semana.
0: horários de madrugada, não tanto, é às 8, cerca às 8 da manhã. Esta corrida para mim teve uma grande decepção, que foi o Alex Marques, que na sprint abalarrou completamente com a sua queda o Acosta e o Dijon António, e na corrida de domingo caiu. Portanto, foi um zero autêntico, o Marco Marques. Para além da Yama, que, mas isso sabem,
1: Sim,
0: sempre está
1: a
0: mal.
1: Yama vem
0: Em
1: sendo.
0: termos dos mais, claramente Marques, a Aprilia e o Martin, e temos que dar aqui um louvor ao Enea Bastianini, que andava desaparecido, e ao Diogo Moreira. Portanto, cá estaremos, João, de hoje a 15, para
1: Para
0: comentar mais um
1: comentar.
0: grande prémio, neste caso de Mandalika. Esperemos que o Marco Marques finalmente consiga
1: Conseguisse
0: concluir
1: vencer a Malapata.
0: uma corrida de domingo na Indonésia.
1: É verdade. Muito bem. Agora, antes de irmos aqui a mais outras modalidades comentadas, tenho que destacar aqui, porque estou a vê-lo aqui online, tenho que mandar um grande abraço de parabéns ao padrinho Elvio, que viu o seu afilhado Tiago Ventura, que esteve aqui no Redline connosco, juntamente com o Elvio e com a sua equipa, vencer o Campeonato Nacional nas duas rodas motrizes de Rallycross. Foi em Lousada que foi consagrado o piloto aqui da nossa região, venceu as duas rodas motrizes. Um grande abraço para ti, Tiago, com muito orgulho te digo que foi a vitória da humildade e do acreditar sempre. O Jorge Machado venceu o Super 1600, o Manuel Pinto venceu o Open Rallycross, o Tomás Almeida, os iniciados, e o Sérgio Castro, o kartcross, todos eles campeões na sétima e última jornada do Campeonato de Portugal de Rallycross e kartcross no Eurocircuito de Lousada. O Tiago Ventura confirmou o título depois de estar desde o início na discussão pelos lugares do pódio. No final foi terceiro, controlando atrás do Bruno Lima e do vencedor Hélder Ribeiro, e foi mais do que suficiente para a festa vencida. E ganhou ainda a divisão 1, e na divisão 2 venceu o Adão Pinto no Opel Astra 2.0. Depois, dizer também que no passado fim de semana tivemos mais uma prova do Campeonato Portugal de Rallies, e aí as contas baralharam um bocadinho. Pedro Almeida e António Costa em Yaris GR Rally 2 venceram o Rally de Casinhos do Algarve, a sexta e antepenúltima prova do CPR. Disputaram o Rally quase sempre em frente, desde a primeira até à última. Concluíram com 2.2 em relação ao Rafael Veiga, que veio a fazer uma grande recuperação, que superou o Armindo Araújo, que estava em terceiro, e o líder do campeonato, o Ruben Rodrigues, que vinha até aqui completamente imaculado e com uma prova isenta de erros, teve uma saída de estrada violenta no segundo dia. Apesar de não ter marcado pontos, mantém a liderança. Pedro, mas foi um acidente feio do Ruben Rodrigues, ali um erro que custou aqui, efetivamente, uma liderança que vinha a ser bastante folgada do piloto, que até agora estava completamente imaculado no CPR.
0: Sim, foi um acidente muito feio, que o carro ficou, como se diz na gíria, praticamente para a sucata, em termos de carroceria. Felizmente os pilotos saíram ilesos, mas veio comprometer aqui e veio dar outra vida ao campeonato, à classificação do Campeonato de Portugal de Rallys, porque com estes 25 pontos o Pedro Almeida passa a discutir diretamente o campeonato com o Ruben Rodrigues. Neste momento, o Ruben Rodrigues, que tinha uma vantagem de 31 pontos, e se fizesse pelo menos um segundo lugar, iria muito mais confortável para os dois últimos rallies. Neste momento, tem que se preocupar, e muito, com o Pedro Almeida, que está apenas a 6 pontos da liderança do campeonato. Eu acho que este, à semelhança do que falámos há bocado no MotoGP, são apenas os dois candidatos ao título,
1: Sim,
0: à
1: também me
0: falta de
1: parece.
0: dois rallies, porque o Ricardo Teodósio, que é o terceiro classificado, já aparece com 85 pontos a 40 pontos, o que é muito. Portanto, temos aqui dois candidatos.
1: O
0: O
1: Armin também
0: azar
1: vem
0: do.
1: atrasado.
0: Sim, o Armin ainda vem mais atrasado e o José Pedro Fontes também. O azar do Ruben Rodrigues foi a sorte do campeonato, tem dado muito mais vivacidade. Como tu disseste bem, o Pedro Almeida venceu excelentemente, embora só o conseguisse na última classificativa, porque até lá o Rafael Rey, que vem dizer
1: uma grande recuperação
0: com o Nuno Mota Ribeiro, que é um nosso conhecido, aliás, já foi meu navegador aqui em Castelo Branco, acabou apenas a 2,2 segundos. Portanto, ele disse que vinha apenas fazer quilómetros, ganhar experiência. Mas quando percebeu que podia ganhar, forçou o andamento e inclusive ganhou algumas classificativas, perdendo apenas um rally na última, por 2,2 segundos. Em terceiro lugar, Armindo Araújo, que vem dizer que apesar de ter dado tudo, neste momento foi impotente, embora ele dissesse que o pódio é um pódio, mas nós conhecemos o Armindo Araújo e sabemos bem que ele não vai lutar para pódios. Não é?
1: Claro.
0: O Armindo Araújo é um campeão e a natureza dele não é para ele lutar por pódios, mas sim pela vitória.
1: Pela vitória.
0: Só que, neste momento, o Armindo disse que a Toyota está um bocadinho acima dos outros carros e é difícil bater a concorrência. No quarto lugar, José Pedro Fontes, também com uma boa prestação, regular, ao longo do rally. E Gonçalo Henriques, que terminou num top 5 a 1 minuto e 9. O piloto da casa, se calhar muita gente esperava um bocadinho mais, não é?
1: O Ricardo.
0: O homem dos francos da guia, conseguiu apenas um sexto lugar, a 1 minuto e 14 do vencedor. De notar, por acaso, eu estive lá na entrega de prémios, no último dia no hotel casino do Algarve, e toda a gente era unânime em considerar que os troços estavam demasiado duros, com muitas pedras, o que provocou alguns duros. E fez uma das vítimas, foi o nosso amigo e colega
1: que teve uns 9 furos.
0: Parece nunca ter tantos furos na vida. Ele não, o carro. Se calhar ele te mandou um bocadinho uns furos abaixo, mas o carro teve bastantes furos e acabou muito mal classificado em 8º lugar da categoria. Passando às duas rodas motrizes, já temos um campeão.
1: Pedro Câmara.
0: O João Rodrigues, apesar de ter classificado em 2º lugar, já assegurou o título das duas rodas motrizes, fruto das excelentes prestações que tem tido no campeonato. Pedro Câmara é um rapaz que há que ter muito em conta, rapaz extremamente humilde, da Madeira, e que com um discurso muito assertivo, muito certinho e muito ponderado, vai dar que falar para o ano, certamente, com este jovem talento. Terceiro lugar, aqui nas rodas motrizes, para um piloto que eu conheço bem da montanha, que é o Afonso Santos, que fazendo dupla com a sua irmã, conseguiram um excelente terceiro lugar nas duas rodas motrizes. O que me leva a crer que, como havia a Rábida também, o Afonso acabou por fazer a opção do rally, e é aí que ele se sente bem. Embora acho que a evolução tenha sido um bocadinho lenta, vamos ver se este resultado o encoraja. Pedro Silva, como tu disseste, teve um grande infortúnio, foram 5 furos, acabando num 8º lugar e descendo assim da classificação de 2º para 4º, neste momento no campeonato, está fora do pódio. Como eu disse, João Rodrigues é o virtual campeão das duas rodas motrizes, neste momento Pedro Câmara ascendeu ao 2º lugar, com 88 pontos, o Hélder Miranda é o 3º com 83 e o Pedro Silva, que era 2º, a partir deste rally, está agora no 4º lugar. Tivemos também a participação de um piloto da região, o Nelson Trindade, que terminou em 26º lugar à geral, 2º lugar do PROM, do Campeonato PROM de Rallies, e neste momento lidera o Campeonato PROM de Rallies em condutores, destacadíssimo, com 132 pontos. A 2º lugar para Henrique Rodrigues com 104 e Vitor Ribeiro com 28. Portanto, à falta de 2 rallies.
1: Faltou 2,
0: provavelmente não terá dificuldades em se sagrar-se campeão nacional de promo rallies. Em termos do rally do Casino do Algarve, é tudo o que é para dizer. Temos ainda mais 2 rallies para fechar o campeonato. Que é o Seis Cidades.
1: Seis Cidades no Norte e o Vidreiro.
0: E o Vidreiro para terminar. Não sei quem é que irá vencer, tudo depende da próxima prova, porque o Rally Vidreiro é um rally que, como tu sabes, tem sempre umas condicionantes do tempo, este ano é muito tarde.
1: É muito tarde.
0: São classificativas super rápidas naquelas matas da Marinha Grande. Vamos ver, não vou aqui vaticinar ninguém, ao contrário da MotoGP. Não sei, vamos esperar pelo próximo rally e depois temos uma opinião mais formada. Mas parabéns ao Pedro Almeida, e ao Rafael Rego e desejamos uma rápida recuperação ao Ruben Rodrigues.
1: É verdade, sem dúvida. Que nos deem umas duas provas de uma ponte final de luxo deste CPR. Ora, quem está também a atravessar aqui uma fase muito boa e que parece que já está na ponta final do campeonato, embora ainda faltem várias corridas, é Andrea Kimi Antonelli. Não venceu este fim de semana passado. No regresso a uma pista, Ruben, que quanto a mim nos traz Sim. alguma saudade.
2: É verdade, João, é verdade.
1: De Sepang, sem dúvida. Na Malásia. É uma pista sempre de imponderáveis do tempo, de várias coisas interessantes.
2: Sim.
1: E de facto foi com
2: Sim, eu também.
1: Conta-nos como foi a história desta prova.
2: Sim.
1: Começou com problemas de acelerador à chuva.
2: É verdade, João. Esta prova traz-nos sempre aqui aquele gosto daquela Fórmula 1 de alguns anos já. Ainda me recordo quando o início da temporada era Bahrein, Singapura, Kuala Lumpur e depois Melbourne, era o terceiro circuito do ano. E portanto é uma prova muito emblemática, aconteceram vários acontecimentos que ninguém esquece. Temos aquela vitória mítica do Vettel na Ferrari, temos aquela vitória do Pérez. Ou foi o pódio, João? Ajuda-me. Sei o lugar do Pérez na altura.
1: A vitória de era... em 2010.
2: Sim, exatamente. Portanto,
1: o último 21 do Vettel Weber.
2: Sim. Portanto, é um circuito que eu gosto muito, aliás. É um dos circuitos que eu acho que foi pena ter-se perdido no campeonato. Infelizmente veio dar lugar a outros tantos que há outros interesses e, portanto, não vale a pena estar a discutir, mas é um circuito que nos traz muito boas batalhas. Eu tenho muito boas memórias desse circuito. O fim de semana, João, o que é que nós podemos dizer? Foi um fim de semana agradável. Houve muitas ultrapassagens, foi uma corrida agradável. Teve aqui a chuva, que acaba sempre por gerar aqui alguma surpresa e mistério durante a corrida. Nunca sabemos bem o que é que vai dar. Sabemos que temos um pelotão onde existem pilotos experientes que claramente fazem a diferença nestas condições, e depois temos outros pilotos que, lá está, com a chuva parece que se perdem um bocadinho, e efetivamente isso também é fruto de, nas competições inferiores, muitas das vezes quando há chuva encostam-se os carros e não se compete. E portanto, os velhos, como se costuma dizer, que estão habituados a correr à chuva há muitos anos, quando há estas condições eles aparecem. E portanto, João, na qualificação temos aqui logo a primeira surpresa do fim de semana, que é Max Verstappen a fazer a pole position. Max Verstappen faz aqui o tempo na Q3 de um 35-130, que fica 3 décimas à frente do segundo ano, que é nada mais nada menos do que o Lewis Hamilton com um carro sem motor este ano. Portanto, isto demonstra claramente que são dois pilotos que para já não tinham... O Lewis Hamilton tinha andado bem, mas nessas condições sobressaem e fazem primeiro e segundo lugar da qualificação. Em terceiro lugar, o Adjar, que é um piloto que nós já temos falado há algum tempo, é um piloto que parece-me ser dos melhores colegas de equipa que o Verstappen tem tido nestes últimos anos.
1: Sim.
2: Consegue ir arrecadando alguns pontos, também dentro daquele carro que tem, que claramente não é dominante este ano, apesar de ter alguns pontos fortes. Depois, quarto, temos Kimi Antonelli, a partir da quarta posição, aliás, lá está, garante sempre que não está, se não está em primeiro, não está longe. Depois Leclerc, Norris, Piastri e McLaren também na qualificação fica um bocadinho a desejar. George Russell fica em oitavo na qualificação. Pierre Gasly em nono e fechamos aqui o top 10 de qualifiers com o Bortoleto. Na corrida, João, o que é que nós podemos começar por dizer? Foi uma corrida que devia ter começado
1: às
2: 8 da manhã e só começou quase às 10. Foram praticamente 2 horas, João, uma hora e meia.
1: Houve um problema eletrónico.
2: Enfim, houve uma série de realmente...
1: Mas conseguiste perceber o que é que foi a falha elétrica?
2: Oh, João, sinceramente não consegui perceber. Sei que houveram carros que foram mais afetados que outros, mas não era uma questão de software próprio da equipa, mas sim software da própria federação.
1: Da federação.
2: Sei que o Hamilton ainda teve que parar o carro junto às boxes. Quando vi o carro até pensei que fosse algum problema maior. Depois ouvi a comunicação da equipa a dizer que era um problema de software e iam tentar resolver, e efetivamente resolver, porque ele faz uma boa corrida. Portanto, lá está, nestas condições, lá está, eu continuo a achar que seria
1: um control alt delete.
2: Sim, exato. Eu acho que devia haver sempre aqui a forma de lidar com estas condições deviam de ser diferentes, porque a corrida começa, não começa, depois param, depois andam lá às voltas, depois entretanto começa a...
1: Tens carros à frente do safety car.
2: Sim, e depois lá está, João, repara numa coisa que é, depois há aquela regra que é, a partir do momento em que a corrida começa, tem uma janela de tempo limitado até o seu fecho, ou seja, eles começam, dão uma volta, Então, a partir desse momento, a corrida já está a contar. Ou seja, há uma série de situações que eu acho que claramente devia de ser melhor definido, e já temos N situações assim, como no Spa, como bem te lembras, que foi aquela corrida onde andaram, depois não podiam andar, enfim. Portanto, é sempre algo que eu não gosto muito de ver na Fórmula 1, mas efetivamente quando se arrancou a corrida, até que foi uma boa corrida este fim de semana. Portanto,
1: uma boa decisão da tua Ferrari logo no início.
2: É verdade, João, infelizmente a Ferrari não peca só pelo carro, não propriamente a nível aerodinâmico, mas sem motor, que já vimos claramente nem com a A2, nem com 10 A2 este ano se lá vai. Mas efetivamente a estratégia é uma estratégia ambiciosa, arriscada, mas que pelos vistos foi mesmo ao lado, foi um tiro ao lado, e sobretudo mais do que um tiro ao lado é quando se tenta arriscar em algo diferente, tem que se tentar levar essa estratégia até ao fim, porque senão não faz sentido ficares a meio termo se não é para arriscar até ao final. E nós temos uma comunicação do Lewis Hamilton, onde a equipa diz-lhe para entrar na box, o Lewis Hamilton,
1: a equipa mandou o Leclerc entrar e entrou,
2: o Leclerc mandou entrar e entrou, o Lewis Hamilton mandaram não entrar, ele disse, epá, espera aí, se me mandaram com pneus macios a chover, é para arriscar até ao final, mas já estamos em 15º, já não há nada a perder, epá, agora é para ficar. E na verdade não esteve assim tão mal, porque passar 3 ou 4 voltas realmente o circuito secou muito rápido e os pneus macios, que duraram imensas voltas, duraram muitas voltas, 20 e qualquer coisa voltas, foi a escolha acertada. Lá está, de início foi errada, porque eu acho que o Lewis Hamilton, os dois Ferrari não estiveram mal nesta prova, mas o Lewis Hamilton propriamente, com uma estratégia igual ao de Verstappen e Antonelli, podia estar a lutar pela corrida até ao final, porque o ritmo claramente não era mau. Pronto, partem com pneus diferentes e a partir daí é descalado. Aliás, dois Ferrari chegam a estar em 15º e 16º, como te recordas. Portanto, na grande partida, assim que são os alarmes para o arranque, Verstappen arranca que nem um tiro. Kimi Antonelli também, os Ferrari arrancaram, mas foi para trás, chegaram a estar em 15º e 17º. E portanto, lá está.
1: Os Mercedes engoliram o Verstappen no início.
2: Sim, os Mercedes engoliram o Verstappen, mas dá-me a parecer que o Verstappen vinha com um ritmo diabólico.
1: Verstappen na chuva.
2: E aliás, vê-se claramente, mesmo na abordagem das trajetórias, a diferença de confiança que é. E estamos a falar de Antonelli, que atenção, que este ano tem feito um brilharete e não se pode dizer que é todo mau piloto. Mas vê-se a diferença de travagem. O Antonelli estava antes, o Verstappen vai até lá ao fundo, faz o que. Aliás, a própria ultrapassagem do Verstappen, tanto ao Russell como ao Antonelli, vê-se que está, pelo menos nestas condições, a léguas. Não, o Antonelli nem sequer defende, parece que está a haver uma batalha entre carros completamente diferentes, pois. Onde o Mercedes até tecnicamente há de ser superior. Portanto, eu continuo a dizer que o Verstappen neste Mercedes já tinha sido campeão, já nem sequer matemática havia possível, mas efetivamente, pronto. Verstappen, então, assim, sem surpresas, ganha
1: primeira
2: a corrida.
1: Primeira vitória do ano.
2: Pode ser aqui aquele ponto que dê aqui um bocadinho mais de motivação também ao piloto. Acredito que a Red Bull, apesar de ter trazido aqui uma outra melhoria, esta performance foi muito, sobretudo, às condições que eram específicas neste fim de semana, porque acredito que num próximo circuito, com condições normais, a Mercedes voltará lá de cima, e mesmo Verstappen diz isso, que sabe que isto foi um circuito que correu tudo bem, sabe que ele estava bem, mas que em condições normais não tem andamento para os Mercedes. Antonelli acaba em segundo lugar, lá está. Não vence a corrida, faz 18 pontos e, sobretudo, ganha 18 pontos limpos a Russell, que é o seu principal.
1: Tem um azar, rebenta o motor.
2: Sim, a Russell tem tido alguns azares.
1: Já vem esticando o motor do Russell há muito tempo.
2: Sim.
1: Tanto que agora, este fim de semana, há Singapura.
2: Sim.
1: E vai cumprir penalização e vai largar de cá de trás.
2: Sim, lá está. O Russell é um piloto que tem tido aqui alguns infortúnios. O carro não tem às vezes, ajudado também. E depois tem perdido outras corridas no braço, e portanto, fruto de tudo isso, temos Antonelli já com uma larga vantagem, mas já lá vamos. Hamilton, aqui tenho que louvar, porque fez uma corrida excelente.
1: Sim,
2: dentro do possível, a equipa aposta numa estratégia que se viu que era errada, vai para 17º praticamente, aí achei que já estava entregue. Ele acredita, vai até ao fim, faz boas ultrapassagens, tem um bom andamento, ok, beneficia de alguns safety cars que também ajudaram ali a juntar o pelotão,
1: mas tem
2: um
1: bom andamento,
2: e eu arrisco-me a dizer que lá está, que com uma estratégia igual a de Verstappen e Antonelli, pá, ganhar não digo, mas pelo menos por um segundo lugar podia ter lutado até ao fim, fica em terceiro, faz 15 pontos e lá está, um campeonato que... tivemos mais de Hamilton do que se calhar da Ferrari, porque se calhar este Hamilton com um carro onde um motor vencedor pudesse oferecer aqui luta direta aos demais, podíamos claramente tê-lo a lutar pelo campeonato, e tivemos-lo durante muito tempo, João, até que depois chegou a um ponto onde não havia mais nada a fazer. Leclerc acaba em quarto, lá está, aqui um bocadinho por entre os pingos da chuva, foi mesmo entre os pingos da chuva, literalmente, acaba em quarto, faz 12 pontos, um ano assim um bocadinho morno, digamos, para o Leclerc, que sempre abaixo do Hamilton, e no último ano já não esteve. Adjar acaba em décimo, com 10 pontos. Depois Piastri, McLaren não apareceu. O Norris, João, eu lembro que na altura, quando estava a ver, eu achei até que pudesse ter sido óleo do Russell na estrada. Ele olhou para o Russell, porque o carro até de quando está completamente no lado oposto. Ou seja, ele distrai-se e não se pode justificar isto num piloto deste calibre, ainda por cima é o atual campeão do mundo. Ele distrai-se e só não manda uma cacetada, digamos assim, no carro da frente e a bala rolou a 2 ou 3, porque a escapatória assim o permitiu. Porque se é um muro, aquilo não havia hipótese. Lawson acaba em sétimo. Fernando Alonso, lá vai fazer aqui 4 pontos. Mesmo apesar de depois vir com essas críticas e histórias que não interessam muito, mas tem sempre alguma coisa a dizer. Tem sempre que dizer que ele, que se fosse para os outros, era de maneira diferente, para ele nunca é. Enfim, mais de Fernando Alonso, continua sempre o mesmo Alonso e, portanto, de qualquer das maneiras, é aqui 4 pontos para o carro que é o Aston Martin este ano, não se pode pedir mais. Quando nós assim finaliza em nono e o Lindblad fecha o top 10 da corrida com 1 ponto. Portanto, João, foi uma corrida agradável, gostei muito, e agora vamos ter que esperar para ver aquilo que virá.
1: Agora é Singapura.
2: Exatamente, temos Singapura e agora novamente Singapura Bahrein. Olhando aqui para a tabela, João, temos Antonelli com 320 pontos, já leva quase 100 pontos de vantagem sobre o Russell.
1: Acho que são 8.
2: 84, mais precisamente. Sim. Portanto, à partida...
1: Pode desistir 3 vezes.
2: Faltam, neste momento, João, 7 corridas. Tinha que acontecer aqui uma catástrofe.
1: Tinha que desistir 3.
2: Se o Fórmula 1 fosse uma moto, Antonelli tinha que cair. E como não é uma moto, é difícil haver aqui, mas, efetivamente, praticamente entregue. Russell, lá está. Um campeonato assim um bocadinho pronto, o carro claramente ajudou. Russell não teve ao nível de Antonelli e merece sair aqui derrotado, a menos que acontecesse aqui alguma coisa extravagante. Lewis Hamilton em terceiro lugar, lá está, com o carro que tem, acho que continua a ser um piloto que está a fazer uma boa temporada. Mantém-se aqui na luta com o Russell, ainda pode chegar a segundo lugar. E portanto, lá está, acho que não se podia pedir mais de Lewis Hamilton, por muito que se falou que já não estaria ao nível, etc. Comprova aqui que se realmente tivesse um carro que pudesse lutar, podia estar aqui a lutar pelo seu campeonato, que seria o seu 8º campeonato, e o deixaria no top 1, isolado, com um campeonato à frente do mítico Michael Schumacher. Leclerc, 4º lugar, depois Lando Norris, 5º, Verstappen, 6º, Oscar Piastri, 7º, 8º Adjar, 9º Lawson, e fechou o top 10 de pontos Pierre Gasly e Alpine, que vamos ver o que é que será possível no próximo ano. João, muito rápido, só os circuitos que faltam. Temos, então, Singapura, circuito mítico, onde já temos N também de batalhas, temos aquela mítica batalha entre os dois Ferrari, onde nenhum passou a primeira volta. Temos muita coisa a acontecer. É um circuito que pessoalmente não gosto muito. Isto é um Mónaco versão noite, versão Singapura. Portanto, é um circuito que não me diz grande coisa. Lá tentaram fazer ali algumas alterações no último setor, porque aquilo tinha aquela passagem debaixo daquele túnel onde havia e no jogo então havia N porradas nessa curva. Depois temos a visita aos Estados Unidos, e aqui Cota, é um circuito que até gosto, honestamente, tem ali boas retas, boas travagens. Acredito que Max, tanto neste como no México, pode ganhar, porque são circuitos full power unit, e portanto aqui o México, e na próxima o México temos aquela questão da altitude, e portanto o Red Bull pode dar cartas ainda num desses dois e ainda sacar aqui um brilharete. Brasil, depois Las Vegas, Qatar, não sabemos, Abu Dhabi, sabe Deus como se suma dizer,
1: não é?
2: Sim, 7 corridas.
1: 5.
2: Ou 5, exatamente. Não sabemos como é que vai ser esta questão também destes conflitos que estão a acontecer, e também a FIA não se quer pronunciar, e acredito também, porque quer adiar ao máximo esta decisão, claro, porque não há interesse de terminar sem estas corridas. João, muito rápido só, Mercedes em primeiro lugar, e à partida será campeão de construtores, aliás, nem sei se matematicamente possível será ainda, Não, provavelmente sim, mas tinha que se cair o santo. McLaren em terceiro, acaba por ser, pronto, a terceira equipa este ano. Pronto, vamos ver aqui se a Ferrari não desliza um bocadinho nos últimos circuitos. Red Bull em quarto, e depois Racing Bulls, Alpine, Haas, Audi, Williams, muito abaixo este ano. Aston Martin e Cadillac ainda com zero pontos. Exatamente.
1: Cadillac, que de facto é mesmo...
2: Sim.
1: A Aston Martin e Cadillac.
2: É isso mesmo, João. Vamos ver para o próximo ano. Vamos ver para o próximo ano.
1: Dizer ainda também que falámos em Fernando Alonso, esse senhor que nunca está satisfeito com nada, por isso é que só tem dois
0: títulos.
2: Ainda há de correr, era puro.
1: Mas tem dois títulos de Fórmula 1 enquanto outros têm 7.
2: É verdade.
1: Irá correr no Dakar com o Aston Martin. Não sei se já viram a notícia, mas cuja base vai ser um Dacia. Porquê?
2: Pronto.
1: Porque o Martin está de rastros e, portanto, vão comprar, através do Fernando Alonso e de grandes patrocínios que ele levará, vão comprar os Dacias que sobrarem da Dacia, do projeto que a Dacia retirou após ganhar o Dakar com o Alatia. E a equipa ProDrive vai se meter, no fundo, a fazer um revenge aos Dacias Sandrider sob a forma da Aston Martin e, claro, vão ali fazer um bocadinho o jeito ao Fernando Alonso para participar no Dakar. Em princípio será com o Marc Coma, um navegador de luxo, e pronto, vai fazendo aquilo que gosta, que é correr, e faz muito bem.
2: Sim,
1: muito
2: claro.
1: Bem. Notas finais, dar uma nota aqui, anda aí um vírus na Covilhã, que é o vírus dos minis, não sei se já ouviu falar. Um abraço para o meu amigo Miguel Lança, que mais uma vez levou para a estrada
2: um vídeo bom este,
1: o vírus 2M Mini, o evento, o segundo Mini Fest na Covilhã, em parceria com os Mini Lusitanos. Vieram cerca de 60 viaturas, foi um sucesso, houve uma prova de perícia, e um momento com a APPA-CDM que foi muito bonito e que deu ainda mais sentido a este evento.
2: Sim, com valor a reverter para ajudar também.
1: A ajudar
2: o valor sublime,
1: a APP. E houve vencedores na perícia, e parabéns a eles, foram o Nuno Nunes e a Mariana Lança, esposa de peixe sabe nadar, portanto, um beijinho para ela, mostraram como se faz e deram um espetáculo ao volante. Foi de facto um festival e tive
2: uma animação, um dia bem passado.
1: Com pena tive de não poder participar, mas certamente que haverá muitos mais e será aqui o segundo de muitos que irão haver. Muito bem, dar nota ainda também que no próximo fim de semana vamos ter aqui mais um capítulo, Rally de Cantanhede. Força, amigo Guilherme Nunes, estás na liderança do campeonato da FPAC Júnior e, portanto, há que ir com tudo para tentares trazer esse campeonato aqui para a nossa região, e fruto do teu trabalho e humildade estamos contigo.
2: Bora lá,
1: Guilherme. Tudo bem. Vamos ter também as 4 horas de Portimão. Vamos ter Singapura, como já falámos, e também dar aqui nota que terminou também hoje mais um capítulo do Clube Escape Livre, que foi aqui o primeiro de passeio a Santiago de Compostela. Termina sempre com a missa na Catedral de Santiago de Compostela. Um abraço para o Dr. Luís Celino e a sua equipa, que mais uma vez tiveram aqui mais uma grande ida a Santiago. Ainda não tive a oportunidade de ir, gostarei de fazer um dia o percurso, sem dúvida alguma que é muito diferente e muito interessante. Dar nota ainda também que temos aqui mais provas que estão a caminhar para o seu fim, nomeadamente o Mundial de Endurance. Será em breve também aqui a ter a sua última prova em Imola, em mais uma das casas da Ferrari, e de facto aqui também mais uma grande luta e os tifosi a terem aqui mais uma fonte de poderem ir ver. Passado fim de semana tivemos também o Autoclássico na Expo Nord, um luxo com o Ari Vatanen, o Cyril Neve, várias personalidades, muitos carros, um lote muito grande de carros antigos, pré-guerra, desportivos, clássicos, neoclássicos, dá-me gozo imenso ver carros diferentes e sem um concurso de elegância muito bem organizado. Vitória do BMW 3000 CSL, carro de imprensa à época, um carro fantástico também, e de facto há aqui que notar. E já sabem, pilotos e equipas, pedimos por favor para mandarem os vossos press releases para redline.brcb@gmail.com. voltamos a ver-nos daqui a 15 dias com mais rescaldos, com mais atualizações e, sem dúvida alguma, aqui com mais notícias para dar. Peço desculpa se não referimos a algumas notícias, porque efetivamente é sempre muita coisa e estamos sempre...
2: Está sempre a headline.
1: Um abraço a todos, voltamos a ver-nos daqui a 15 dias. Obrigado
2: por estar
1: desse lado. Bem, haja.
2: Bom descanso, obrigado.
0: Está feito.
1: Os parafusos já estavam a dizer não sei o quê.
2: Quem?
1: O que é que gastava? Mas quem é que participou, Pedro?

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9: Emerson, Lake & Palmer foi uma banda de rock progressivo britânica formada na década de 1970. Tarkus é o seu segundo álbum de estúdio, lançado em junho de 1971. Foi número 1 na tabela dos álbuns do Reino Unido e atingiu o número 9 nos Estados Unidos. A arte da capa foi encomendada ao pintor e designer gráfico William Neal. O pintor afirma que o tatu era simplesmente um rabisco criado a partir de uma fusão de ideias enquanto trabalhava no álbum dos Rare Bird, As Your Mind Flies By. Eu tinha concebido um cinturão composto por teclas de piano que, de certo modo, levaram ao arsenal da Primeira Guerra Mundial. Ninguém gostou da ideia, mas o tatu pequeno permaneceu. Mais tarde, fomos convidados a apresentar ideias para o segundo álbum dos Emerson, Lake & Palmer. Eu e o David Herbert colocámos lagartos de um carro de combate no pequeno animal, mas basicamente ainda era um rabisco. No entanto, Keith Emerson viu e adorou a ideia, por isso desenvolvemos-la ainda mais. Depois de ouvir Tarkas no acetato, desenvolvi as ideias juntamente com Keith Emerson e Greg Lake e pintei todas as outras criaturas. Keith Emerson disse, para todos, representava o que estávamos a fazer naquele estúdio. No dia seguinte, as imagens do tatu não me saíam da ideia. Tinha que ter um nome, algo gutural. Tarka a Lontra veio-me à ideia, mas este tatu precisava de um nome de ficção científica que representasse a teoria da evolução de Darwin, mas no sentido inverso. Uma mutilação qualquer da espécie causada por radiação. Tarkas. O álbum Tarkas recebeu um disco de ouro nos Estados Unidos pouco depois do seu lançamento, no dia 26 de agosto de 1971. Keith Emerson admitiu que este era um dos seus álbuns favoritos.

No primeiro álbum dos Emerson, Lake and Palmer, editado em 1970, estava incluída a canção Lucky Man, que tinha sido escrita aos 12 anos pelo guitarrista do grupo, Greg Lake. Foi gravada pelo grupo usando arranjos improvisados. A canção contém uma das primeiras instâncias de um solo de sintetizador na música rock. Lucky Man foi lançado como um single em 1970 e figurou na tabela dos 20 maiores êxitos na Holanda. A canção também ocupou um lugar nas tabelas dos Estados Unidos e do Canadá. O single foi relançado em 1973 e foi novamente incluído nas tabelas dos maiores êxitos desses dois países.

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